0: Onda do Brasil, 4006-2500 é o telefone, né? E aqui o Avaí vem com a posse de bola, trabalhando pra lá, pra cá, lá pelo lado direito. Agora olha pra quem tocar, o chute do João Vitor. Foi muito sem rumo, né, Wesley?
1: É, completamente sem rumo. Tentou surpreender o João Ricardo de perna direita. A bola passou à esquerda da meta do arqueiro tricolor. Tiro de meta, vai vencendo o Fortaleza. E agora duas mudanças no Avaí. Número 7, Léo Xu, vai pro jogo. E também o número 30, que é o Cauã Santos.
0: Beleza, saiu 95 e 77. Cauã Santos, é isso? Número 30.
1: Isso, Cauã Santos tá no jogo e também o Léo Xu, número 7.
0: Cauã Santos e Léo Xu, 7.
1: Saíram o Enderson, 95, e Zé Ricardo, 77.
0: Beleza, então, daqui a pouquinho tem Atlético Goianiense, tem Ceará, direto do Antônio Ascioli, tem Bosco Farias, Titio Edmilson Maciel, Jotão do Egito, o homem lá de Santa Quitéria, que disse que é quintal. Não, ele disse que o Ipuque é quintal, viu? É, ele disse que o Ipuque é quintal, mas o Bosco disse que é o quintal é Santa Quitéria. A galera da 97.3 tá lá ligada com a gente, obrigado. Grande Edson Cruz, tá todo mundo representando aqui a Nova Brasil FM. É bola pra equipe do Fortaleza, lá atrás sai no chutão rapidamente, tenta o passe por ali pro Vitinho, lá vai o Vitinho, acionou lá pelo lado esquerdo o Paulo Baia, vai pra cima da marcação, ainda ele passou pelo primeiro, pelo segundo, já tá impedido aí, ele nem precisa. Né? Já tá impedido, Nesley.
1: É, eu não consigo entender o que se passa na cabeça do Paulo Baia. Ele consegue fazer o mais difícil, que é os dois dribles. Na hora de finalizar, ele toca pro companheiro impedido.
2: Ó, é muita intriga da sua parte, porque quando ele não faz, né, a famigerada jogada dele, né? Correr, pedalar e nadar, e nada, aí quando ele dá o toque, você reclama. Tem que ter paciência com o rapaz.
0: Haja aqui, paciência. 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Brasileirão Série B, são passados agora 31 minutos, 30 nesse segundo tempo. E no placar da Arena Castelão tá escrito...
3: Fortaleza!
0: Tem um...
3: Avaí
0: 0.
2: Pela Copa Sul-Americana na Vila Belmiro, terminada a partida, Santos 2, Atlético Mineiro 0.
0: É, rapaz, o Santos desceu a sola no Atlético Mineiro. Isso era mata, não?
1: É, o jogo de ida.
2: Jogo de ida.
0: Primeiro jogo.
2: Isso.
0: Foi aonde?
2: Foi na Vila Belmiro.
0: Na Vila. É, um bom resultado.
1: E lá na Arena Independência já vai ter Everton Cebolinha como opção.
0: Um bom resultado para levar pro segundo jogo, né? Aqui é falta para a equipe do Avaí. Vem pela bola o Cauã Santos. Santos vai direto nas mãos do goleiro João Ricardo. Tranquilamente fez a defesa. 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Daqui a meia hora, menos meia hora ou mais de meia hora? Que horas são agora? Cadê meu horáriozinho aqui, ó?
2: Ok, meu filho.
0: Eu quero saber que horas são agora, 21h07. Então, daqui a 23 minutos a bola rola pra Vozão, né, o vovô. Daqui a pouquinho, 23 minutos, Atlético Goianiense e Ceará. Na casa dos 32 minutos, quase 33 aqui, Arena Castelão, Fortaleza 1, Avaí 0, golaço. Laço de aço do Maílton. Que pancada bonita do Maílton. Bola lá atrasada com o goleiro João Ricardo. Fica trocando passes ali, a defesa do Fortaleza. Mais um lado lá pelo lado esquerdo ali. A bola chega até o Rodrigo. Rodrigo olha para quem tocar. O jogador que era o Gazal, ou melhor, o Cardona. A bola passa por baixo do pé dele e fica com o goleiro João Ricardo. Tem gol onde?
2: Matheus Bianchi, aos 32 minutos do segundo tempo, amplia para o Novo Horizontino. Agora, Botafogo de Ribeirão Preto 1, Novo Horizontino 3.
0: Meu amigo Rodrigo Eric tá ligado com a gente, tá dizendo: ó o gato, miau, ó o gato, ligada. Bola nas mãos do goleiro Bruno Ferreira. 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Aqui é bola para a equipe do Avaí pelo lado esquerdo. Trabalha aqui com o Léo

0: Mais um ex-Ceará, né? Léo Xu.
1: Isso mesmo.
0: Mas teve o Luiz Henrique também, que jogou tanto no Fortaleza, se não me engano.
2: Só jogou no Fortaleza.
0: Só jogou no Fortaleza, né? Fortaleza. Ah, aqui é bola para a equipe do Fortaleza, ali com o João Ricardo, tranquilo, fez a defesa. Como é que tá lá no estúdio da rádio? O Jotão tá por lá. Alô, alô, Jotão. Como é que tá por aí? Tudo pronto por aí, Jotão? Sim ou não? Daqui a pouco ele fala com a gente, daqui a pouco
2: Busca
0: o Fortaleza. Fala com a gente, pois não.
2: Público e renda na Arena Castelão esta noite.
0: Manda.
2: 14.689 torcedores presentes. Renda bruta de 197.452.
0: Eu disse, chegaram nem os 15. Aí, ó, 14.689, ou seja, PVzinho era lotado.
1: Eu falei 14.683.
2: E o Jota acertou, ele disse que dava entre 5 e 15.
0: E 25.
1: E 47.
0: Tá certo,
2: é um
0: então.
2: Monstro.
0: É, monstro é ele. Na casa dos 35 minutos, o Fortaleza troca os passes ali, lá na sua defensiva. Faz a bola chegar. Olha o Caio Henrique, não se enrola por aí, garoto. Foi parado, é falta em cima dele. 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Informa o tempo de jogo. Brasileirão Série B, são passados agora 35 minutos nesse segundo tempo. E no placar da Arena Castelão está escrito:
3: Fortaleza
0: tem um,
3: Avaí
0: zero.
1: No estádio Independência permanece América Mineiro 2, Náutico 0.
0: Beleza, sou eu, futebol, alegria comigo aqui na Nova Brasil FM 106,5, a sua nova casa do futebol. Tem substituição, não foi isso, Wesley?
2: Mais uma no Leão Catarinense. Gabriel Cipriano sai para a entrada do 20, Isaías.
0: Olha o vacilo, lá vem o Léo Xu na entrada da área. Tapa! Léo Xu agora desperdiçou uma grande oportunidade, o Viseu. Que isso, rapaz. Ainda bem que ele isolou, viu, Wesley?
2: Ainda bem que ele isolou. A bola quicou ali, acabou tirando completamente o domínio do Felipe Viseu. A bola foi muito alto a meta do João Ricardo. Quase chegava o Avaí. Segue 1-0 para o Fortaleza.
0: É, meu amigo, o Viseu agora deu uma visada agora.
4: Ô Kleber.
0: Oi, pois não.
4: Neste exato momento o Ceará está finalizando aqui o seu trabalho de aquecimento à esquerda da cabine da sua Nova Brasil. Enquanto isso, claro, e o Lulante, o Atlético à direita também terminando o seu trabalho de aquecimento.
0: Beleza então, Jotão, daqui a pouquinho a gente passa a bola, daqui a pouco você fica com a bola, tá bom, Jotão? Daqui a pouco eu passo
4: pra
0: você.
4: Vou passar a bola pro Bosco, tá?
0: Tá legal. Daqui a pouco, quando acabar, a gente manda a bola pra vocês aí. Aqui é bola, já que a pizza não veio, a gente manda a bola pra vocês. Aqui é bola pra equipe do Avaí. Sai aqui pelo lado esquerdo, lá vem com o Léo Xu, bem posicionado aqui pelo lado esquerdo. Ainda ele, olha pra quem tocar, tenta ali pelo meio, chegou por lá, era o Cauã Santos, ainda ele, mais atrás, deixando a jogada agora pelo lado esquerdo. Boa bola pro garoto que era ali, chegou, roubada de bola do Fortaleza, o toque pra dentro. Paulo Baia tentou ali puxar o contra-ataque rápido, o Vitinho veio com tudo ali, foi derrubado, é falta em cima dele, hein?
2: É falta em cima do Vitinho, falta que precisou fazer o João Vitor pra exatamente parar o contra-ataque do Fortaleza. Derrubou o Vitinho na peça de meio campo, cartão amarelo para o lateral direito da equipe catarinense, João Vitor, 22.
0: Rapaz, parece que vai ser um negócio tão lento. Aí de repente o cara pega aqui no outro, puxa de uma vez, joga o cara lá embaixo. Tem gol onde?
1: É, tem gol no Germano Kruger. Moraes, aos 40 minutos do primeiro tempo, abre o marcador. Agora Operário. Como é que é? O Fantasma do Operário 1.
0: Fantasma da Operário.
1: CRB 0.
0: É o fantasmão. 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Lá vem a equipe do Avaí. Trabalha ali no meio com o jogador que é o Luiz Henrique. Ele abre a jogada pela esquerda. Deixadinha ali com o Douglas. Douglas tenta o passe. A bola foi roubada em favor da equipe do Fortaleza. O torcedor do Fortaleza ficou na bronca, que saiu a lista dos 30 indicados ao Bola de Ouro e o Paulo Baia não estava no meio. né? Paulo Baia, que é uma fusão de...
2: É porque ele tá no do triatlon, cara, não é do futebol, não.
0: Pode ser. Lá vem o toque pra dentro da área. Cardona mandou pra linha de fundo, escanteio, mas quase que ele pega meio que sem jeito ali, viu?
2: É, quase, quase. Ele assusta o João Ricardo, que ficou observando o cruzamento lá da direita. Chegava mais uma vez a equipe do Avaí com perigo. O Cardona mandou pela linha de fundo. E daqui a pouco, meu amigo, Paulo Autuori vai fechar ainda mais a casinha, tá? 23, Neres, zagueiro, vai pro jogo.
1: Não sei se você percebeu, mas o Avaí tem uma homenagem, fazendo uma homenagem ao Dimas Figueiras aí, ó, patrocinador.
0: Escanteio cobrado, toque de cabeça, ela foi a linha de fundo, é apenas tiro de meta pra equipe do Tricolor de Aço, não é isso, Wesley?
2: É, o Reinaldo acabou subindo mais alto do que a defesa do Fortaleza, porém a cabeçada não saiu da forma que ele queria. Acima da meta defendida pelo João Ricardo, tiro de meta, segue 1-0 Leão. Vai sair Pedro Henrique, 16, para a entrada do 23, Neres, zagueirão, tá no jogo.
0: O Luiz Genival tá com a gente, o Delano Vasconcelos, o Hamilton Benício, tá todo mundo ligado aqui na Nova Brasil FM 106,5. Lembrando que daqui a pouquinho tem Atlético Goianiense contra o Ceará, João Bosco Farias com Titio Edmilson Maciel e Jotão do Egito. Essa galera vai estar aqui.
1: Eduardo.
0: E o Eduardo Silva também vai estar com a gente na casa dos 40 minutos. 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Informa o tempo de jogo. Brasileirão Série B são passados agora com 41 minutos nesse segundo tempo. E no placar da Arena Castelão está escrito:
3: Fortaleza!
0: Tem um!
3: Avaí!
0: Zero!
1: Na Arena Nicknet, aos 40 minutos do segundo tempo, permanece Botafogo de Ribeirão Preto 1, Novo Horizontino 3.
3: Kleber Bezerra.
0: Sou eu, futebol alegria comigo aqui na Nova Brasil FM 106,5, a sua nova casa do futebol. Vixe, Maria. Agora o Maílton chegou por ali, jogou o cabo lá fora, mas deu em nada, foi só lateral pro Fortaleza, né, Wesley, por ali?
2: É, o Douglas Teixeira aí chegando ali pelo lado esquerdo, o Maílton fez a proteção, lateral a favor do Fortaleza, que vai vencendo por 1-0.
0: 41 minutos, você acha que é quantos minutos aí, Érico?
1: Ele vai dar 5 minutos.
0: 5? É, muitas substituições.
2: Eu acho que ele vai dar 4.
1: É, 3,77.
0: Foram 9 substituições até agora. O Avaí ainda tem uma por fazer, se ele quiser, né? É bola para a equipe do Fortaleza. Lá vem Rian pelo meio, toca no Vitinho. Vitinho é muito lento, ainda assim ele vai carregando. Lá vai o Vitinho, passando, tentou o passe por ali, a bola volta, bate, rebate, sobrou com o Caio, com o Paulo Baia, lá pelo lado esquerdo. O Caio Henrique passou pedindo, ele tentou, cruzamento, a bola fica aqui pelo lado direito. Boa bola com o Luiz Henrique, melhor, Luiz Fernando fica com ela, tem ali o Maílton mais atrás, bola nele. Tem o Neres mais fechado, ele chama pra jogar ali o Neres. Neres começa a jogada outra vez no campo do Fortaleza. Sai jogando ali Gasal pra Cardona. Cardona vem com ela. A galera tá ali animada e agitada. 42 minutos, tá 1-0. É, como é? Então bota. Tem áudio aí pra gente no zap, é isso?
5: Boa noite, Cléber, a todos aí da Boa Brasil. Eu só quero uma coisa, os 3 pontos na Conde do Leão. Nem que seja de 1-0. E é o seguinte, esse jogo aí, dentro de casa, jogando nada, não dá, viu? Assim não dá, não. Só quer jogar bem hora fora de casa, tem que fazer a parte dele dentro de casa.
0: É, mas tá ganhando dentro de casa, né? Ela disse que queria os 3 pontos estão vindo. Tá bom, valendo. Olha só, quase o vacilo ali da galera do Avaí. O Bruno Ferreira ia saindo, a bola passa por ele. Aqui é bola para a equipe do Fortaleza, tenta a roubada, aí bate por último nome do Fortaleza, saiu em lateral. E o Alan Al ali, ó, na beira do campo ali, só falta entrar em campo para tentar bater no jogador dele aí, para ver se esses caras vão para frente ali. Então.
1: Por que você não junta os dois nomes dele?
0: Porque fica muito, né? Alan Al. Como será que fica? Alan Al.
1: Junte os dois.
0: Alan Al. Tá certo. Alan Al.
2: É quase Al Hilal, né?
0: É quase Al Hilal.
1: É um Alan Al.
0: Lá vem, calma. Lá vem a equipe do Fortaleza pelo meio. Trabalha ali com o Rian. Rian vem carregando. A equipe do Fortaleza tenta o passe. Ficou dois para cima dele. Ele tocou de lado. Baia fica por ali. Solta a bola no Rodrigo. Lá vem a equipe do Fortaleza. Mais uma vez aqui pelo lado direito pro Vitinho. Vitinho na boa. Na passada pro Maílton. Vai para cima da marcação. Drible da vaca. Entrou na área. Invadiu. Ganhou. Escanteio, Wesley.
2: Mais uma ótima jogada do incansável Maílton. Aqui pelo lado direito. Drible da vaca no Douglas Teixeira. Na recuperação, o Reinaldo mandou pela linha de fundo. É escanteio para o tricolor de aço, que ele mesmo, Maílton, 22 na cobrança.
0: 44 minutos. Maílton, autor do golaço do Fortaleza. Até aqui, né? Bola para a equipe do tricolor. Demora ali, a direita para a esquerda. Vai ajeitando, chega o Vitinho também. Vamos ver qual dos dois vai para essa cobrança. O Testinha tá bem ali, pertinho. Testinha. Agora sim, já cobrado, rapidamente. É novo escanteio, ele chutou em cima ali do Cauã, não é isso?
2: Isso, foi esperto. O Maílton esperou apenas a aproximação do atleta do Avaí. A bola tocou por último nele. Escanteio no momento em que o senhor Yuri Elino Ferreira do Rio de Janeiro sinaliza 5 minutos adicionais nessa segunda etapa.
0: Rapaz, esse Érico eu vou te contar, viu? Acho que eles estão ouvindo, tudo tô ouvindo a gente, viu, Érico?
1: É cálculos e anos dessa atividade fim.
0: Você e o Titio são bons de cabeça, tira cada número dessas cabeças aí há anos, né?
1: Nenes.
0: É, você e o Titio aí sabem fazer conta de cabeça, né? Não é brincadeira, não. 45 minutos agora. 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Brasileirão, Série B, são passados 46, vamos até 50, ele deu mais 5 e no placar da Arena Castelão tá escrito:
3: Fortaleza
0: tem 1,
3: Avaí
0: 0.
1: Germano Kruger permanece, Operário 1, CRB 0.
3: Kleber Bezerra.
0: Sou eu, Futebol Alegria comigo aqui na Nova Brasil FM 106,5. E com isso, Wesley, o Fortaleza se mantém já na Série B, pelo menos, não é isso, Wesley?
2: É, se garante na Série B e também garante aí o adiantamento que foi solicitado pelo conselho do clube, um empréstimo de 20 milhões. A permanência na Série B já garantiu o adiantamento de 10. Então amanhã tem 10 milhõezinhos aí na conta do Fortaleza. Quem sabe até sexta-feira pode fazer contratações, porque a janela já vai fechar.
0: O Jotão disse que já tem um negocinho pra ele, viu? Que vai pingar pra ele.
1: Vai?
0: Esses 10 aí.
1: Eita.
0: Jotão já disse aí que tem um negocinho que vai pingar. Pois não, Érico?
1: Não, eu tô vendo o eita aqui do Jotão. Será que esse respingo cai aqui também?
0: Pelo Como
1: menos,
0: é?
1: Pelo menos Amém. Uma pizzazinha? Pelo menos uma pizzazinha pra cá? Hein? Do Jotão?
0: E aqui tem o Jotão. Olha o Fortaleza descendo perigosamente. É porque eu tô ligado aqui no jogo. Lá vem Rodrigo pra Vitinho. Que isso? Ô, Vitinho.
1: É que você falou que ia pingar pro Jotão. Eu tô perguntando se esse não ia respingar por aqui também.
0: Ah, sim.
1: Uma pizzazinha, alguma
0: rapaz,
1: coisa.
0: Rapaz, tomara, tipo, viu? Porque, ó, ele tá no telefone lá. Ele rapaz, ele não larga o telefone. O homem é empresário direto, viu? Aí não é brincadeira, não.
1: É empresário do ramo do milho. Ele tem 2 carrinhos de pipoca ali na Praça da Sé.
0: Tá legal. Assim que terminar aqui, a gente já passa pra galera do Vozão, que já tá todo mundo posicionado. Bosco Farias, tio Edmilson, Jotão e também o Eduardo Silva, o Dudu. Tá todo mundo já posicionado pra daqui a pouco Atlético Goianiense e Ceará. Vamos lá. A 47, quase 48 minutos, bola com a equipe do Avaí. Tem ali a jogada aqui pelo lado esquerdo. Tentativa. Lá vem. O Paulo Baia vai no X1. Vai pra cima da marcação. Que isso, Paulo Baia? Aí desse jeito. Aí, Paulo Baia, aí é pra você mandar o torcedor pra casa. Um peteleco velho desse nas mãos do goleiro. É brincadeira, Wesley.
2: Ele finalizou igual o Mbappé, né? E a arrancada foi igual o Rafael Leão. É desencorajador, como diz aquele outro lá, tá do outro lado.
0: Pai, não diga isso não, o homem tá do lado aí, ó. Diga isso não. Aí você acaba com o homem, rapaz, desse jeito. Mas o negócio tá aqui, rapaz. O negócio tá. O diferencial é do lado de cá, rapaz.
1: Há uma bolonhesa.
0: É, o diferencial é do lado da sombra, meu amigo, viu?
1: Há uma bolonhesa.
0: Pode. Rapaz, esse homem só pensa em comer.
2: Quem gosta é o titio desse sabor.
0: 49 aí, minutos, tem um por jogar nas contas do Yuri Elino. É bola para a equipe do Avaí, aqui pelo lado esquerdo. É lateral, vem para a cobrança do Luiz Henrique. A bola fica por ali, chega por ali quem se apresenta, é o Paulo Vitor, manda a bola lá pro lado direito, viu, João Vitor, na boa, de cabeça, ajeitou para dentro da área, Léo Chu, tenta a chegada, aí chegou por ali, bate, rebate, tá tudo valendo, Léo Chu para Viseu, lá vem, tá dentro da área do Fortaleza, chega a defesa, afasta, Cauã de bicicleta, afasta ali a jogada, rapaz, olha, eu vou dizer uma coisa, viu? E o Cauã Santos, na realidade, né? Tentou ali, ó a graça do Cauã Santos.
6: Chegou chegando. É
0: isso. Chegou chegando ali, mandou pra linha de fundo. Tiro de meta, eu acho que agora o professor vai acabar. Não, professor, se
2: depois
0: quiser,
2: dessa,
0: pode acabar, viu? Agora muita vaia do torcedor do Fortaleza, viu, Wesley?
2: É, muita.
0: Acabou! Um para o Fortaleza, zero para o Avaí. Wesley!
2: Fim de jogo e o Fortaleza, até que enfim, consegue vencer a primeira sob o comando de Paulo Autuori na Arena Castelão. O tricolor de aço se aproxima dos líderes da Série B e agora tem o seu maior rival no próximo domingo às 18 horas e 30 minutos na Arena Castelão.
0: Beleza, então. Aquele abraço a todos. Obrigado pela audiência de vocês. E agora a gente vai passar a bola lá pro estúdio principal da Nova Brasil FM 106,5, onde Bosco Farias, Titio Edmilson Maciel, Jotão do Egito e Eduardo Silva estarão para fazer o jogo entre Atlético Goianiense e Ceará. Beijo no coração de todos. Tchau, tchau e até a próxima. Valeu, galera, mas é direto ou vai chamar logo o bloco, né?
7: Não, direto mesmo.
0: Direto? Então, aí. Vamos direto, só galera. Ô, Bosco, já tá contigo aí direto, Boscão.
7: Bota só a música assim.

0: futebol.
1: Alô, Brasil! Alô, minha gente, por que é que tá sem o efeitozinho aí, zerado de efeito? Ah, rapaz, é por isso que tava zerado desde o começo. Abaixa mais só um pouquinho aqui, ó. Muito bem, vai começar mais uma jornada esportiva, depois do brilhante trabalho comandado pelo o Kleber Tubarão, na vitória do Fortaleza, dentro de casa contra o Goiás. Nós já estamos aqui para mais uma jornada esportiva. O Brasil tá ligado, o coração alvinegro bate mais forte nesta noite. Direto do estádio Antônio Bacioli, em Goiânia, vamos chegando para mais uma grande jornada esportiva. É Série B, é disputa, é luta, é raça. De um lado o Atlético Goianiense, o Dragão jogando em casa, do outro o time do Vozão, que saiu da zona do rebaixamento, evidentemente que vai querer permanecer fora dela. O jogo é de homem grande, é jogo de coração, é jogo para deixar a garganta rouca de emoção, porque vai tomar de conta de todo o torcedor do Vozão espalhado em todo o estado. A torcida do Ceará está espalhada pelo Brasil inteiro, ligada na Nova Brasil FM, empurrando, vibrando e acreditando, porque hoje tem Vozão em campo, hoje tem Ceará, hoje tem emoção. Aumenta o volume do rádio e já trazendo as primeiras informações do Vozão, inclusive a escalação, o repórter José do Egito. Fala, Jota, boa noite.
2: Boa noite ao torcedor ouvinte ligado aqui na Nova Brasil. Será definido para encarar a equipe do Atlético. Vamos lá, o goleiro é o Richard, vem com a número 1. O lateral direito, 31 para Brian Borges. Júlio César, 18, é o primeiro zagueiro. Segundo zagueiro, 4 para Luizão. Meia dúzia para o Sávio. Formando zaga, o meio-campo do Alvinegro, 25 para Zanocelo, 7 para Pavani, 81 para João Gabriel. O setor de ataque, 40 para Melk, 29 para Vina, 8 para Matheus Araújo, o técnico Daniel Paulista.
1: Valeu, e eu chamo para bater um papo com a torcida, Alvinegro, comentarista Edmilson Marcelo. Tudo bem, Edmilson? Boa noite.
3: Tudo bem, né, Bosco?
1: Tudo.
3: Boa noite. O amigo torcedor, o Jotão, que faz essa jornada conosco. Torcedor com uma preocupação. O Ceará não tem apresentado um bom futebol. Vai jogar com um adversário forte, jogando em casa, tem uma colocação bem melhor que o Ceará. Agora, não dá para dizer, olha, vai dar esse ou aquele. O Atlético é favorito, não. O Ceará deu ganhar do Atlético nunca foi zebra. Agora, é o tipo de jogo difícil, o Ceará não tem jogado bem, não está tão reforçado, você vai ver o time aí, praticamente a mesma coisa, muda apenas do jogo anterior, se não me engano, lateral direito que entra o titular, o Brian Bosch. Agora, é um jogo na casa do adversário, não tem essa torcida toda, vamos ver o que é que dá. O torcedor, Alvinegro, só pode desejar uma coisa, boa sorte.
1: Vai começar o espetáculo direto do estádio Antônio Ascioli. E eu tô aqui na Nova Brasil, 9h29 da noite. Chamou, falou.
2: O Atlético com Paulo Vitor, 1, 2 para Varley, 3 para Júnior Barreto, 4 para Adriano Martins, meia dúzia para Guilherme Lopes. Setor de meio campo, 5 para Daniel Peixoto, 8 para o Netinho e 20 para o Guilherme Marques. No ataque, 7 para Giovani Soares, 9 para João Pedro e 11 para Gustavo Maia, o técnico Roger Silva.
1: 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Saída de bola vai pertencer o time da casa, que vai atacar para o lado direito aqui das cabines do estádio Antônio Ascioli. Bola vai rolar. É mais uma emoção. É mais uma jornada esportiva da Série B do Campeonato Brasileiro. 9h30, 9h30 em ponto, Edmilson Maciel. Quarta-feira, 9 de setembro. E o Ceará precisa de mais, pelo menos, um empate. Um empate dá certo aí para.
3: Um grande resultado. Não tenho nem dúvida.
1: É porque o Havaí...
3: Havaí perdeu.
1: É.
3: E aí dá uma certa respiro pro Ceará.
1: Trino, apito, bola rolando no estádio Antônio Ascioli, bola rolando pelo setor da intermediária. Agora a camisa desse time do Atlético Goianiense.
3: É encarnada,
1: é. É encarnada, mas não tem número, né? É preciso se adivinhar quem é que tá com a bola. Bola trabalhada pela defesa do time.
3: É assim, é camisa encarnada com número vermelho.
1: É. O número preto assim, praticamente invisível. Se ela já acaba tomando a bola lá pela direita, Brian Borges foi pro chão. O árbitro está marcando uma falta ou foi lateral? Lá pela direita, 21h30, nesta quarta-feira, 9 de setembro. Bola vai rolando pela Série B do Campeonato Brasileiro. 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Olha o Brian Borges, bate o pé na bola, entrega pro Richard. Richard voltou outra vez na direita, entregando pro Brian. Vai dominando o primeiro minutinho do jogo. Primeira volta no ponteiro no primeiro tempo. Lançando a bola no ataque do Vozão. Cortou a defesa, buscava ali o Melk, cortou a defesa, bloqueou o time do Atlético. Vai jogando lá pela esquerda com o Guilherme Lopes. Vai trabalhando na intermediária, volta no meio de campo, deixando no Daniel Peixoto. Solta na defesa, começa o jogo no Adriano Martins. Aliás, o Adriano já soltou aqui pela ponta direita, deixando no Varley. Correu, ultrapassando a marcatória. Vem no toque de bola, vem na ponta direita. O Ceará tentou roubar de cabeça, acaba tomando. Bateu no jogador adversário. O Sávio já vai para a cobrança do arremesso lateral para o time do Vozão. Um minuto e meio no primeiro tempo. Tá 0-0. A cobrança do arremesso lateral vai ficando no Sávio aqui na canhota. Vai com o comecinho do espetáculo. O Ceará precisa pelo menos de um empate para se manter fora da zona. Aliás, se perder, ainda continua fora da zona.
2: É verdade. Se ele empatar, ele ganha uma posição aí.
1: Ceará bloqueou no assobio do time do Atlético, cortou o Sávio, vai fazendo o lançamento no ataque, caiu na intermediária e veio bloquear a defesa do time do Atlético Goianiense com o jogador Adriano Martins. Leva a bola para correr lá do lado esquerdo. Quem tá pegando nela ali é o jogador Guilherme Marques. Aí ele volta de novo na defesa, vai lá pro lado esquerdo, entregando a bola para o Guilherme Lopes. Tanto Guilherme nesse jogo. Aí ele já solta no Adriano. Começa tudo de novo. Tá pedindo bola aqui na direita o Varley. Mas a bola fica dominada outra vez pelo time da casa no Varley. Na lateral direita, não é Varley mesmo esse lateral direito aí?
2: Varley, cara.
1: Ok, beleza, dá certo. Arremesso lateral já cobrado pelo time do Vozão. Melk foi pro chão, parou. O árbitro tá pegando uma falta na intermediária, Jota.
2: Em cima do garoto aqui, marcou a falta, setor de meio campo em favor do Vozão, Bosco.
1: Pois é, a falta já foi cobrada. Quem bateu na bola foi o jogador Luizão. Ele deixa na defesa, vai rolando pro Júlio César. Outra vez ele voltou a bola pro Luizão, recolheu o Luizão. Arma jogada na canhota, entregando pro Pavani. Pavani tá vindo buscar o jogo, distribui no meio de campo pro Zé Nocelo. Ele volta de novo na defesa pro Júlio César. Na velocidade, entregando para o Brian. O Brian Borges vai subir o trentor pelo meio. Chega a defesa para cortar pelo time do Atlético Goianiense. J. Egito.
2: Isso, o Ceará tentava. O Atlético foi lá, cortou, moralizou. Lá se vem para o campo de ataque.
1: Ia, né? Porque a bola foi para fora, lateral. A defesa do Ceará cobrar. Nossa. 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
3: A novidade no time do Ceará, para mim, é a presença do Pavan. De volta, joga muita bola. É aquele volante que é muito mais camisa 8, como a gente conhecia antigamente. É um jogador que sai pro jogo, interessante.
1: E volta de novo, trabalhando o time da casa. A bola está sendo armada pelo Varley. Recolheu aqui, vem pela divisória. Ele bota a bola bem pela divisória do gramado. Solta no setor da intermediária para Daniel Peixoto. Ele tentou o toque pela ponta direita. Vem a proteção do jogador do Vozão. Ali o número 7, o Pavone protegeu. É só lateral para a defesa do time do Ceará. 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Começa aqui. Arremesso lateral vai ser cobrado pelo Sávio. Ele prefere cobrar atrasando pro goleiro Richard. Aperta a marcação para cima dele. Congestionado, ele chuta. Caiu no meio de campo. De cabeça corta o time do Atlético Goianiense. Mas a bola sobra no Pavani. Pavani deixa de lado no Zanocelo. Abriu jogada na direita. Ele ponta agora para Braia. Recolheu o lateral direito do Vozão. Faz o lançamento na ponta. Bom lançamento. Lá pelas quebradas da direita. Quem tá recebendo é o João Gabriel. Tentou para cima do adversário. Bateu de primeira. Chegou a defesa para cortar de qualquer maneira. 4 minutos do primeiro tempo. 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Olha o Vozão se aproximando da área. Matheus Araújo botou muita força quando ele tentava entregar no chave, né, Jota?
2: Isso, tentava o Ceará. O Matheus empurrou aqui na esquerda. A bola foi longa, saiu pela linha lateral. Arremesso, bola em favor do Atlético. 0-0, Bosco.
1: 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A bola tá de novo dominada pela defesa com o jogador Richard, o time do Vozão. Ele deixando aqui na canhota, entregando pro Luizão. O zagueirão já faz o lançamento, tentou no corredor pela esquerda. A bola muito ruim, saiu a linha de lado. Arremesso lateral. Marquei o tempo e placar do jogo no primeiro tempo. 5, galera, 5 anotados aqui na minha marcação. E no placar, tá lá.
0: Atlético Goianiense
1: 0. Também 0.
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1: Eita coisa maravilhosa! Deixa a vida me levar, apaixonado pelo futebol aqui da Nova Brasil. A bola com o Luizão. Luizão vem trabalhando pela intermediária, deu passe errado, retoma a posse de bola. O Atlético, início, no entanto, o Sávio recupera para a defesa do time do Fusão. Zanocelo é quem está dominando na meia cancha. Na intermediária, quase 6 minutos passados do primeiro tempo. 27ª rodada da Série B do Campeonato Brasileiro. O time do Goianiense, time do Atlético Goianiense, domina a bola na reta guarda. O Ceará ia tomando, no entanto, ela fica dominada pelo Daniel Peixoto. Foi pro chão, o árbitro para, marcou a falta, José do Egito.
2: Sim, foi falta cometida pelo Melk, 97.3 em Santa Quitéria, com o Edson Cruz, diretor de esportes, e o Marcelo Magalhães, o diretor-geral da emissora, Bosco.
1: Valeu, 97 de Santa Quitéria conosco, que vai trabalhando o time do Atlético Goianiense com o Netinho, recolheu o Netinho, ele rola mais atrás pro Daniel Peixoto, abriu na ponta, canhota pro lateral esquerdo, o Guilherme Zop faz, saiu o cruzamento, botou na ponta, enfiando a bola pra Giovani Soares, tentou o cruzamento de perna direita, bateu de cabeça, guardou. Gol do time do Atlético. No comecinho do jogo, a cobrança, o cruzamento da esquerda, aí subiu o Guilherme Marques, marca o primeiro gol de cabeça, José do Egito.
2: Pois é, que bobeira da zaga do Ceará. O cruzamento veio lá da esquerda, o Guilherme Marques subiu mais do que todo mundo, testou, tirou do goleiro, a bola foi pro fundo da rede. Ele balançou o placar, mudou no Antônio Ascioli. Agora o Atlético tem 1, o Ceará tem 0, João Bosco.
1: É, ele subiu na frente dos dois zagueiros e do lateral esquerdo sozinho, a não ser que haja um impedimento.
3: Não houve impedimento, não. Agora o que acontece é o seguinte: bola cruzada lá da esquerda, eu tenho batido muito nisso. Dentro da pequena área, o Richard ficou olhando ali, da entrada da pequena área.
1: Tem razão.
3: É bola pra ele, rapaz.
1: É bola pra ele, mas.
3: O cara entrou livre,
1: é porque o Richard, ele não gosta muito de sair ou não sabe sair bem.
3: É preguiçoso.
1: É preguiçoso, não. É porque tem gente que tem um defeito na profissão. E talvez seja o pior defeito dele, não sai.
3: É verdade.
1: Dificilmente ele sai, portanto, o gol do Atlético Goianiense. 1 pro Atlético, 0 pro time do Vozão.
3: Lá da lateral esquerda, rapaz, a bola cai dentro da pequena área.
1: Pois é.
3: Fica olhando.
1: 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O Ceará começou terrível a partida, porque está perdendo por 1-0. Usa o atacante número 20. O Guilherme Marques, que entrou no lugar do Marrone, inclusive esse, reserva, né, Jotão?
2: Isso, ele estava escalado, Marrone sentiu, e aí o Guilherme Marques entrou no lugar dele.
1: 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Arremesso lateral para a defesa do Fusão cobrar. Aí ele cobra, bate na frente, volta do Melk. O Melk soltou lá para a direita para o Brian Borges. Ele mudou o endereço do jogo, entregou a bola errada porque correu aqui para pegar do lado direito o número 7 do time do Atlético Goianiense. A bola tocada para fora do Giovani Soares, é lateral para o time do Atlético, né, Jota?
2: Isso, bola mal passada pelo atleta do Ceará, Brian. A bola correu aqui, saiu pela linha lateral. Arremesso em favor do Atlético.
1: Monte roda, Rodeal de Bezerra de Menezes, 665. Portão de entrada oeste da quarta maior capital do Brasil, e vai trabalhando pela ponta direita o time do Atlético Goianiense, como autor do gol, o Guilherme tocou na ponta pro cruzamento do Varley, passa para todo mundo, levou perigo de novo, passou cruzando toda a extensão da área, voltou na ponta canhota, quem tá pegando é o lateral esquerdo, Guilherme Lopes, ele levou na perna direita, pode sair o cruzamento, ele toca na entrada da área, vai deixando, agora pro Netinho, arriscou, tocou por baixo, cortou a defesa alvinegra, a bola caiu fora da área, mas caiu com o Atlético Goianiense, vai sobrando outra vez aqui pela ponta direita com o Giovani Soares, número 7, ele toca mais atrás, ele toca para o número 10, o jogador do Atlético cruzou, passou cruzando toda a extensão da área. Tem o número 10, não está em campo não, né?
2: O Marrone não está em campo.
1: É, então pronto, foi cruzamento, levou perigo de novo, hein, Jotão, aqui na ponta direita no time do, no ataque do Atlético Goianiense. O jogo está 1-0, marquei o tempo do jogo no primeiro tempo. 10, repito, 10 jogados, etapa primeira. E no placar, tá lá.
0: Atlético Goianiense.
1: Tem 1.
0: Ceará.
1: 0. 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
1: Coisa boa, deixa a vida me levar apaixonado pelo futebol da Nova Brasil. Bora trabalhar na intermediária com o Júlio César. Ele vai botar o jogo lá pela direita no Braia. Corta a defesa do time do Atlético. Lateral pro time do Vozão. Cobrar 1-0 pro time do Atlético. Titi, me diga alguma coisa sobre o jogo aí, Edmilson.
3: Nem deu pra respirar. Mal começou, já toma o gol de uma bobeira. Principalmente o goleiro do Ceará, que ficou plantado. Agora o Ceará vai ter que se restabelecer e vai pra cima, vai tentar o empate.
1: É lateral lá na ponta direita pro time do Vozão, vai chegando pra cobrança o lateral direito, o Brian Borges está 1-0 pro time do Atlético Mineiro. Ele cobra, joga da curtinha pro Melk, soltou pro meio de campo, é a chegada perigosa do Vozão com 0-0, ele bate a bola, começa de novo o jogo com o João Gabriel, ele abriu aqui do lado esquerdo, é o Vozão que vai atrás do gol de empate, a bola no Sábio, recolheu, tem 3 da marcação, ele volta na meia cancha, volta no Pavani, Pavani rola pro meio de campo, pro Zanocero, ele vem trabalhando, forte da marcação no primeiro, escolheu sair jogando aqui pelo lado esquerdo, 1 pro time do Atlético Mineiro, 0 pro time do Vozão, o árbitro para, marca falta em cima do Matheus Araújo, a falta cobrada com muita pressa, vai dominando o João Gabriel, ele soltou lá pro Brian, pro Júlio César descana a jogada pro Brian, Brian volta outra vez na marcação, ele entrega pro Júlio César, botou mais atrás, ele começa de novo o jogo no Luizão, ele passou a bola pra Pavani, aqui do lado esquerdo ele entrega pra Sávio, vem a marcação forte pra cima dele, ele foi pro chão, o árbitro não marcou nada, deixou a vantagem, deixou a bola, o lance correr livre, olha o perigo, vai se aproximando da área, pode bater pro gol, ali o Gustavo Maia bateu, guardou! Gol do time do Atlético na entrada da área. Uma falta que pra mim existiu aqui do lado esquerdo. Depois o VAR vai ver, né, Jotão?
2: Isso, eu achei mais que foi falha do Sábio. Errou ali na hora do domínio. Acabou perdendo a bola. Vamos ver. E aí o,
1: isso aí foi falta pra
2: o
1: mim.
2: Atlético foi lá na penetração, acabou fazendo o segundo gol. Time do o técnico do Ceará foi covarde nessa escalação. Botou 3 volantes. É sinal que é medroso.
1: O gol foi do jogador número 7 do Giovani Soares de, na entrada da área. Mas pra mim houve falta. Pra você não, Edmilson Marcel? Falta em cima do Sávio.
3: Falta, né? O árbitro parece que não gosta de marcar faltinha boba, não. Vamos ver se do outro lado também vai ser assim.
2: Foi falta de futebol. Foi falta de futebol do time do Ceará. Repito, 3 volantes. Pra quê, cara?
1: É, também concordo com você, Jotão. Mas nesse lance, nesse segundo gol do time do Atlético, eu acho que foi falta em cima do Sávio aqui pela lateral esquerda. Mas deixa pra lá. Mota roda com o De Auge. Venceu aquele Menezes, 65, Forzão de Etara, oeste da quarta maior capital do Brasil. 40-0, 65-0-0. Começo do jogo, aí o árbitro tá ouvindo o VAR, viu? O árbitro tá chamando alguém pra conversar, botou pro centro, já reviu, já deu uma espiada no lance e marcou o gol, né, Jotão?
2: Isso, a bola tá ali, ele vai autorizar a saída, valeu o gol.
1: Pois é, nós temos no comecinho do jogo e o Ceará já tomou 2. O Ceará está com vontade de abrir as pernas para muito mais do que 2, viu? Nós temos agora 13 minutos, já está 2-0 para o time do Atlético. A bola lançada lá pela direita no jogador Júlio César, ele bateu no meio de campo, corta de cabeça a defesa, mas a bola volta dominada com o time do Vozão, tentou na direita. Era para o João Gabriel, a bola foi para a linha de lado. Arremesso lateral para o time do Atlético Goianiense, cobrar já está vencendo o jogo por 1-0. 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Lançamento na ponta direita, a bola saiu, arremesso lateral vai ser cobrado pelo Matheus Araújo, pelo time do Vozão, que perde vergonhosamente com 14 minutos do primeiro tempo, já tá tomando de 2-0. O arremesso lateral vai ser cobrado pelo Sábio, ninguém se aproxima, ele demora pra cobrar, ele cobrou, entrega na linha de frente, ele entregava pro Vina, Vina deixou na minha cancha pro Melk, o Melk foi desarmado, tá todo mundo muito lento, volta pro time do Atlético Goianiense, lançada a bola pela ponta direita, quem tem o domínio é o número 20, o atleta número 20, que era o Guilherme Marques, ele já faz o lançamento na canhota, parou numa boa, Guilherme Lopes vai sair o cruzamento, tocou a bola pro meio de campo na chegada perigosa, cortou a defesa do time do Vozão, entregou pro Zanocero, rapidamente tentava pro Vina, corta outra vez a defesa do time do Atlético Goianiense, a bola volta lá de graça pro goleiro Richard do time do Vozão e o jogo é de Milson Maciel.
3: Você tomou 2 gols, quer dizer, o primeiro aos 7, o segundo aos 12, quer dizer, você já muda totalmente a estrutura do time. Tem que ter muita personalidade dos jogadores. E eu dizia pro Jota, antes de começar a partida, eu dizia, o Ceará não tem jogado bola ultimamente. Isso é uma preocupação.
1: E volta de novo. O time do Ceará vem com o Júlio César. Bate uma bola lá pela ponta direita. Para em volta. Ele deu uma espiada para dentro da área. Faz o corte. Recebeu. Ele prefere tocar mais atrás. Tocou na ponta para João Gabriel. Recolheu. Reclama a presença de alguém. Zanocelo está do lado dele. Ele prefere voltar na defesa. Ele volta mais atrás. Entrega pelo setor da intermediária. O Ceará que vai jogando com o Luizão. Luizão avança tocando na meia cancha pro Pavani. A bola está sendo aberta para ele aqui na canhota. Aí o Pavani já vai fazer o lançamento na ponta direita. Deu certo pro Brabo. Já para na perna direita. Vai tentar passar na marcação. Botou no corredor, ganhou, foi ali de furo buscar espaço no cruzamento, jogou na perna do adversário, ganhou lateral na perna direita, Jota.
2: Ele tentava ali o Braia, fez o cruzamento, bateu na zaga, saiu, arremesso, bola em favor do Ceará, o Braia vai fazer a cobrança.
1: Olha o Braia Borges da cobrança do arremesso lateral, tá 2-0 pro time do Atlético Início, ele cobrou pro Vina, na entrada da área pelo direito, tá marcado, tem dois na marcação, ficou difícil por ali, lutou outra vez o time do Ceará, mas a bola fica dominada definitivamente pela defesa do time do Atlético. Que o tempo e placar do primeiro tempo. 16 galera, 16 jogadores, etapa primeira no placar, tá lá.
0: Atlético Goianiense.
1: Em 2, 0.
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1: Apaixonado pelo futebol aqui na Nova Brasil, galera. Apaixonado pelo futebol. Olha o time do Atlético Goianiense. Tá pegando a bola lá do lado esquerdo do Guilherme Lopes. Na velocidade, ultrapassando a marcatória. Vai voando baixo. O time do Atlético pode ser o terceiro gol. Cruzou, deixou na ponta pra Gustavo Maia. Puxou, balançou. Pelo bico esquerdo da grande área. Vai ser o cruzamento. Ele dá um tapa na bola. Vai chegando pro Netinho. Recolheu, solta na frente do crime. Pro Daniel Peixoto. Chutou, travou na defesa do time do Vozão. Caiu fora da área e caiu outra vez pro time do Atlético. Vai dominando aqui pela ponta direita. Dominando o Giovani Soares. Ele já rolou pelas quebradas da direita. Entregando pro o seu companheiro de ataque, o Giovani. Tem a posse de bola de novo. Aí ele volta, toca na intermediária, vem avançando na frente do crime. Giovani tocou pro lado esquerdo, só tá dando Atlético. Ficou no cruzamento do Guilherme Lopes, na boca do gol, na cabeçada, a bola bateu pra fora. A bola foi pra fora. Ainda quicou no terreno. E há uma reclamação ali do Richard. O que foi que houve, Jota?
2: Isso, porque no cruzamento tá reclamando da zaga ali. Porque no cruzamento o João Pedro foi lá, testou a bola, foi pela linha de fundo. O Ceará tá com cara de quem vai levar um chocolate, Bosco.
1: 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É, Edmilson, será que tá com cara que vai levar um chocolate quente aí que hoje no estádio Antônio Senhora em Goiânia?
3: É verdade, tinha até um lance ali do VAR, uma possível pênalti em cima do Vina. O VAR olhou e disse: não aconteceu nada, ele pulou de gaiato.
1: Pois é, e Goiânia, a terra da noite. Eita, rapaz, é muito bom. Titinho já conhece, né, Tentei? Goiânia, como é maravilhoso a noite em Goiânia. Lançamento na boca do gol do Atlético. Time do Atlético, saiu o goleiro, hein?
3: É que você vai.
1: E a bola dominada pelo Brian Borges lá pela direita. O Vozão vai subindo a ladrilha, vai atrás do pelo menos o golzinho, dá um tapa na bola, tá chegando na meia cancha pro Matheus Araújo. Ele rola a jogada pra Pavani, recolheu Pavani, vem dominando, ele fia a jogada no comando de ataque, vai dando certo na subida perigosa do time do Vozão. Matheus Araújo pode colocar na ponta esquerda, a bola tá sendo aberta pra Sábio, olhou pra dentro dele, vai ser o cruzamento, sobrou ali na frente do crime, deixou pro Zanocelo, vai enfiar a bola errada, batendo o adversário, mas a bola volta no Zanocelo, vai chegando agora, vai chegando pro chute do João Gabriel de longe da intermediária, a bola foi pra fora, Jota.
2: Isso, numa trama do ataque ali, por final finalização do João Gabriel, que mandou alta, foi pela linha de fundo, tiro de retorno em favor do Atlético.
1: 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A bola dominada na defesa pelo time do Atlético. Vem Adriano Martins, é o lateral pela direita. Ele entregou pro Varley. Varley rola no meio de campo pro Daniel Peixoto. Ele volta no Varley. É o trabalho do time do Goiânia, do Atlético Goianiense, que vence por 2-0. Na marca de 19, repito, 19 minutos passados do primeiro tempo. E volta de novo o Júnior Barreto. Vem dominando na minha cancha, dominando pelo time do Atlético. Ele vai abrir na canhota, deixando o João Pô jogar para Daniel Peixoto, ultrapassa na marcatória, rolou lá para a esquerda para Guilherme Lopes, que é o lateral esquerdo. Ele volta no Daniel, bota lá na frente. O Ceará está marcando o colado. O Ceará adiantou mais um pouquinho a marcação, chamou, falou.
2: Jogadores que estão no DM: o Éder, zagueiro, Renzo Lopes, atacante, Matheus Nogueira, goleiro, e Gabriel Silva é goleiro. Esses estão no DM do Alvinegro, Bosco.
1: 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Olha o Atlético, galera, vai ficar com a bola dominada lá do lado esquerdo com o Guilherme, levou pro Netinho, Netinho toca rápida, jogada curtinha pra Guilherme Marques, rolando na frente do crime pro Giovani. Ele volta no Guilherme, soltou aqui na ponta direita, vai ficando no Varley. Varley, vai fazer o cruzamento, ele tocou a bola pro Giovani, Giovani rolou pro Varley, a bola tocada pra fora, escanteio pro time do Atlético.
2: Na cobrando o cruzamento, a bola bateu no Sávio, linha de fundo, é escanteio em favor do Atlético, que vence pelo placar de 2-0.
1: 20, galera, fim de jogar os etapa primeira, 20 minutos do primeiro tempo, 2 pro time do Atlético, 0 pro time do Vozão, e a cobrança de escanteio da direita pra esquerda pro time da casa, tá todo mundo muito feliz no estádio Antônio Ascioli, inclusive a arbitragem, e aqui a cobrança do escanteio pro time da casa, vai colocar a bola na boca do gol, passamos a marca dos 20 minutos, ele jogou, cobrada, jogada curtinha pra Netinho, Netinho deixou pro jogador Guilherme Lopes, cruzando direto para os braços do goleiro do time do Vozão, que solta rapidamente para a área para Merck, sai da marcação no primeiro, saiu também no segundo, no meio de três, foi empurrado, pra mim foi falta, o Arthur não marcou, Jotão, pelo amor de Deus.
2: Não foi não, não foi falta não, foi a interceptão, é uma... Ele chegou ali, acabou roubando a bola sem cometer a falta, Bosco.
1: Marquei o tempo do jogo no primeiro tempo. 21, galera, 21 jogados, etapa primeira no estádio Antônio Ascioli. E no placar tá lá.
0: Atlético Goianiense.
1: Tem 2-0.
5: João Bosco Faria.
1: Apaixonado pelo futebol. Apaixonado do Sérgio Antônio Ascioli. 2 pro time do Atlético, 0 pro time do Vozão, aqui pela sua Nova Brasil FM. Chamou, falou.
2: Amarelou. João Pedro cometeu falta e recebeu cartão amarelo.
1: São 9h52 da noite nesta quarta-feira, 9 de setembro. Tá dando tudo errado. Só não tá dando tudo errado, Edmilson, porque o Fortaleza ganhou do Avaí e o Ceará permanece fora da zona.
3: Salvou, pois é. A vitória do Fortaleza salvou o Ceará e dessa zona. Maldita zona de rebaixamento.
1: E volta de novo o Vozão, galera. Vai trabalhando lá pela direita com Júlio César. Bota o pé sobre a bola, rola a jogada curtinha para João Gabriel. Ele voltou e preferiu entregar no comando de ataque. Boa bola para Melk. Vem subindo, tocou na ponta direita pro Brian. Porque o espaço no cruzamento foi pro chão, ficou sentindo. Parou, parou. E o árbitro foi na dele, marcou a falta lá na ponta direita.
2: Isso, o Brian Bosch sofreu falta lateral da grande área. É uma falta que vai levar muito perigo, Bosco.
1: 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É falta pro Vozão cobrar na ponta. Tá chegando o Melk. Melk vai cobrar pelo bico direito da grande área, um pouquinho mais lá pra dentro pro corredor. É falta pro Vozão na casa dos 22,5. Agora passados do primeiro tempo, 2 pro time do Atlético, 0 pro Ceará. Diga lá, Jota.
2: Sentindo muito ali o lateral direito, Brian Borges, que deixou o departamento médico há uma semana, Bosco.
1: Pois é, e quem vai chegando pra cobrança da falta é o Melk, tá 0 pro Ceará, 2.
2: Não.
1: 2 pro time do Rafael Ramos entra pro jogo?
2: Não, tá ali no aquecimento.
3: O Brian Borges parecia contundido, ele mandou o aquecimento do Rafael Ramos.
1: Tenha calma, Jotão, que talvez nem entre. E aí a cobrança de falta do Melk, jogou direto pro gol, pressando 1 metro coisa, sobre a meta.
2: Na verdade é o Nico Ferreira que tá no aquecimento.
1: Aí mudou.
3: Fazer o quê, hein?
1: 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Olha o Vozão, Zanocelo descolou, já guarda lá na ponta direita. Brian Borges recolheu, vai dominando, é o João Gabriel. Vai dominando lá pela ponta, levou pro meio, ajeita pro Vina. Vina recolheu, faz o giro, faz o balanço. Ele prefere recomeçar a jogada pelo grande círculo, entregando pro Luizão. Recolheu pelo time do Vozão, daí pro Júlio César, aí Júlio César recebe na sua defesa, passou pro Brian Borges lá pela direita, o Brian Borges volta no Júlio César, é o trabalho do Vozão que vai perdendo por 2-0, aí o Júlio César domina na grande roda, deixando aqui pro Pavone, na ponta canhota, número 7, vem a marcação pra cima dele, aí ele volta, devolução de jogada, entregando pro Júlio César, vem dominando pelo grande círculo, aí o Júlio César voltou, boa bola, que bola na ponta direita pra Brian, cruzamento na boca do gol, passou por todo mundo, vai ficando na ponta esquerda, agora pro Sávio, pegou, ajeitou, olhou pra dentro do Dani, vai sair de novo, cruzamento, fora, meia altura, vai chegar a defesa, bloqueia, corta de qualquer maneira. Hoje, José.
2: Vai mudar o Ceará. Vai entrar o Nico Ferreira. Eu tenho a impressão que vai sair o Pavani. Ora não, eu sou o Jota, cara, tá aí. O time que tinha que ter entrado era esse aí, ó. Ele foi botar o Pavani, pra quê, cara? Tá tirando aí, ó.
3: Queria se reforçar, isso. Colocar 3 volantes.
2: É medroso, é frouxo.
3: Tomou 2 gols.
2: Não pode ser treinador de futebol esse cara.
3: Vou tirar um volante e colocar um atacante pra ver se resolve.
1: Então saiu quem? Saiu o Pavani.
2: Pavani, entrou o Nico Ferreira.
1: Qual é o número do Nico?
2: Que foi o time que eu escalei. 11.
1: 11 pro Nico Ferreira. O Jotão, aí o Jotão agora se realizou, o Jotão agora se formou em futebol, em radialismo. Hein, Jotão? Não é não, Titi Edmilson Marcel?
3: Técnico.
1: É, menina, aí é homem, viu? Acertou na mudança. Saiu Pavani, entrou o Nico Ferreira. Agora era pra ter entrado assim de saída, né, Jotão?
2: Exatamente, aquele time que eu escalei. Ele só mudou e botou o Pavani no lugar do Nico. Quer dizer, errou. Trouxe o Atlético pra cima. O Atlético foi lá, meteu 2-0, pronto. Agora tá difícil.
1: Marque o tempo do jogo no primeiro tempo. 25 passados, etapa primeira. E no placar tá lá:
0: Atlético Goianiense.
1: Tem 2.
0: Ceará.
1: 0.
5: João Bosco.
1: Apaixonado pelo futebol. E o Ceará vai chegando nas proximidades da área com o Nico Ferreira. Deu passe errado no comecinho do jogo. Deu um passe errado aí o Nico Ferreira. E a bola volta aqui da lateral direita para o time do Atlético Início, que vence por 2-0. Ele entrega para o Daniel Pichuto. Ficou na marcação, tomando a bola o Sábio. Sábio deixa para o Zanocelo. Mais atrás começa de novo. Vai dominando na defesa o time do Vozão. Quem tem a posse de bola é exatamente o Júlio César. Passou para o Brian lá na pena. Fica para a direita. Ele volta no Júlio César. 2-0 para o Atlético. O Ceará vai chegando com perigo agora com o Melk. 2 na marcação. Ele protegeu no bolso e vira para o crime. Deu um passe errado de novo, recuperou o Melk, deixando agora pro João Gabriel na entrada da área, bloqueia a defesa, corta de qualquer maneira o Jotão.
2: Isso, o Ceará tentava, a defesa foi lá, moralizou, cortou, tá vindo aqui pro ataque, mas o Ceará já rouba a bola, Bosco.
1: Rouba com na cabeçada do Luizão, roubava do atacante, deixa pro Sábio. Sábio bota a bola dominada pelo Richard. Richard solta fora da área, entrega do Júlio César, daí para pro jogador Zanocelo, de primeira bateu na intermediária. O Ceará que vai se mandando com o João Gabriel pro Melk, deixou na ponta esquerda, vai se mandando o Nico Ferreira, botou pro Melk numa boa, aliás o Vina, Vina deixou na ponta esquerda pro Nico, vai ingressar, tabelou, chamou pra tabela ali o jogador Vina, não deu pra ele, chegou primeira defesa e corta, Jotão.
2: Isso, viu como melhorou o Ceará, vai pra frente ali, agora tá jogando de igual pra igual, Bolso.
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3: Pegou na bola duas vezes, deu 2 passos errados.
1: É, vai se aproximando da área, o time do Atlético juntou, bateu na defesa, mas a bola volta fora da área, volta com o time do Vozão, recupera ali o João Gabriel, vem fazendo o giro, a falta, o árbitro tá pegando uma falta, falta pro time do Vozão, né, Jota?
2: Aqui na intermediária defensiva, o Ceará agora começou a jogar de igual para igual com o Atlético, Bosco.
1: 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Olha o Ceará, minha gente, tem a posse de bola aqui pelo lado esquerdo, é o Sábio que recolheu, vai partindo para o ataque, quase 28 minutos passados na minha marcação. Ele volta, toca no Luizão. Luizão vai dominando pela sua defesa. Pediu ali o Júlio Santos. Ele prefere tocar na meia, no meio, no ataque do Vozão com o Matheus. Entregou na meia cancha. Era pro Mel que cortou a defesa. Mas a bola volta lá pelo grupo com o Júlio César. Entrega pro Brian Borges. Brian Borges meteu a bola na ponta para Matheus Araújo. Vai fazer o cruzamento. A bola por baixo. Cortou a defesa. Volta outra vez lá pela ponta direita com o Brian. Nascendo, se aproximando da área pro Mel que cortou a defesa. A bola vai saindo aqui do lado esquerdo. Mas é do Ceará, Jota.
2: O Ceará monta uma blitz ali. Se fizer um golzinho agora, volta pro jogo, hein, Bosco?
1: Sábio vai pra cobrança no arremesso lateral. Entrega pro Vina. Vina volta pro Sábio. Dá um tapa na bola outra vez. Entregou pro Vina. Escolheu. Pode bater pro gol. Soltou na intermediária pro Zanocelo. Desarmado. Deu passe errado o Vina. E volta na bola. Perigosa com o time do Atlético Goianiense, o time da casa aqui na ponta direita, deixando exatamente no Giovani. Giovani foi pro chão, é falta em cima dele. O árbitro marca a bola. A falta aqui pela lateral direita.
2: Sábio chegou, marcou, meteu, cometeu a falta. É falta em favor do Atlético, que vence pelo placar de 2-0.
1: 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É o time do Atlético Goianiense que domina a bola na sua defesa, vai dominando ali com o lateral esquerdo Guilherme Lopes, rola pro meio pro Daniel Peixoto, ele volta outra vez, o Guilherme lá pela defesa, ele vai atrasar pro goleiro que tá jogando fora da área, o Paulo Vitor. Diga, titio.
3: Por que tu não fala o nome do goleiro do Atlético?
1: Falei agora pela primeira vez, o Paulo Vitor, ele solta fora da área, ele solta exatamente no jogador Júnior Barreto, ele solta na intermediária, a bola volta pro goleiro. soltou agora para o Adriano. Adriano Martins na sua defesa, vai dominando lá na canhota, tá pedindo o lateral esquerdo Guilherme Lopes, ele prefere levar a bola para o meio de campo, são dois na marcação, enfia no comando de ataque para ninguém, na proteção veio a defesa do time do Ceará, dominando com Sávio, Sávio domina na intermediária, ele rola para Luizão, recolheu o zagueiro do time do Ceará, passa para Júlio César na sua defesa, vem pro gridinho lá pelo lado direito, quase 30 minutos ele soltou, e deixando escorregando a bola lá pela direita para o Brian, Brian volta no Júlio César, ele domina na sua defesa, liberou jogada para o João Gabriel, vem pelo Vozão conduzindo aqui na meia esquerda, passa a bola para Sávio, recolheu, aí o Sávio dá um tapa na bola, chega de novo pro Luizão, começa tudo de novo daí então pro Júlio César, recolheu o Júlio César, passando a linha de vidro gramado, passou na ponta direita para Brian, bota, soltou pelo meio de campo para João Gabriel, faz o giro, ele prefere começar de novo o jogo lá pela direita, vai dominando com o Júlio César deixou agora para Melk, que tá vindo buscar o jogo, sai da marcação no primeiro, tentou passar pro segundo, foi desarmado, né, Jota?
2: Quando tentar valer o garoto do Ceará, acabou perdendo bola, lá se vem o Atlético.
1: Marque o tempo e placar do primeiro tempo. 30, galera, 30 jogados, etapa primeira no placar, tá lá.
0: Atlético Goianiense.
1: Em 2.
0: Ceará.
1: 0.
5: João Bosco Faria.
1: Apaixonado pelo futebol.
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1: Deixando a vida me levar. Apaixonado pela Nova Brasil FM. 31 minutos do primeiro tempo. O placar continua Edmilson Marcial. 2 para o time do Atlético, 0 para o Ceará.
3: O Ceará continua sem finalizar. Até que tem uma certa posse de bola. Não é mais posse de bola, mas melhorou. Agora, totalmente improdutivo o jogo. Não consegue penetrar na defesa adversária.
1: E vai chegando outra vez o time da casa do Atlético Goianiense. Dominar a bola lá pelo lado esquerdo com o Guilherme Slop. Levou para o meio de campo. Levou, rola para o número 5. Daniel Peixoto abriu aqui na direita. Pro Varley. Recolheu. Perdeu. Foi desarmado para o Nico Ferreira. Vai dominando. Deixou. Mas deixou a bola sair, que pena, Jota.
2: Que pena, rapaz. Essa bola roubada pelo Nico. Acabou saindo. Arremesso em favor do Atlético.
1: 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Com Autopeças Colares, a mesa de áudio é dominada pelo Eduardo Silva, o craque da sonora da Nova Brasil FM. Vai dominando outra vez na retaguarda o time do Atlético Goianiense. Bora pro João Barreto. Ele fugiu da marcação, vem conduzindo no ataque do time do Atlético. Ele vira o jogo na canhota do Guilherme Lopes. Ele começa de novo o jogo na intermediária. Bosco. Chamou, falou.
2: Teni de Teni Motos em Santa Quitéria, meu primo. Também o João Paulo Lourenço. É meu primo, toda essa galera tá curtindo a Nova Brasil através da 97.3.
1: Que rádio maravilhosa, e a bola vai dominada pela retaguarda com o time do Atlético do Netinho. Netinho virou o jogo entregando pro Giovani. Giovani passou a bola lá pela esquerda pro Guilherme Lopes, vai sair o cruzamento, ele volta outra vez, o Netinho recua, começa de novo o jogo na defesa, a bola do João Barreto. Barreto

0: Ponta direita tá na situação difícil, o Vozão, né, Jota?
1: Isso, tá tomando um sufoco nesse momento, mas tem arremesso, bola aqui em favor do Atlético, que não tem pressa nenhuma, Bosco.
0: 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É
2: complicado, né, o Atlético deixou, praticamente tá deixando o Ceará tocar a bola, sua defesa. Quando vai pra frente, tem sempre alguém sobrando na defesa do Atlético, e o Ceará não consegue evoluir.
0: 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Olha o Vozão, vai se dando bem no ataque, o Lírico Ferreira tocou a bola para Vina, Vina solta na intermediária para rapidamente para Melk, mudou o endereço do jogo, entregou a bola lá pela direita para o jogador Brian Borges, vai tocar na tabela na ponta direita com o Matheus Araújo, voltou pro Matheus, perigou, soltou mais atrás, agora pro Melk, vai marcar, mirou, puxou, mas pela direita vai marcar no gol, bateu. Do goleiro do time do Atlético Goianiense, Jotão, conta pra mim.
1: Pois é, que pena, rapaz, o garoto dominou, puxou pra esquerda, que é o forte dele, não deu, ajeitou pra direita, encheu bem, a bola ia no canto, o goleirão se esticou todo, deu um tapinha na bola, mandou pela linha de fundo. Esse Vozão quer um golzinho, viu, Bosco?
0: Que defesa sensacional, milagre. E a cobrança desse canteiro da esquerda pra direita, vem bola de novo pra dentro, o Thales espera jogar assim, ele vai empacar, acabar empatando a partida. Brian Borges vai para a cobrança do escanteio da esquerda para a direita. Atenção, Brasil, será que acabaram lá da esquerda das cabines de rádio. Cobrou de cabeça, voltou para o Nico Fernandes, chuta e isolou. Ele já chutou dentro da área, pegou mal para Dedéu, Jota.
1: Isso, pegou muito mal ali, a bola subiu, tem um jogador caído ali no Ceará. Me parece o garoto,
0: o João Gabriel,
1: tá caído ali, foi empurrado, é isso?
0: Marque o tempo e placar do primeiro tempo, 35 galera, 35 jogadores, etapa primeira no placar, tá lá,
3: Atlético Goianiense,
0: em 2-0,
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0: Deixando a vida me levar,
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0: Apaixonado pelo futebol. E aqui o time do Atlético vai subindo a ladeira lá pelo lado esquerdo. O Guilherme Lopes na lateral esquerdo. Ele solta na defesa. Começa com o Júnior do Arquito. No primeiro tempo, 2 para o time do Atlético. A bola está sendo recuada para o goleiro Paulo Vitor. Ele joga com os pés dentro da área. Vai bater com a caneta direita. Ele bateu a bola muito longa. Ele tentou na direita. Cortou o Sábio. Cortou pelo time do Vozão. Aí o Sábio entregou para o Nico. Recolheu, produziu alguma coisa bonita. Sobrou para Melk. É uma falta. É uma falta para o Ceará. Melk tem pressa para a cobrança. Dá falta pela intermediária aqui pelo lado esquerdo.
1: Da arbitragem, porque o Ceará tá levando vantagem, não é?
0: Verdade,
1: isso?
0: Verdade. E aqui uma falta vai ser cobrada, ele manda voltar um pouquinho. Chegou o Melkin pra cobrança, encostado dele também tem o Lopes. 36,5, galera, passado tá. Etapa primeira, direto do estádio Antônio Ascioli em Goiânia, no estado de Goiás.
1: E aqui, diga aí. Marquinhos Taumaturgo tá ligado, a doutora Valéria Cohen é juíza federal e o seu esposo.
0: Cadê o Marcos Felipe, hein?
1: É de Macoen.
0: Desapareceu.
1: Todo mundo ligado, hein? Bosco.
0: Tá pra onde, Puipu? Não tô entendendo, não.
1: Tá de férias.
0: Ah, é. E lá pela ponta canhota vai dominando o time do Atlético Goianiense. Cortou a defesa. Tem que avisar, né? E aí cortou a defesa, cortou o Brian Borges. O árbitro tá pegando. Opa, cartão amarelo pro Brian. O árbitro partiu pra cima dele. Cuidado, Brian. Aí foi uma falta cometida do Brian, jogou para fora das quatro linhas do Guilherme Lopes. Caiu com bola e tudo. 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E é uma falta cobrada pela intermediária, falta dominada pelo time da casa. Quem tem a posse de bola é o Júnior Barreto, que é o número 3. A marcação veio para cima dele. Aí ele disse que era jogada. Ele bate ainda agora para o número 5. Daniel Peixoto recolheu. Aí ele vai voltar. Volta no Júnior Brandão. Aliás, perdão, Júnior Barreto. Voltou aqui pela lateral direita. 37,5. Agora passados do primeiro tempo. Rouba a posse de bola, o Ceará vai se aproximando, olha o gol, pintou, Nico Ferreira invade a área, tocou, que bola para o jogador João Gabriel, soltou para o Melk, bateu, guardou! Gol!

0: uma trama legal. Nas proximidades da área, até que sobrou pro Melk. Não perdeu a oportunidade, botou pro fundo do ar. Mas eu vi. E o detalhe do lance, Jotão?
1: Eu também vi. Esse belo gol do Vozerrão. Com a bola tocada para o Melk, que com categoria meteu à direita do goleirão ali o nosso Paulo Vitor. Vitor fazendo o primeiro gol do Vozão. O Ceará volta para o jogo. Esse é o time que deveria ter iniciado a partida. Agora o Ceará tem um, o Atlético tem dois, Bosco.
0: É, eu falei para você, se o Ceará mantivesse esse resultado, o placar pode ser diferente, né, Edmilson?
2: Esse ritmo, você disse. Você disse, mantém esse ritmo. É. Aí, conseguiu um belo gol, um contra-ataque rápido.
0: É um jogadorzão esse Melk, né, não, Titi?
2: Melk, amigo, é lona.
0: É caixão. A falta cobrada, já começa de novo o jogo. Dois pro time do Atlético, um pro time do Ceará, gol marcado pelo Bequinho. Adivinhou aqui a escalação, foi o nosso repórter José do Egito, lá da
1: Fonte. É isso, rapaz, eu estudo futebol todo dia.
0: Qual foi o colégio que você
1: estudou? Júlia Catunda, o melhor colégio do estado do Ceará. Não, é do estado.
2: Esse colégio é de Santa Quitéria.
0: Olha o trem lá de Santa Quitéria. Não, no Ipundo tem assim, uma categoria dessa não.
1: Tem não.
0: Tem nada. E a bola dominada pelo Brian Borges, solta na intermediária pro Júlio César, dois pro time do Atlético, um pro time do Ceará, e o Júlio César, ele bota a bola pra jogo, Luizão aí.
2: Ceará entra no jogo.
0: Entrou.
1: Fala aí pra você.
2: Tá jogando melhor do que o adversário, e foi a primeira finalização do Ceará. Saiu o gol já.
0: Olha o segundo pintando. Saiba, defesa, corta pelo time do Atlético. E a bola volta do lado esquerdo no ataque do time do Atlético. É falta. O árbitro pega uma falta. Deixou vantagem. Não. Dominou. Matheus Araújo descolou pro Brian Borges na ponta. Cruzamento. Bateu nas costas do adversário. Caiu na entrada da área. Cortou de novo o time do Atlético. Mas a bola volta dominada pelo Zanocelo. Solta pro João Gabriel. Pro Zanocelo. Pro Brian. Na defesa. Corta a defesa do time do Atlético. Dá a resposta lá pela ponta esquerda do time da casa. A marcação veio dominada na tranquilidade. Será? É outro time agora. Nesse momento, Edmilson Marcial.
2: O Marcial está bem no jogo, está conseguindo dominar a partida para dificuldade.
0: Agora é falta para cartão, viu? Em cima do Nico. Na hora que ele tentou um drible aqui pela esquerda, uma falta na casa dos 40 minutos. Marque o tempo do jogo no primeiro tempo. 40, galera, 40 jogados, etapa primeira. E no placar, tá lá.
3: Atlético Goianiense.
0: Em dois.
3: Ceará.
0: Tem um.
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0: Deixando a vida me levar. Apaixonado pelo futebol.
5: Deixa a vida me levar.
0: Olha o time do Atlético, vai se aproximando da área. Pode até bater pro gol. Ali o Daniel Peixoto descolou na ponta direita. Pro Giovani, pode marcar. Cruzou. Luizão, tira o perigo, Jotão.
1: No cruzamento do Giovani, chegou lá o Luizão. E cheio de atitude. Fez o corte, mandou pela linha de fundo. É escanteio em favor do Atlético. 2-1, vence o time goiano.
0: Pois é, galera, 41 e 30 segundos passados, etapa primeira de jogo, direto no estádio Antônio Senhora. Bola dominada no ataque do time da casa. Bola tá voltando pro Varley. Pode ser um cruzamento, roubada de bola sensacional do Nico Ferreira. Ele botou a bola pra correr na velocidade. A bola bateu no calcanhar, se atrapalhou, voltou pra buscar, foi puxado por trás, é falta, levou vantagem, aí ficou no Melk.
1: Esse árbitro é um banana. Porque o cara cobrou a falta rapidinho e ele mandou voltar. Tá atrapalhando o Ceará, ô seu banana!
0: Calma, Jotão, se acalme. E o árbitro marca uma falta pro time do Vozão. E a falta cobrada pelo Luizão. Rapidamente ele põe pelo Xavier. Ele vem dominando aqui do lado esquerdo. A marcação veio pra cima dele. Ele botou no corredor e botou exatamente no Vina. Vina pro Melk. Tentava no ataque pro Nico. Cortou a defesa do time. Mas a bola volta no Xavier aqui pela ponta esquerda. É o Xavier que vem girando. Ele rolou. Boa bola agora pro Vina. Na ponta esquerda. Vina vem dominando. Ele pode soltar pro Melk. Que sensacional jogada na ponta esquerda. Vai ficando pro Melk. Aí o Melk puxou na perna direita. Ficou mais atrás pro Nico Ferreira. Tudo isso pelo big esquerda, grande área. O Ceará ataca para o lado esquerdo das cabines de rádio. Sabe, recolheu. Soldado Vozão enfiou no comando agora. Olha o gol do Ceará. Voltou pro Nico. Deixou. Pera pro jogador João Gabriel. A defesa bloqueou. O Melk tomou a bola pela ponta esquerda. Vai sair o cruzamento. Bora pelo alto. Olha o goleirão. Saltou lá no terceiro andar e catou. Jota.
1: Isso. O Ceará tentava. Montou uma blitz ali. A bola sobrou aqui com o Melk. Fez o cruzamento. Mas o goleiro Paulo Vitor foi esperto. Foi lá no alto. Catou. Segue 2 Atlético, 1 para para o Ceará.
0: 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Olha o Vozão. Brian Borges está pegando a bola lá pela direita, leva para Matheus Araújo um pouco mais atrás. Ele vem dominando, ele vem se aproximando da área, em passos lentos, agora acelerou, entregou na ponta para Brian Borges, vai sair o cruzamento, mirou, brincou a jogada, entrega mais atrás no trabalho do Melk. Melk tocou na intermediária para João Gabriel, enfiou no comando de ataque, a bola voltou outra vez no Melk, vai se mandando pelo Vozão, cutucou para dentro da área para Matheus Araújo, buscou espaço no cruzamento, a bola saiu, foi para linha de fundo, Jota.
1: Na hora que a bola foi empurrada para o Matheus Araújo, ele estava na situação de impedimento, então é em favor do Atlético Bosco.
0: 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Se o Vozão empatar, eu ainda vou tomar uma garrafa de vinho hoje, não é, Titi? Nós dois ali no restaurante, fala baixo, né? Pode alguém estar ouvindo aí, se a mulher tiver ouvindo, ela liga na mesma hora. O Jotão aqui solteiro também.
2: Muito honesto.
0: 44,5 agora passado, não é, Jotão? 44,5 passados do primeiro tempo. A bola rolada na grama, no gramado, entregando bola, queimando a grama pro Luizão. Daí entrega rapidamente pro Júlio César. Tô vendo o gol de empate do Vozão. A bola para Brian Borges, ele volta, dá um tapa na bola, chegou na direção outra vez do Júlio César. Rapidamente ele põe para agora para Sávio. Recolheu aqui do lado esquerdo, vem avançando pelo time do Ceará. Entregou pelo meio de campo. A bola tá vindo buscar o jogo. Vina. Vina faz boa abertura na ponta esquerda. Pisou, agora acessa a cena. O Nico Ferreira vai invadir a área aqui na ponta. Ganhou, invadiu, puxou na perna direita, cruzou. Vem a bola viajando, era pro Nico Ferreira, vai cair lá na ponta. E aí o jogador Brian Borges vai pegar, tentar o cruzamento, deu voltando pra dentro da área, tentou o drible ali, o Vinho, a bola foi pra fora, pra dentro de fundo. O Jotão, não era o Vinho, não era o Melk.
1: Isso, no cruzamento do Brian Borges, tentou ali o garoto de ouro, o garoto Melk, mas a bola caprichosamente cismou e foi pela linha de fundo. Tiro de retorno em favor do Atlético. 2-1 vence o time goiano.
0: 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O árbitro marcou a falta cobrada pelo Zanocero, rapidamente entregando no comando de ataque. Mais no Bozão, acelerando, viu? Vira ponta canhota, vai dominando o Vina. É, a bola é toda tua, Vina empurrou na ponta esquerda, boa bola pra Nico, puxou na perna direita, devolveu pro Vina, vai marcar o gol, soltou, olha o gol. Melk dominou, limpou, passou por dois, bateu pro gol, encaixa. O goleiro, ele bateu fraquinho, Jota.
1: Que pena, porque foi uma grande jogada. Vina, Nico, Nico, Vina, até o Melk. Aí ele tirou um da jogada, chutou fraquinho. O goleiro foi lá e catou.
2: Eu gostei, Jota.
1: 2-1.
2: Gostei dessa composição aí. Vina, Nico.
0: 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O árbitro deu mais 4 minutos de
1: vamos
0: tempo.
1: Vamos até os 49.
0: De pô. Tempo complementar, galera. Vamos até os 49. Nós temos 36,5. Agora 2 pro time do Atlético, 1 pro time do Ceará. E o técnico Daniel Paulista tá gostando, pelo menos. Eu tô vendo aqui pela cara dele.
1: Tá arremesso pensando lateral. Na besteira que fez no início do jogo.
0: Arremesso né? Lateral já cobrado pelo Sávio. Sávio deixando a bola pro João Gabriel. Levou pro meio de campo. Mas a bola fica dominada pelo Mateco. O início vai se aproximando da área. Quem tem a bola dominada é o Netinho, número 8. Ele põe agora do lado esquerdo pro Guilherme. Ceará vem da marcação. A bola com o Guilherme. Ceará tá muito melhor agora nesse momento do jogo. A bola tá sendo recuada na direção do Adriano Martins. Dominou o Adriano, o zagueiro do time do Mateco. Ele põe agora na ponta esquerda do Guilherme Lopes. Ele vem trabalhando pela intermediária. Ele volta na defesa. Começa de novo o jogo pro Júnior Barreto, número 3. Ele abriu. Boa bola no corredor aqui na ponta direita pro Varley. Varley levou. Jogada curtinha pro Daniel Peixoto. Ele bateu na bola. Começa de novo o jogo na intermediária, o número 8, o atleta Netinho. Netinho rolou pro Varley, vai enfiar no comando de ataque, sobrando na ponta, vai ficar no cruzamento do Giovani, levou na frente do crime, o chute do Guilherme Marques, a bola foi pra fora e isolou, foi pra linha de fundo, assim pode fazer todas, né, Jota?
1: Pois é, a gente não tá nem vendo aí, o Guilherme chegou, chutou a bola, subiu, subiu muito, foi pela linha de fundo, tiro de retorno em favor do Vozão Bosco.
0: 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Olha o Vozão de novo, galera, vem no Sábio, entrega no comando pro Melk, aliás, o Vina, deu um tapa na bola pro Luizão, pediu de volta o Vina, no grande círculo, ele rolou a bola lá pra Brian Borges, vem pro... aliás, é o Melk, que tá trabalhando lá pela ponta direita, enfiou, jogada curtinha, quem dominou foi o João Gabriel, ele faz o lance, é o Zanocelo, ele vem trabalhando, vem avançando pelo time do Ceará, descola a jogada na ponta pro Nico, aí o Nico acelerou, vai pra cima do adversário, vai tocar na bola, deu na entrada da área pra João Gabriel, aí ele faz o cruzamento lá pra ponta, procurando o Brian no peito, ajeitou, agora pro Vina, tá interceptado, a bola voltou lá pela ponta direita, dominada pelo jogador Matheus Araújo, ele vem dominando, aliás, o Júlio César, ele domina pelo time do povo, ele entrega na grande roda, começa de novo o jogo no Luizão, daí ele põe a bola pra Zanocelo, na esquerda, quem tá pedindo e recebendo é o Sábio, ele enfia no corredor pro Nico, a falta encostada nele, a lateral pro time do Vozão cobrar aqui na ponta canhota, 2 pro Atlético, 1 pro time do Vozão, arremesso lateral já cobrado, a bola tá ficando dominada pelo Zanocelo, pelo time do Vozão, entregou agora boa bola pra o jogador Luizão, vai pra Júlio César, ultrapassa na marcatória, o Ceará vai com o gosto de gás, o árbitro, fim de papo no primeiro tempo, 2 pro time do Atlético, 1 pro time do Ceará, J. Egito.
2: Esse é o final de primeiro tempo, estádio Antônio Ascioli, Goiânia, o Ceará vai pro vestiário perdendo pelo placar de 2-1, tomou 2-0, depois o técnico fez mudança no time e o time melhorou, portanto o Ceará fez um golzinho, 2-1, tá no jogo, poderá, tem todas as possibilidades de empatar o jogo no segundo tempo. Ceará vai pro vestiário, repito, perdendo pelo placar de 2-1. Tá aí, como gosta de atrapalhar. Vamos ouvir aqui o atleta do time do...
0: Atlético.
2: Atlético. Isso, Guilherme Marques falando aqui no microfone da sua Nova Brasil. Ele que marcou o primeiro gol da equipe do Atlético, que está vencendo o Ceará, terminou o primeiro tempo vencendo pelo placar de 2-1. O torcedor faz festa, com razão, o Atlético está vencendo, mas o Ceará acabou melhorando muito. Vamos ouvir o Melk.
6: Deus, conseguimos fazer um gol na reta final do primeiro tempo, conseguimos crescer no jogo. Agora vamos escutar o professor que tem para falar para votar melhor no segundo tempo.
2: Tá aí, garoto, o Melk falando aqui no microfone da sua Nova Brasil nesse intervalo de jogo. Portanto, jogadores pro vestiário, Ceará derrotado nesse primeiro tempo. E eu volto para ele, o nosso narrador, João Bosco Farias.
0: Um abraço pro Irã Alves de Santa Rosa, Niterói. Alô, tá mandando um alô pra dona Iquinha, que é a esposa dele, pro filho dele, que é o Brás. Mesmo nome do lateral do Vozão, e pra galera do sítio Presídio, na localidade do Ipu, tá? Né? Vamos agora fazer um intervalo político e a gente volta já para o intervalo.
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10: Valeu, voltando, intervalo de jogo, Ceará perdendo para o time do Atlético de Goiânia pelo placar de 2-1. Ceará mal escalado para iniciar o jogo com 3 volantes e aí o time acabou levando 2-0 muito rápido. E depois, com a saída do Pavani, acabou que o Nico entrou, o time do Ceará melhorou e acabou fazendo um golzinho, Edmilson Maciel.
11: Interessante, né, que o Nico até que jogou bem, mas jogou bem. Foi a melhor partida do Nico, depois daquela lá que ele fez um gol e deu uma assistência.
10: Depois, né, da estreia, não é?
11: Isso, depois da estreia ele andou fraquejando, eu diria, porque foi um futebol pouco expressivo apresentado. Hoje ele entrou e entrou muito bem. Agora você... Eu estava imaginando aqui, você reclamando do técnico, do Daniel, porque ele colocou 3 volantes. Cara, o cara está ameaçado de perder o emprego. Ele sabe que, olha, mês de setembro, técnico desempregado, vai ficar o resto do ano parado. E para ele isso não é legal. Então ele entrou prevenido, né? Ele entrou com 3 zagueiros e 3 volantes. Essa que é a realidade. E sem centroavante, porque o Vina está de falso 9, saindo por ali. Então, a escapatória do Ceará aparece com a bola quando chega no pé do Melk. O Ceará tomou um gol aos 7 minutos do primeiro tempo, com a bola cruzada lá da ponta esquerda, caiu dentro, na marca na linha da pequena área. E o goleiro Richard ficou olhando, não, porque estava 2 zagueiros com ele. Amigo, bola na pequena área tem que ser do goleiro. Isso é um defeito crucial na vida do Richard. Ele não sai, ele fica esperando que a defesa chegue. Bola na pequena área, porque ele é alto, né, com essas alturas todas, mas tem quase 1,90m, tem o braço, tem o pulo, dá para ele ganhar de qualquer atacante que não tem os braços, que dá mais ou menos uns 50 centímetros além da cabeça. Ele poderia sair, não saiu. Falhou. A segunda bola, o lateral esquerdo do Ceará, ele perdeu a bola lá, ficou reclamando falta, tá certo? Uma bola lá na lateral esquerda. O Sávio, que até fazia uma boa partida hoje, me surpreende, porque ele estava jogando relativamente. Está jogando relativamente bem. Então ele recebeu a bola lá, tentou fazer o drible, sofreu uma falta, na minha concepção, o árbitro não deu. Aí pegou desprevenido o Ceará. O jogador saiu, o time todo na base do contra-ataque, esperando que o árbitro as marcasse. E não marcou, o jogador saiu praticamente só, atravessou o meio campo, foi lá, chegou na saída do goleiro, aplicou 2-0. Olha, isso eram, sabe quantos minutos? 12 minutos. Da primeira etapa, o time tomando 2-0. Aí eu fiquei assustado. Teve uma hora que o Gosto dizia: Ceará parece que está se preparando para levar uma goleada. Fez aquilo que o Jota tanto reclama: tirou um volante, o Pavani, e colocou o
10: Nico Ferreira.
11: Nico Ferreira. E o Nico começou a tomar conta do jogo, fez uma bela partida. Resultado, o Ceará foi evoluindo. O Vina se mexendo muito. E a válvula de escape, Jota, é o Mel, com a sua categoria. Mais um gol, está desarmando. Partida anterior ele fez um gol, aí jogou assim como sai azar, vai embora o Uruco, alguma coisa nesse sentido. Hoje, se eu não me engano, o Matheus Araújo enfiou pro Vina, lá do lado direito, eu acho que era o Vina. O Vina deu na medida pro Mel, que ele colocou de pé direito bem no cantinho, mas fez o gol do Ceará. E a partida, esse gol saiu aos 38. Só que o Ceará, quando tomou o primeiro gol, o segundo gol aos 12, passou ali uns 3, 4 minutos e começou a dominar. Foi bem superior à equipe do Atlético de Goiânia. E fez aquele gol, até aquele momento que tomou o segundo gol, não tinha feito uma finalização sequer. E só aconteceu o gol do Ceará aos 38. E a partir daí, o Ceará dominou totalmente o Atlético, que já podia estar ganhando, não, Jota? Já podia pelo menos ter virado.
10: Verdade. Com a entrada do Nico, o time melhorou muito, porque deixou de jogar atrás. Partiu para dentro do Atlético também. E como você disse, depois do gol, e até antes um pouquinho do gol, o Ceará já era melhor. E se o Ceará continuar assim para o segundo tempo, o Ceará com certeza vai empatar esse jogo e pode até virar, pode até fazer, ter uma vitória aí diante do Atlético. Agora você não pode jogar atrás, como iniciou, quando iniciou, o Ceará pediu para ser atacado. E o Atlético percebeu que o Ceará pediu para ser atacado quando escalou esse time. Então partiu para dentro. Os dois gols do Atlético foram logo no início do jogo. E isso atrapalhou um pouco os planos do Ceará, que teve que refazer, repensar, tirar o Pavani, colocar o Nico, e aí sim, como eu disse, o Ceará jogar de igual para igual. Você disse muito bem, o Melco está se movimentando muito bem, é o jogador que tem uma liberdade ali de estar do lado direito, de estar no meio, de estar do lado esquerdo, é um jogador que finaliza muito bem. Para você ter uma ideia, ele finalizou com o pé direito e fez o gol do Ceará, mas o forte dele é o pé direito, o pé esquerdo. E o Vina também fazendo o papel de falso 9, está se movimentando, toca muita bola, é um jogador que atrai a atenção dos zagueiros e ali do sistema defensivo, e isso é muito importante. Agora, um jogador também que está muito bem e é bom jogador mesmo é o Matheus Araújo. É um jogador que toca fácil, é um jogador que tem uma visão de jogo, é um jogador que se movimenta ali próximo da grande área. Enfim, o Ceará está bem no jogo e muito provavelmente vai empatar esse jogo e tem até chance de, quem sabe, sair com uma vitória.
11: Seria uma baita jogada. Agora, o que me anima nessa circunstância que eu estou vendo hoje é porque o Ceará começou mal.
10: Deixa eu só registrar aqui, o Davi Duarte, ele é gente boa, é nosso ouvinte e tá ligado, o Edmilson Maciel.
11: Beleza, tá bom. Então, o que me anima é porque eu vejo que o Ceará evoluiu em termos de futebol. O Ceará evoluiu em termos de jogadores se movimentando, tocando bola. Parece que a coisa está começando a se ajustar em termos do Ceará.
10: Tá, taticamente, viu, Edmilson Marcel, o Ceará está perfeito. Taticamente está perfeito. Toca bola. É aquilo que a gente estava exigindo do Ceará. Ceará agora toca bola, de pé em pé. Não é mais aquele time afobado que dava chutão. A bola está no chão. O Ceará dá as cartas. Eu digo, vou repetir aqui. Depois da saída do Pavani, o Ceará passou a ser proativo. Ele propôs o jogo. Ele disse: eu sou o vozão, eu vou mandar aqui, mesmo jogando fora de casa. E partiu para dentro. É isso. O Ceará tem que fazer isso. Tem sempre que tomar a atitude para não ser reativo.
11: E agora, qual é a perspectiva que eu vejo? Diante do que nós vamos ter a partir de agora, estão chegando dois grandes jogadores aí, né? Está chegando um centroavante, que vem do Remo, e um segundo atacante, que é jogador de primeira divisão. Quer dizer, são jogadores.
10: Não, o Rian está vindo do CSA.
11: CSA, perdão.
10: E o Saulo está vindo do Xangai, lá da China.
11: Os times estão
10: voltando sem alteração, viu? Quer dizer,
11: o Saulo, é bom que se diga para o torcedor, não se sabe se ele vai poder
10: jogar. Vai mudar.
11: Jogar
10: o,
11: se sabe se ele vai poder jogar agora.
10: 11 para o 19.
8: Bora, Joca, passa.
10: Isso, Bosco Farias voltando.
8: Eita, rapaz.
10: Muito bem, vai até porque eu tô conferindo aqui as mudanças aqui no campo de jogo. Já, já, a gente confere.
8: Eita, Kleber Leite.
10: Vai,
8: Moreno Neto. Se lembra mais não, Jotão? Quando tu aprendeu o rádio, rapaz?
10: Não, tem nada a ver, não. Tá voltando, os times voltando pro campo, viu, Bosco? Aqui, você me aperreou, não deu tempo eu conferir ali quem entrou. O Ceará vai fazer uma mudança também. Não, vai fazer não. Tá tudo ok, vai rolar a bola pro segundo tempo. Ele tá voltando, o homem da mídia e das narrações. Como é o nome dele?
8: Bola rolando pro segundo tempo. Já começa a bola no estádio Antônio Senhora, começando o jogo de dois pro time do Atlético, um pro time do Vozão. Aumenta mais aí o retorno. Vai no segundo tempo com emoção. E o Ceará trabalha a bola lá pelo lado esquerdo com o Nico Ferreira. Tentou fugir da marcação por baixo. Intercepta a defesa do time do Atlético, que vence por 2-1. Edmilson Maciel, tem mudança no time do Atlético, não é isso, Jotão?
10: Isso, daqui a pouquinho eu confirmo, Bosco.
8: Ok. Olha a chegada perigosa do Ceará lá pro lado esquerdo. Sobrou na ponta pro jogador João Gabriel. Olha o gol de empate do Vozão. Chegou atirando, lançando a sério. Carimbou a defesa, galera. E pintando o gol de empate. A bola com o Luizão. Luizão deixou a bola correr aqui pro lado direito. Vai pegando na bola. Aqui o jogador Brian Borges lançou na frente, cortou de cabeça. Protege a bola, Zanocelo. Aí o Zanocelo faz o giro. Entregou lá pro lado esquerdo pro Sávio. Sávio domina. É o comecinho do segundo tempo. Ceará já chegou com perigo, quando o árbitro agora para, porque tem um jogador do Atlético debruçado lá no gramado, Jota.
10: Isso, tem um jogador caído ali, o árbitro marcando uma falta, os jogadores chegam ali empurrando, discutindo. Vamos ver o que é que aconteceu direitinho, mas tem um jogador ali do Atlético querendo partir pra dentro, ó.
11: Sabe quem é?
10: Já calma, cara.
11: É o João Pedro. Ele João já Pedro. Tem o cartão amarelo.
10: Isso, tá, então deixa.
11: Ele tá partindo pra briga agora.
10: É o 8.
8: É o 8.
10: Agora é o 8, é o Netinho.
8: Netinho.
10: É. Ali com o Matheus Araújo, com o João Gabriel. Com o João Gabriel. O João Gabriel tá irado também. Aí.
8: E nessa falta do João Gabriel, não foi uma falta assim perigosa, como eles estão dizendo que foi, não, que aconteceu não, né?
10: É porque ele pisou no pé do rapaz sem querer, viu, Bosco?
8: É, né? Não, ele pisar no pé dele. Ele não pisou no pé de ninguém, não. Pisar no pé do atleta do Vozão.
11: Não marcou nem falta, veio parar a jogada depois. Não foi nem falta.
8: Exatamente.
11: Porque eles gostam de uma confusão. Querem amedrontar, Bosco.
8: 10h37 da noite no meu relógio. Para todos a credibilidade. 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E o jogo tá parado. Tá tumultuado ali, viu? Tá dando confusão quase que generalizada, Jotão.
10: Isso, tá lá partindo. Há uma reclamação. O árbitro tá chamando ali o João Gabriel.
8: E não é só o capitão que pode conversar com o árbitro.
10: É,
8: então.
11: Dois capitães. Fez um sinal.
10: O Zanocelo tá indo ali, que é o capitão do Ceará. O goleiro, que é o Paulo Vitor, que é o capitão do Atlético. O árbitro tá falando: olha, eu não tô satisfeito. Eu vou tomar uma atitude. Peçam aí os seus jogadores para que não entrem em atrito. É isso, porque aqui quem manda sou eu.
11: E o jogador que foi atendido, ele vai ter que passar um minuto fora, porque foi uma jogada que não aconteceu falta. E aí, como entrou o departamento médico, aí ele vai ter que ficar um minuto fora.
8: O cara que ficou,
10: o árbitro está escutando.
8: Aquele que ficou debruçado ali no gramado do Atlético, né?
10: Isso.
8: Ele vai ter que passar um minuto fora na nova regra do futebol.
10: Isso. O Netinho, né? É o Netinho 8.
8: É. Netinho tá mais valente do que um siri dentro de uma lata.
10: É porque ele nunca foi lá em Santa Quitéria. Deixa ele passar por lá.
11: Eles estão dominados.
8: E ele não passou, foi nem perto do empurro.
11: Eles estão partindo pra briga, viu? Eles estão dominados, estão querendo amedrontar.
10: O árbitro tá ouvindo ali.
8: É.
10: Tá pedindo calma.
8: Mas eu não vi nada demais aí.
10: Não, foi uma jogada normal. É, o cara não pisou por pisar, né, no pé.
8: Não, que pisar no pé do atleta do Ceará.
10: Não, ele acertou o tornozelo embaixo, o Bosco. Ele acertou, o João Gabriel acertou o tornozelo.
11: Com o VAR.
10: Isso.
8: Pressionaram o juiz até que ele vai fazer alguma besteira aí, viu?
10: Não, ele...
8: Pode ser expulsão?
10: Não, expulso não.
11: Se chamar é pra expulsão.
10: Isso, pode ser um cartão amarelo. Mas eu acho que não, acho que vai ficar...
8: Quando ele faz esse braço cruzado aí, Didi, é pra quem...
10: Tá pedindo tempo.
11: Os dois capitães vêm conversar comigo. Ele tá ouvindo o VAR, e o VAR viu alguma coisa que a televisão não mostrou ainda, tá certo?
8: Certo.
11: Pode ser algo mais positivo. Agora o jogador do Ceará foi pra cima reclamar, deve ter sido uma agressão qualquer que aconteceu.
8: Pois é, vamos saber o que o árbitro vai marcar. Está conversando com o VAR. Os dois capitães estão ali encostados dele. Vamos saber que, qual é a atitude. O que é que o árbitro vai fazer?
11: Se o VAR chama, é para expulsão. O árbitro pode ir olhar ou não. Se ele for olhar, é porque ele tem dúvidas. Ele pode expulsar daí.
8: Mas, agora me diga uma coisa: expulsar quem?
11: Algum jogador. Do,
8: não, sim, certamente. Quem? Do Ceará ou do Atlético?
11: Não, jogador do Atlético. Por isso que o jogador do Ceará foram tudo pra cima dele.
8: Entendi.
11: Foram reclamar.
8: Então torcer, né? É. Atenção. O árbitro conversa com dois capitães da equipe. E o árbitro. Sim, aí o que é que o.
11: O Ceará ainda atrás? Isso.
8: Rapaz, tem o jogador do Ceará partir pra cima do árbitro. Assim como se tivesse acabado o mundo.
11: Aconteceu algo.
8: Hã?
11: Aconteceu algo.
8: Agora o VAR. Ele está indo.
11: Chamou, vai expulsar.
8: Ele está indo pro monitor.
11: Os jogadores do Atlético estão desesperados.
8: Então, porque o Ceará está bem na partida, pode ser que empate e vire.
10: Pois é, não, pode ser que ele vá expulsar um do Atlético.
8: É isso aí.
10: Pode ser que ele vá expulsar um jogador do Atlético.
8: É isso mesmo que ele está dizendo, Jota. A tendência é essa. Eu estou dizendo que é hoje que eu só chego amanhã.
11: Eita, Paulo.
8: O árbitro chega no monitor neste exato momento, deu o dedo. O jogador do.
10: Ah, é o cara, tá dando o dedo aqui.
8: Foi o Netinho. Netinho deu o
10: vai
8: dedo.
10: Vai ser expulso. Vai dar o dedo pra.
8: Nem olhou direito.
10: Nem olhou
8: atenção,
10: direito.
8: Atenção, viu no monitor. Deu. Falou que viu no monitor. E agora vai. Atenção, puxou.
10: É amarelo,
8: vermelho pro Netinho. Puxou, deu o dedo.
11: Expulso, Netinho. O árbitro aplica. Cartão vermelho e agora.
8: Agora olha, a porca torce o rabo.
11: É, nós temos aí 6 minutos. Dá pro Ceará virar esse jogo, então. Olha, mas melhor.
8: Netinho não deu o dedo mais, não, meu filho. Que esse negócio de dar dedo, você não tá mais na.
11: Na tua casa, não.
8: É, cara. Na sua casa, não. Pois deu o dedo, pois vá pro chuveiro mais cedo. Ponto.
11: Camisa
8: expulso.
11: 8.
8: Expulso, Netinho.
11: Coordenador de jogada no meio campo.
8: Pois é. O Netinho foi expulso. Porque deu o dedo. Netinho, jogador número 8.
10: O Bosco.
8: Liga lá.
10: Saiu o número 20, Guilherme Marques.
11: Saiu 11, entrou 15. Olha aí. Saiu 11, entrou 15.
10: Ah, tá agora, né?
11: Isso. Tá saindo ali o 15. Tá entrando.
8: O 11 é o Gustavo Maia.
10: O 11 é o Gustavo Maia, tá saindo.
11: Ele tinha cartão amarelo.
8: Certo.
11: Aí entra o 15.
8: Aí vai entrar o número 15. Falta só a missão dizer aí qual é o número 15.
10: Vamos devagar que.
8: E a carruagem
10: é. O 15 é o Cristiano.
8: Aham.
10: Isso. Cristiano.
8: Cristiano é o número 15.
10: Isso.
8: Bagunçou todo o time aqui do Atlético.
10: Deixa eu te falar. Entrou 19 Henrique.
8: Não, isso aí não tinha anotado, não.
10: Não, mas não anotou mesmo, não. 19 Henrique, anote aí embaixo.
8: 19.
10: 18 Yuri.
8: Peraí. 19 Henrique.
10: Isso.
8: Saiu quem?
10: Eu vou dizer já quem saiu.
8: Me diga logo pelo menos que entraram.
10: Os que entraram, 19 Henrique.
8: E já a bola tá rolando, Jotão.
10: Tá certo.
8: E o Ceará vai dominando agora com o Brian Borges. Empurra a bola no ataque por baixo. Intercepta a defesa, bota a bola pra linha de lado. Arremesso lateral, vamos lá. Entrou Cristiano, entrou também no Henrique.
11: Calma aí, que a gente vai verificar aqui.
8: Põe a nota aí. E aqui, cartão amarelo
11: para o técnico
8: do Atlético.
11: É auxiliar dele.
8: É. E a bola volta no Zanocelo, domina pelo time do povo, empurra na ponta direita, dominando o Brian Borges, ele recua, ele deixa um pouquinho mais atrás para Júlio César, deixando na intermediária para o Zanocelo, mudou o endereço do jogo, entregando do outro lado para o Sávio, recolheu lá na canhota o Sávio, ele volta outra vez na intermediária para Zanocelo, esticou o lançamento até na meia direita, vai chegando boa bola, agora para Matheus Araújo, voltou no Zanocelo, vai abrir outra vez na ponta, que bolão, deixou, agora para Brian Borges, recolheu o Brian Borges, ele começa de novo no meio de campo para o Zanocelo, esperto, rápido para o Sávio. Entregou ali mais pela meia esquerda. Vai se mandando. Nico Ferreira pegou na ponta escanhota. Enfiou no comando de ataque. Olha o gol. Mel que vai invadir a área. Deu voltando. Por baixo. Bateu na perna do zagueiro. E foi para escanteio, Jota.
10: Isso, escanteio em favor do Vozão que corre atrás do gol de empate, Bosco.
8: Quase 9, galera. Quase 9 minutos no segundo tempo. 2 pro time do Atlético. 1 pro time do Ceará. O Atlético tem um homem a menos. Foi expulso. Foi pro chuveiro mais cedo. Número 8, Netinho. Portanto, 2 pro time do Atlético. 1 pro time do Vozão. É cobrança de escanteio para o time do Ceará. Bola levantada, na boca do gol. A defesa tirou, vai ficando fora da área. Agora para o Brian, chutou, bateu na coxa do adversário. Bora saindo, vai evitar a saída de bola. Deixou sair, a linha de lado. Arremesso lateral para o time do Vozão. Arremesso já cobrado, volta agora para o jogador João Gabriel. Ele rolou lá na ponta esquerda, boa bola para a chegada agora perigosa do Vina. Entregou mais atrás para o toque, para o Nico. Nico deixou para o Sábio, soltou para o Vina. Faz a toque de bola do lado esquerdo para o Sábio. Deu voltando, olha o perigo, passa por todo mundo. Chegou a defesa, corta, complementa, toca a bola para fora, José.
10: Tá favorável a defesa do Atlético. Mandou a bola pela linha lateral, será, sufoca o Dragão.
8: Quase 10, galera. Arremesso lateral vai ser cobrado agora pelo time do Vozão. O Brian Borges, eles ameaçou cobrar para o João Gabriel e prefere entregar na frente da área para o time do Ceará, para o Matheus Araújo. A defesa corta, vai se mandando para o ataque. A resposta agora do time da casa, levou para o meio de campo, boa bola, jogada perigosa no ataque com o atacante João Pedro. Vai botar a bola para correr na ponta esquerda no ataque do time do Atlético. 2-1. Marque o tempo e placar do segundo tempo. 10, galera, 10 jogadores, etapa complementar e no placar tá lá.
12: Atlético Goianiense.
8: Tem dois.
12: Ceará.
8: Só tem um.
13: Por enquanto.
8: Apaixonado pelo futebol.
10: Bosco.
8: Diga lá, Jotão.
10: Vamos lá. Saíram no Atlético o 20, Guilherme Marques, o 7, Geovane Soares, e o 11, Gustavo Maia. Certo?
8: Certo.
10: Entraram o 19, Henrique, 18, Yuri, e o 15, Cristiano.
8: O 18 é Yuri?
10: Exatamente.
8: O resto eu já tinha anotado. 10h46 da noite. Olha o Vozão, galera. Vem Gonçalves, solta a bola na pela ponta canhota, vai dominando com o Melk. Melk tá do lado esquerdo, leva a bola pro meio de campo. Na tabela com Vina, Vina empurra pro servo na ponta esquerda, vai sair o cruzamento, levanta a bola, levantou a bola por baixo. Deixou no meio de campo ali a jogada pro Vina. E aí a defesa corta pelo time do Atlético. 11 minutos, 11 do segundo tempo. Se ela tentou roubar a bola com o Melk aqui pela direita, o árbitro tá pegando uma falta, né, Jota?
10: É, falta em favor do Atlético aqui no sistema defensivo, Bosco.
8: 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Olha o time do Atlético, vem pela canhota, passou por todo mundo. A defesa protegeu ali o Luizão. Deixou pro Richard e segura. Chamou, falou.
10: Isso. Olha, quem tá ligado, estão ligados. É, o nosso Fenelon, o seu Fenelon, Fenelon Filho e o Fenelon Neto, lá na Madeireira Itaipu, Bosco.
8: Valeu, Fenelon pai, valeu, Fenelon Filho. E a bola volta dominada aqui pelo jogador João Gabriel. Ele toca mais atrás, ele começa de novo o jogo. Ele põe pro Júlio César, daí então rola pra Luizão. Luizão abriu, boa bola na ponta esquerda pra Sérgio, vai sair o cruzamento, soltou na ponta pra Nico Ferreira, engrenou a marcha, faz a marcha, tocou mais atrás, o Ceará vai dominando a bola com o Melk. Melk vai tentar levar pro meio, pediu, recebeu o Vina, ajeitou, que bola pro Zanocelo, pode até bater pro gol, o Ceará tem um homem a mais, a bola rolada outra vez na ponta ganhada pra Nico, pro jogador Sábio, vai fazer o cruzamento, o Sábio se livra da marcação, entregou pro Nico. Nico, o Ceará tá dando um baile lá pela esquerda, bola com o Nico. Nico deixou pro Zanocelo, recolhe no ataque, empurrou na linha de frente, olha a chegada perigosa do Ceará, vai dominando pela intermediária Brian Borges, jogada curtinha, ele entregou, boa bola no ataque do Vozão. Dominou Zanocelo, rolou no comando pro Nico, puxou, tentou bater, travou em alguém, a bola foi para escanteio pro Ceará, cobrava o Jota.
10: Ceará sufoca o Atlético nesse momento, tocou para lá, para cá, a bola tocou ali no atleta do Atlético, saiu, é escanteio em favor do Vozão.
8: É lá da esquerda pra direita, é o Vozão chegando, quem vai pra cobrança parece que é o Brian, não.
10: Não, é o Vina.
8: É o Vina, Vina quem vai pra cobrança, ele cobrou a jogada curtinha, a bola rasteira, vai ficando no serve na ponta esquerda, pode sair o cruzamento, deixou a bola pro Mel, que vai tentar dominar, dominou o que rolou, mais atrás entregando pra Sábio, numa boa, só dava ozão, cruzamento, bateu na coxa do adversário, ela caiu do bico esquerdo da grande área, de cabeça, ia sobrando lá pro Matheus Araújo, cortou definitivamente a defesa, bota a bola pra fora, tá assustado o time do Atlético Goianiense, Nilson Maciel.
11: O Ceará tá em cima, aproveita que tem um jogador a menos do adversário.
8: Tem dois que vão entrar no vozão. Isso. Olha o Júlio César. Júlio César chamou para o jogo o jogador Vina. Vina trabalha na intermediária. A bola volta para o Vina. Vina já faz o lançamento lá pela ponta esquerda para o Sam. Vem chegando o Sam. Tem jogado demais agora no jogo todo, hein? A bola rolada para o Nico Ferreira na ponta esquerda. Entrega na intermediária para Zanocelo. Rolou outra vez para Sam. Enfiou no comando de ataque. Olha o gol pintando. Saiu a defesa. Corta pelo time do Atlético. Mas a bola volta dominada com o time do vozão Júlio César. Daí entrega para o Luizão. Aí o Luizão da intermediária entrega pro jogador Richard, que tá jogando aqui no meio de campo da grande rola. Rapidamente, ele solta a bola pela ponta esquerda na chegada do Nico. Vai se mandando pelo vozão. Olha o gol pintando, tocou na intermediária. O João Gabriel soltou lá do lado esquerdo. Rolou pro Zanocelo na entrada da área. Aí o Zanocelo não sabe o que fazer. Ele prefere chamar pro jogo mais atrás o Júlio César. O Ceará tá todo em cima do time do Atlético. O Júlio César pro Braia. Aí o Braia foi desarmado. Tentou o drible, perdeu o lance, né, Jota?
10: Isso, o Ceará ia muito bem até chegar no Braia, que acabou perdendo a bola. Será? Rouba a bola aqui no campo de defesa.
8: E o Ceará tá muito macho em campo com o Júlio César. Entrega lá pela ponta canhota pra Sávio. Vai dominando pelo lado esquerdo do ataque do Vozão. Ele filmou jogada no comando de ataque pra Nico. Vai invadir a área pela ponta canhota. Invadiu, preparou. Cruzamento, meia altura. Defesa corta de qualquer maneira pelo time do Atlético. Mas só dá Vozão. É impressionante o volume de jogo do Vozão. A bola saiu lá pelo lado esquerdo. Arremesso lateral. Vai ser cobrado pelo Sávio. E rapidamente ele cobra. Chama o jogo. Chama pro jogo o Zanocelo. Na minha esquerda ele vem avançando. Entregou pro Nico Ferreira na ponta canhota. Vai chegando com perigo. O time do Vozão, do Zanocelo, chamou para a perna direita, levou atrás outra vez, começa de novo o jogo do Zanocelo, enfiou no comando de ataque, olha o gol, invadiu, vai sair o gol do Vozão, Matheus Araújo preparou, tocou mais atrás para a chegada perigosa do time do Ceará, Brian Borges mais atrás agora para o jogador Luizão, soltou no comando de ataque, cruzamento na boca do gol, defesa, tira o perigo, tá assustado, é blitz, no ataque, Jota.
10: Só dá Vozão, Bosco, só dá Vozão. Olha lá, o Vina cometeu uma falta, vai receber cartão amarelo. Ele se ajoelha ali e diz que não cometeu a falta.
8: Marque o tempo e placar do segundo tempo. Nem triscou na bola aí. O Vina tem razão, ele não triscou no adversário.
10: Verdade.
8: Aí
10: é um banana esse árbitro. Ó,
8: o árbitro vai chamar o VAR. Porque a reclamação é válida
11: não,
8: no Vina.
11: Não vai pra VAR, não. Não vai pra VAR, não.
8: Não vai tomar o cartão de graça.
11: Cartão vermelho.
8: Só vai pra cartão vermelho, né? Mas foi uma irresponsabilidade desse árbitro. Marque o tempo do jogo no segundo tempo. 16, galera, 16 jogados, etapa complementar e no placar tá lá.
13: Atlético Goianiense.
8: Tem dois. Ceará. Zero. Apaixonado pelo futebol.
14: Deixa a vida me levar.
8: Deixa a vida me levar. Apaixonado pelo futebol. Vai ter mudança no time do Vozão.
10: Isso. Tá entrando, tá saindo o 8, Matheus Araújo. Tá entrando o Lene, 77. Tá mudando mal. Tá mudando mal. Tá saindo o lateral direito, Brian Borges. Tá entrando o 77, o 9, o Wendel.
8: Peraí, vai devagar. Saiu o Matheus Araújo, entrou quem?
10: O Lene. Lene Lobato. Número Lene, 77.
8: Lene Lobato, número 77.
10: Isso. Saiu 31. Brian Borges, está entrando o Wendel, 9.
8: O Wendel 9.
10: Silva, o Wendel Silva.
8: O Wendel Silva com a número 9.
10: Isso.
8: Pronto. Tem mais. Só, foram três.
10: Duas. Com o Nico, 3.
8: O Lene Lobato e o Ender Silva.
10: Isso.
8: E volta de novo o Vozão para o ataque. Bola dominada na entrada da área. Lançamento foi feito agora para a ponta direita do Nico Ferreira. Atrasa, dá um tapa na bola. Vai chegando no Melk. Ele mudou o endereço do jogo. Começa na grande roda. Começa com o Luizão. Ele vai recolhendo pelo time do Ceará. Deixou lá na ponta esquerda. Olha a chegada do Sávio. Bom lateral. O Sávio dá uma espiada para dentro da área. No entanto, ele prefere tocar lá na ponta esquerda para o Lobato. Aí vai tentar o cruzamento, virou, mudou o endereço no jogo, chegou pro Júlio César, ele vai batendo pro Nico, Nico volta com o Júlio César, tudo isso aqui vira ponta direita outra vez, entregando pro Nico, Nico vai voltar outra vez, o Júlio César vai começando, o Ceará vai todo pra cima, tá todo encolhido o tempo inteiro no segundo tempo, depois da expulsão do time do Atlético Goianiense, e o Ceará aproveita, se aproveita, vem chegando perto da área, faz o lançamento na ponta canhota pro Lobato, atenção Brasil, soltou na entrada da área, pro Zanocelo, bate, arriscou, juntou, jogou pra fora, Jota.
10: Pois é, o Lobato deu ali pro nosso Zanocelo, que acabou chutando muito mal. Linha de fundo, o Ceará sufoca. O Ceará quer o gol de empate, João.
8: 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Outra vez lá pelo lado esquerdo, Ceará vai dominando, vem avançando, convida, trabalhou certinho, entrega agora para Lobato, recolheu lá pela ponta canhota, ele prefere dar um tapa na bola, chegou outra vez pro lateral esquerdo, ele vem dominando, vai tentar ameaçar, ele prefere agora pelo meio, Luizão, Ceará tá todo em cima, encolhido total o time do Atlético, a bola chega no Júlio César, rapidamente, entregou na ponta, boa bola, vem agora pro número 11, o jogador Nico Ferreira, atenção Brasil, ele tá aqui pela direita, cruzamento na boca do gol, vai chegar pro Lobato, deu um cabeçada, voltando a bola pra Vina, recolhe Vina, chega pro Zanocelo, numa boa, solta a vozão, a bola tá esticada pro Sábio na ponta esquerda, vai sair o cruzamento, a bola por baixo, a defesa corta de qualquer maneira, vai sobrando no ataque com o Edel Silva, deixa a bola correr na ponta esquerda, vem a bola pelo alto, cruzamento, olha o vozão, chegou de primeira, bateu, guardou! Parou.
10: Por que parou?
8: O Júlio César chutou ali fora da área e botou no fundo do barbante. E eu não sei por que que parou. O Endel entregou na ponta esquerda pro Sábio. E o que foi que houve? Não teve nada. Estão dizendo que a bola saiu, viu, Jota?
10: Estão dizendo que a bola saiu.
8: E saiu mesmo. Ô, oh, Edmilson Maciel.
11: Pois é, vou só aqui mandar um abraço aqui pro Dr. Cláudio Tamatugo. Ele é da Ortoclinic, clínica de fisioterapia e ortopedia, tá certo?
8: Certo.
11: Joelho, lesão. De esporte.
8: E é gente boa.
11: Que o Vino, tá, oh, perdão.
8: E ela é da Rádio Taba,
11: tá? Isso, cara, é. Da Rádio Taba, gente boa. Quem tá mandando um grande abraço pra ele.
8: Eu que tô mandando um abraço pra ele agora.
11: O Tubarão.
8: Pois bem, e a bola vai dominar aqui com o jogador João Gabriel. Deixou. Boa bola. Agora pro Melk, pro João Gabriel. Dividiu com o aniversário. Melhor pro aniversário, protegeu. Na casa de 21 minutos. Marque o tempo e placar do segundo tempo. 21, galera, 21 passados no meu cronômetro e no placar, tá lá.
13: Atlético Goianiense.
8: Em dois aqui na Nova Brasil. Em um.
15: João Bosco Faria.
8: Apaixonado pelo futebol.
14: Deixa a vida me levar.
8: Pois é, vou deixar a vida me levar. Apaixonado pelo futebol. Arremesso lateral vai ser cobrado na ponta canhota pelo time do Vozão Gonçalves. Diga lá, Titi.
11: O doutor centroavante tirou o Vina, saiu da área, veio articular a jogada.
8: E tá ali. tá dando certo.
11: Pois é, tá dando certo.
8: É verdade. 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Aqui pelo meu relógio, já vamos marcando 22 minutos do segundo tempo, tem mudança no time do Atlético. O Ceará tá todo em cima, tá todo encolhido o time do Atlético. Será que dá para empatar, mesmo, Marcelo?
11: Tempo, né, Bolso? Nós temos aqui metade do primeiro tempo, então tem toda essa metade, segunda metade do segundo tempo, pro Ceará virar. Olha o ataque lá.
8: Cruzamento para dentro da área, saiu o goleiro do time do Atlético Goianiense, agarra com tranquilidade no segundo tempo. 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A bola vai ficando no ataque do Vozão com o Nico. Recolheu o Nico, vem a marcação para cima dele. Ele levou a bola pela intermediária para Zanocelo. De primeiro soltou na meia pro João Gabriel. Foi pro chão. O árbitro parou, marcou a falta em cima do João Gabriel, Jota.
10: Isso, e foi falta mesmo. O garoto dominou, acabou derrubado. É falta em favor do Ceará.
8: E volta de novo, Luizão, recolhendo na meia cancha. Daí boa bola, chama pro jogo Vina. Rapidamente ele soltou na ponta. Vai soltando lá pro Lobato. Vai dominando pelo time. time do Vozão, mais atrás, ele volta no Vina. Vina vai trabalhando, soltou pro Sábio, olhou pra dentro do Dário, vai sair o cruzamento, preparou, cruzou. Bora, vem viajando, bora pelo alto, encaixa o goleiro lá no segundo andar, Jota.
10: Pois é, o cruzamento não foi lá muito bom do Sábio, foi nas mãos do goleirão Paulo Vitor, que subiu e catou. O Ceará insiste, o Ceará quer o gol de empate, ô Bosco.
8: 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A bola vai ficando do lado esquerdo, gastando tempo, o time do Atlético Goianiense na ponta esquerda. Aí dominou o número 18, que entrou agora. Como é o nome dele? Que entrou agora, o 18. É o Yuri. E aí corta a defesa do Vozão, vai ficando dentro da área. Bola dominada pelo Luizão. Rapidamente ele põe pro lado esquerdo, Bruxado. Ele vem dominando pela intermediária, lá pela lateral esquerda. 2-1 pro time do Atlético. E o Ceará vai. Se o Ceará tem um homem a mais, a bola no Vina. Vina dá um tapa na bola, chega na intermediária. Quem tá recebendo é o Zanocelo. E vai pro ataque outra vez. Ele bota a bola pra correr pro Vina. Recolheu na ponta esquerda. Ele volta mais atrás. Ele toca, entrega pro jogador Sábio. Ainda Sábio agora sim, solta outra vez pra Vina, dando um de ponteiro esquerdo, aí ele volta outra vez, não sabe. Domina lá pelo lado esquerdo, quase 25, galera, 24,5, olha a aproximação do Vozão com o Sábio, ele olha pra dentro da área, pode empurrar pro Vina, assim, colocou pra ele, pro Vina, volta outra vez, não sabe, pelo bico esquerdo da grande área, outra vez pro Vina, vai fazer o cruzamento, puxou, saiu da marcação, levou pela intermediária, boa bola, passou pelo Zanocelo, vai ficando aqui na ponta direita, com o time do Vozão, quem tá pedindo e recebendo é o Nico Ferreira, aí o Nico dá um tapa, chegando na intermediária, pro Júlio César, Júlio César dá então, boa bola pra Luiz. Recolhe Luizão numa boa, soltou na ponta esquerda pra Sábio, vai sair o cruzamento, olhou, pensou, tocou mais atrás, ele volta agora pro Lobato, numa boa, se aproximando da área, ele começa de novo o jogo do Luizão, tá todo encolhido o time do Atlético, tá com medo, a bola volta na intermediária pra João Gabriel, deixou, agora pro Meco, passou por um, passou por dois do lado esquerdo, ele vai soltar a bola pro Nico Ferreira mais atrás, começa de novo o jogo do João Gabriel, ele vai dominando pelo time do Povo outra vez, e solta na ponta pra Nico entregou na intermediária, é o Vozão, se aproximando do Melk entregou pro Júlio César deixou, adiantou a bola pra Vina, vai dominando a bola lá pelo lado esquerdo, empurra pro Sábio, Sábio dá a devolução de bola pro Vina, vem o craque do jogo, soltou na entrada da área, o Vina recebeu a defesa, cortou de qualquer maneira, ô Jotão, mas o Ceará é teimoso e volta de novo na intermediária do Vina soltou a bola pela ponta direita pra Nico vai tentar ganhar, chamou pro Mel, que vai marcar, limpou, bateu pro gol, passe, raspou na trave, e foi pra linha de fundo, tá esperto demais o Vozão, Jota.
10: Demais esse Vozão. O Nico tocou até o Melk, que tirou um da jogada, tentou tirar do goleiro, tirou demais um pouquinho, a bola foi pela linha de fundo, tiro de retorno em favor do Atlético, 2-1, vence o time goiano.
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10: Entrou 17, Klebert, saiu 9, João Pedro, no saiu, Atlético.
8: Entrou Kleber, qual é o número do Kleber?
10: Klebert, 17.
8: Klebert.
10: Isso.
8: Número 1?
10: 17.
8: Tá certo, número 17 para Klebert, no time do Atlético
10: Mineiro.
8: Diga lá.
10: Doutor, o João... Falo já, esqueci aqui. Vou tá. Pegar aqui o papel.
8: Quase 27 minutos do segundo tempo. A falta vai ser cobrada pelo time da casa. Falta pro time do Atlético. Vai chegando pra cobrança o número Klebert, número 17. Ele que vai cobrar de perna direita, jogou na barra de Gilmanda. E a bola volta do lado esquerdo no time da casa do Atlético. O Vinícius recua da intermediária pro goleiro Paulo Vitor. Aí vai pra cima dele ali o Sábio. Ele se devolve agora no comando de ataque do time do Atlético. A defesa corta do Ceará. O Ceará vai começar tudo de novo. E tem o carequinha número 15 que tá pegando, que é o Cristiano, numa boa, tentou do lado esquerdo, a proteção é do Nico Ferreira, foi empurrado, e o árbitro pegou a falta para a lateral direita, 27,5, e o jogo é de Milson Maciel.
11: Ceará superior, agora tá faltando, começa, entra naquele horário de, começa a pesar mais a decisão do jogador, precisa ter paciência.
8: Titi, vai entrar o Mugni.
11: Pois é, para arrumar ali mais liberdade no meio campo, é um jogador que pode fazer o seguinte, uma virada de jogo que é muito interessante. O Ceará está atacando pela direita, chega no pé do Mugner, ele vira lá para a esquerda e aí pega mais espaço.
10: Saiu o Melk.
8: Saiu o

0: No tempo, etapa complementar, tá 2 pro time do Atlético, 1 pro time do Ceará. Tá insistindo, o Ceará vai dominando pelo lado esquerdo, acelerando ali o Lobato, levou boa bola no comando de ataque para a chegada perigosa no ataque do Vozão, liberou a jogada na esquerda, cruzamento na boca do gol de cabeça, rechaça, toma a defesa, volta no meio de campo para João Gabriel, deixando na intermediária pro Nico. Nico volta, começa de novo o jogo na sua defesa, vai dominando o Júlio Certa, dá em pro Luizão, chamou pro jogo o Luizão, ali vem dominando, olha pro lado esquerdo, entregou na ponta canhota, vai chegar ali no cruzamento do jogador Mugni, botou pra dentro da área, no cruzamento, passou pelo Luca, passou também pelo Wendel Silva, de bicicleta tirou a defesa, corta do Luizão, vai ficando dominando com os olhos cerrados pro Vina, Vina soltou na ponta esquerda, vai trabalhando lá pela ponta ali o Mugni, aí eles chamam pro jogo outra vez o Vina, Vina jogada curtinha, entregou agora pra Zanocelo, Vina se aproximando da área, o Vina recolheu, vai tentar fazer o cruzamento, o Nildo vem devagar, o Vina vem devagar, olha assim, cruzou, bola pro lado direito, o goleirão segurou e agarra lá no primeiro andar, José.
1: Isso, no cruzamento nas mãos do goleiro que foi lá e Doutor Castelo Camussa, o Castelinho, ele tá ligado. Esse me dá moral, eu gosto.
0: Eu só queria chegar em casa amanhã de manhã, mas o Ceará parece que não vai nem empatar essa partida, Edmilson Marcelo.
2: Pois é, rapaz, o volume de jogo do Ceará é bem maior, porém, não tá conseguindo fazer o gol.
0: Não tá sabendo se aproveitar de um homem a mais.
2: Pois é.
0: E volta com o time do Atlético, vai voltando do Henrique, daí solta pra Cristiano. Cristiano espera jogar a passagem lá do lado direito pro Varley. Recolheu lá pela ponta direita do time do Atlético, quase 30. Vamos agora chegando na marca dos 30 minutos. Marque o tempo e placar do segundo tempo. 30, galera, passados, etapa complementar de jogo. E no placar, tá lá.
3: Atlético Goianiense.
0: Em 2.
3: Ceará.
0: 1.
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0: Eu sou um bom rapaz, apaixonado pelo futebol. Eita, que vida boa, a porta trabalhada pro Lobato na ponta canhota, o Vozão vem chegando e a vida é a melhor com a vitória do Vozão. Se aproximou da área, chutou, vira. O que é que esse cara aqui fazia aí, hein, Jotão? Ele chutou no big esquerdo lá, pra fora, isolou, que chute horroroso.
2: Muito mal, ô Lobato.
0: Pelo amor de Deus.
2: Tu me disse que jogava bola, Lobato. Foi mal, não foi, cara?
0: É, e a bola subiu, foi para a linha de fundo. Já temos agora 31 minutos do segundo tempo. E o jogo é de Milson Maciel.
2: O tempo vai passando, o Ceará vai ficando mais nervoso. Essa jogada do Lobato aí, uma demonstração muito clara. Ele pegou a bola, o chute, a bola foi lá em cima. Ele está nervoso já, o tempo passando, o peso da consciência vai ficando maior. Porque perder para um time desse, o volume de jogo que o Ceará tem, jogando com um jogador a mais...
0: É,
2: o jogador fica meio que...
0: 31 e meio passados da etapa complementar de jogo. Olha o Vozão, vai dominando na Renan Mercancha agora, enfiando o Wendel Silva, soltou na ponta esquerda na velocidade.
2: Luca.
0: O Luca dominou, pode até marcar o gol, driblou o adversário, pode bater, preparou, bateu nas costas do adversário. E carimbou de muito longe, ele poderia ter ousado mais, né, Jota?
2: Isso, muito apavoradão, vontade de decidir, é isso, vontade de fazer o gol. O time tá, se desmantelou ali no ataque.
0: 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O Atlético Goianiense levou pra frente, será que protege, mas a bola é dominada exatamente pelo jogador Daniel Peixoto. Aí ele toca mais atrás, pro Carequinha, ele que vai dominando, o jogador Cristiano, ele vai avançando, se recebeu dentro da área, meu Deus do céu, jogada perigosa, tentou fazer o cruzamento, ficou sem brecha, encontrou espaço, cruzou, olha a cabeçada, deu voltando, pode bater pro gol o time do Atlético Goianiense, faz o lançamento outra vez pela ponta esquerda, quem tá recebendo é o número 19, jogador Henrique. Aí o Henrique soltou na entrada da área pra ninguém, toma posse de bola ali o jogador do time do Vozão, vai dominando ali o Vina, Vina recolheu, avançou, tocou na ponta esquerda, olha a chegada perigosa do time do Vozão lá na ponta canhota, quem tá recebendo é o Zanocelo, recolheu o Zanocelo, vai entregar pelo meio de campo pro Vina, Vina rejeitando, ali jogada pertinha, jogada curtinha, tem o João Gabriel, ele soltou no sufoco pro João Gabriel, dividiu, melhor pra defesa, que bola péssima do Vina pro João Gabriel, no entanto tá ficando pra defesa, atrasa pro goleiro Paulo Vitor, ele bateu na bola, vai sair aqui pro lado esquerdo, tentou o número 16 do time do Atlético Goianiense, aí o Ceará tentou pegar, vai roubando a bola numa boa, recolheu, ali o jogador Mugni, aí o Mugni vai chegando com perigo, soltou, se aproximou da área pro Vina, Vina recebeu, vai fazer o cruzamento da boca do gol, passou pelo Mendes Silva, a defesa cortou, o Mugni deixou a bola passar na ponta canhota, olha o perigo, no Lobato, cruzamento na boca do gol, a defesa tirou de qualquer maneira.

0: Mas o Ceará é teimoso, volta com o Júlio César, dividiu, ficou sentindo, a bola fica com Vina, aí o árbitro para, marcou a falta pro time da casa, Jota.
1: Isso, é falta, falta contra o Ceará, viu, Bosco?
0: Aí houve um choque ali do número 18, que agora tá dizendo que tá sentindo, não aconteceu nada com ele e ficou gastando tempo ali para esfriar mais o time do Ceará, porque o Ceará tem um volume de jogo enorme, né, Edmilson?
1: É, agora o Ceará precisa... É difícil você cobrar do jogador, prefiro lucidez no momento desse. Todo mundo querendo resolver, Toca a bola para um, toca para o outro e ninguém resolve. Isso é ruim.
0: 34, galera, 34 jogados, etapa complementar de jogo. 2 pro time do Atlético, 1 pro time do Ceará. Um empate aí já seria um bom resultado, né, Edmilson Marcelo?
1: É
0: porque o Ceará não está...
1: Pelo empate em cima, pela circunstância do jogo, o Ceará tinha que ganhar esse jogo.
0: Perfeitamente, arremesso lateral já cobrado pela defesa do time do Vozão. Aí o jogador Luizão passa rapidamente a bola lá pelo lado esquerdo, vai se mandando o Mugni. Na velocidade ele vai ultrapassar a marcatória, dá uma espinada, breca, cadencia mais o jogo. Agora acelerou de novo, ali o Mugni dominando pelo time do Povo. Ele vai voltar para o Lobato, ele prefere jogada curtinha. Vai dominando ali na intermediária para o jogador João Gabriel. Aí ele solta ali, não era o João Gabriel, era o Zanocelo, e o Ceará vai dominando com o Mugni pro Zanocelo, empurrou, jogada pro Lobato lá do lado esquerdo, pode sair o cruzamento, chamou pra lançar, tocou na ponta com Vina, tabelou, invadiu a área, deu voltando no cruzamento, tá fora, pula de fundo, bateu no zagueiro, escanteio pro time do Ceará, Jota.
1: No cruzamento do Lobato, a bola bateu no zagueiro, foi pela linha de fundo, é escanteio, vamos ver quem vai fazer a cobrança, me parece o Vina tá indo pra fazer a cobrança.
0: Na marca de 35, galera, 35 jogadores, etapa final de jogo, etapa complementar direto de Goiânia, é cobrança de escanteio pro Vozão, do estádio Antônio Senhora, correu na cobrança, levantamento de bola na boca do gol, subiu Luizão, cortou, olha o perigo, a defesa corta, vai sobrando na ponta canhota, vai sobrando pro Mugni, deu voltando, meia altura, chutou, bateu e alguém cortou a defesa, mas a bola volta dominada lá pelo lado esquerdo com o time do Ceará, com o jogador Mugni, recolhe pela ponta esquerda, pode ser um cruzamento, aí do Mugni, dá um tapa na bola, vai chegando, vai se aproximando com o time do Vozão, que quer cruzamento pra dentro, dali jogou de graça pro goleiro.
1: É isso.
0: Pelo amor de Deus, marque o tempo e placar do segundo tempo. 36 agora, 36 do segundo tempo, e no placar tá lá
2: Atlético Goianiense
0: em 2,
2: Ceará
0: só tem 1.
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0: apaixonado pelo futebol.
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0: Leva eu, deixa a vida me levar. Galerinha que vai levando a bola dominada pelo time do Atlético Mineiro, para o lançamento errado lá pela ponta direita, é lateral. Mugni vai correndo com pressa para a cobrança do arremesso lateral. 36,5 agora passados na etapa final de jogo, 2 para o time do Atlético Mineiro, 1 para o time do Ceará. No futebol show, linha de frente da sua Nova Brasil, o Mugni vai recebendo lá pela ponta canhota, ele vai dominando pelo meio de campo, ele ultrapassa na marcatória, ele bota um jogo para o Júlio César, recolheu aqui pelo lado direito da defesa do time do Vozão. Aí o Júlio César devolve a bola para o Mugni, recolhe o Mugni, vai dominando lá na ponta, tem o Lobato, ele prefere chamar para o jogo o Zanocelo, mas a bola volta dominada para o Mugni, entregou no comando de ataque para o Wendel Silva, a defesa corta de qualquer maneira pelo time do Atlético. 2 para o time do Atlético Goianiense, 1 para o time do Ceará. O Richard recebeu na minha caixa de com os pés, sai jogando, ele bota para Júlio César, bora Júlio César, bota essa bola para frente, daí ele solta para o seu companheiro de zaga, ali o Luizão avança, entrega para o Mugni, recolheu o Mugni, vai tentar entrada da área pro Wendel Silva, olha a bola cortada pelo defesa do time da casa. Muito 37-20 agora, Jotão.
1: Isso, o Wendel Silva, cara, é de gato enterrar, o cara é ruim, cara.
0: E aí o domínio de bola é aqui pela ponta canhota pelo time do Atlético Goianiense, com o jogador Klebert soltando na ponta direita, vai ficando agora para o Henrique, número 19, cruzamento na boca do gol, para ninguém, cortou o Nico Ferreira dentro da área, e na velocidade ele vai sair jogando pelo setor de meio de campo, deu um de zagueiro Nico, aí ele empurrou aqui na ponta direita, vai ficando para o João Gabriel, ele volta outra vez para o Nico, dividiu, a bola saiu, ele indignado, o árbitro está pegando a posse de bola para o time do Vozão cobrar aqui na lateral direita, a bola cobrada, tá no terreno, tá dominando pelo intermediário. O time do Ceará vem com o Zanocelo, rapidamente entregou no comando de ataque. A bola pra Vina, esqueceu da bola, teve que voltar um pouquinho pra pegá-la. Aí o jogador empurrou na ponta pra Lobato, recolheu na aproximação com o Mugni, cruzamento, a cavadinha na boca do gol, cabeçada, bola pra fora, pra linha de fundo. Reclama que bateu no zagueiro e é escanteio, Jota.
1: Esse
0: o Lucas foi quem subiu.
1: Subiu, testou, a bola bateu no zagueiro, é escanteio em favor do Vozão.
0: Vinha da direita pra esquerda, bola pra dentro da área, 38 e meio agora passados no segundo tempo. Quem vai pra cobrança?
1: É o nosso Mugni.
0: Mugni vai pra cobrança, da direita pra esquerda, vem bola pra dentro da área, quase 39
1: vamos
0: minutos
1: lá, da cara, faz a cobrança.
0: Quem sabe agora é o gol de empate do Ceará, Edmilson Marcel. Cobrança da direita pra esquerda, atenção, pelejou, cobrou a bola por baixo, não dá. Cortou a defesa, bota a bola pra linha de lado, aí o Mugni tem pressa pra cobrança do arremesso lateral, 39, agora se nos aproximando dos 39, dominou o Nico Ferreira pela ponta, devolveu pra Mugni aqui pelo meio direito da grande área, cortou a defesa, mas a bola volta dominada fora da área com o time do Ceará com Vina. Vina deixou pra João Gabriel, empurrou outra vez pra Vina, descola a jogada pra Lobato lá do lado esquerdo, vai sair o cruzamento, ele bota na perna direita, cruzou na boca do gol, o toque de cabeça vai ficando aqui na ponta, bateu do goleiro do time do Atlético. Que defesa sensacional no chute do Nico. Uma defesa pra pagar ingresso, Jotão.
1: Pois é, na bola levantada de sem pulo, o Nico mandou. O goleirão mandou aqui pela linha lateral e arremessa em favor do Vozão.
0: E vai de novo aqui pra cobrança, ele cobrou. A bola vai ficando dominada no ataque do Vozão. A bola volta aqui na direita pro Mugni. Tentou passar de primeira, a bola bateu no adversário. Saiu pra arremesso lateral aqui pelas quebradas da direita. Vai chegando pra cobrança o jogador do time do Ceará. Cobrou, foi o Luca. Luca vai ficando no cruzamento. Na boca do gol, defesa subiu, cortou, vai ficando fora da área, luta por ela, o Júlio César errou a cabeçada, disputou, cabeceou de novo, a bola vai ficando no Luca, corta definitivamente a defesa do time do Atlético, vai caindo na intermediária, só dá a mãozão, volta no Júlio César de primeira, ele bateu pro Vina lá do lado esquerdo, vai subindo agora lá dentro o time do Vozão com perigo, um monstro de empatar a partida, o Lobato pediu, recebeu, cruzamento na boca do gol, passou, olha o gol, chutou, bateu na defesa, vai voltando fora da área pro Júlio César, um complemento com o bico da chuteira, saiu pra linha de lado, Jota.
1: Isso, você não quer empatar o jogo com o Mugni, não quer? Com o Mugni em campo, você quer empatar o jogo? Quer?
0: E volta de novo o time do Vozão com o Zanocelo. Vai trabalhando, não cansa, 40 e meio. Agora passado no segundo tempo, a bola com o Luizão. Rapidamente empurra pra Vinda do lado esquerdo do Bataco. Lobato pediu na ponta, ganhota ainda Vinda. Empurra pra ele, pro Lobato soltou, vai sair o cruzamento. Vai tentar entregar no comando de ataque. Agora pra Mugni, recolheu, cruzou. Na boca do gol, Júlio Cezica. Da meio da meta, que ele subiu foi o João Gabriel. Não é isso, Jota?
1: Isso, no levantamento do Lene, o João Gabriel testou, o goleirão foi lá e catou, 2-1 Atlético.
0: 41 agora, galera, 41 minutos passados no segundo tempo e subiram o ataque, o time do Atlético, o escanteio lá pela ponta direita, né, Jota?
1: É escanteio. O jogo, ele não
0: o Ceará tem uns apocados torcedores ali na arquibancada que esperam pelo menos um gol de empate, que não tá conseguindo ainda isso acontecer, né, Edmilson Maciel?
1: Eu diria que uma derrota vergonhosa, não pelo que o Ceará jogou muito mais, pelas finalizações, que tristeza.
0: É, e a cobrança desse anteiro pro time da casa, da direita pra esquerda, vai vencendo por 2-1. Nós temos agora passados 41 e 30, 41 e meio agora passados no segundo tempo. É cobrança desse anteiro pro time do Atlético, quem sabe agora aí na resposta, no contragolpe, viu? Só tem dois homens no ataque esperando a cobrança nesse canteiro. Levantada a bola na boca do gol, Wendel Silva foi quem cortou de cabeça, vai ficando aqui pro Nico Ferreira, pegada lateral, foi puxado por trás, é falta, o árbitro pega, até marca falta, 42 agora cravados do segundo tempo, dá tempo ainda, e aí a falta vai ser cobrada rapidamente pelo Mugni. O Mugni cobra pro Zanocelo, a bola devolvida pro Mugni, ele vem conduzindo na meia cancha, não tem ninguém perto dele, ele vem dominando pela intermediária em passos médios, ele vem dominando, ele pode abrir na direita, pediu o Nico Ferreira, vai embora, dominou lento demais o Mugni, aí ele atrasa pro jogador Luizão bota a bola de primeira, entregando lá pelo lado esquerdo, entregando pra Zanocelo, voltou agora com o Mugni, enfiou no comando de ataque pro Lobato, vai pegar por baixo, intercepta a defesa, é escanteio pro Ceará do lado esquerdo, Jota.
1: Isso, na bola do Mugni, chegava no Lobato, chegou a zaga, cortou, mandou pela linha de fundo, o Mugni leva 100 anos pra fazer a cobrança, Bosco.
0: Tá preparado o Mugni pra cobrar, até que não, ele vai cobrar na boca do gol, correu com a perna esquerda, levantou na boca do gol, de cabeça tirou defesa volta na intermediária, tá todo encolhido, tá todo mundo dentro da grande área do time do Atlético. A bola tá sendo mandada lá pro Mugni da ponta esquerda, chama na tabela, na intermediária o jogador Vina, ele bateu na bola, chega mais atrás, o Zanocelli solta pro Vina, outra vez do lado esquerdo, cruzou na boca do gol, toca de cabeça, a bola vai entrando, saiu o gol, e agarra, dividiu. O goleiro tá gritando ali, desesperado, uma cena cinematográfica. Tá debruçado ali no gramado, sentiu uma pancada, parece que o juiz foi na dele, né, Jota?
1: Não, ele tá caído ali, né, o ar tá com amarelo ali pra dar pro jogador do Ceará, né, houve ali um choque, não foi lá essas coisas todas, o cara até saiu, se for olhar ali no VAR, não foi nada, né, mas o goleiro tá lá fazendo o show dele, é papel dele, porque o técnico do Ceará, ele é burro, o técnico do Ceará, ele mexeu mal, antecipou as mudanças e por isso o Ceará está pagando o preço. Ele não é bom técnico, já deu para perceber, não é bom técnico.
0: Muito bem, 44, Edmilson Marciano, dá mais tempo, né? Tem um descontozinho ainda, tem um tempo complementar, vai bater na bola ali o goleiro Paulo Vitor, do time do Atlético Goianiense, que vai vencer o jogo por 2-1, a torcida pedindo para acabar o jogo, 44, agora ainda temos mais ou menos aí uns 5 minutos para acabar essa partida, ver se o Ceará consegue o empate. E agora o árbitro está marcando uma infração, já cobrada rapidamente pelo time do Ceará, acelerando, lá pelo lado esquerdo, vem dominando o Mugni, ultrapassando a marcatória, ele bota no Lobato, lá pela ponta ganhota, vai se mandando o time do Povo. Lobato descola a jogada curtinha, voltou no Mugni, soltou no meio de campo, era para o Zanocelo, cortou a defesa, mas aí a bola vai ficando na ponta direita, 1 contra 4 do time do Atlético, 1 do Atlético, 4 do Vozão. Aí o time do Atlético vai gastando tempo lá do lado esquerdo, acelerou no corredor, a defesa toma do Ceará, mas a bola volta outra vez com o time da casa, recupera a defesa do Ceará, agora com a lateral. Saiu e o árbitro está pegando o lateral para o time do Ceará cobrar lá pelo lado esquerdo, 44 e 40. Agora passaram as etapas complementar. O time do Atlético Goianiense vai vencendo por 2-1. O time do Vozão pela Série B do Campeonato Brasileiro. Olha o time do Ceará dominando com Vina. Vina já está pisando na meia direita no campo de ataque, empurra, entregando para o Nico Ferreira. Aí o Nico devolve, começa de novo o jogo com o Zanocelo na intermediária. Ele vai passar lá para o lado esquerdo, lá na canhota para o Mugni. O Lucas Mugni recebeu pelo time do Ceará, espiou para dentro da área, prefere sair jogando, joga na curtinha, tentou para dentro, dando da perna com o Wendel Silva, deu voltando pro Lobato na ponta canhota, aí ele vai dominando, ele vem circulando, rodando a área, entrega pro Mugni, Mugni pro jogador, Zanocelli, ele pode bater, vai entregar, não acredita, aí dá pra empatar, a bola vai ficando com o João Gabriel, soltou pro Mugni na ponta canhota, o Ceará vai subindo com o perigo, aí ele cruzou na boca do gol, passa para todo mundo, a defesa tira o perigo, mas a bola volta fora da área pra João Gabriel, ele tranquiliza, bota a bola no terreno, vem conduzindo pela ponta direita, pela meia direita no ataque do Ceará, entregando agora pro jogador Nico Ferreira. A marcação para cima dele, daí ele estrega pro Vina, Vina bate na bola, começando de novo o jogo na intermediária pro jogador que é o Júlio César, entregou pro Mugni na ponta, pro Lobato, vai sair o cruzamento, ele vai chamar para dançar, puxou na perna direita, atenção Brasil, vem se aproximando da área, entrega mais atrás outra vez pro Lucas Mugni, vem na tabelinha, passou outra vez na ponta, agora pro Lobato, dividiu melhor pro carequinha do time do Atlético Goianiense, J. Egito.
1: Pois é, rapaz, não deu Lobato, dá o Atlético, dá sim o Atlético.
0: E gastando tempo lá pela ponta, produziu, protege ali o atleta número 18, que é exatamente o jogador Yuri, e a bola foi para a linha de nada, arremesso lateral pro time do Ceará cobrar lá pelo lado esquerdo, bem pela divisória, 46 e 20, agora passados da etapa complementar, o árbitro deixou para cobrança com uma falta, para cobrança do time do Atlético, né, Jota?
1: Isso, uma falta aqui tá dando, o Atlético vem ali, não quer fazer a cobrança, agora já fez.
0: Vem a cobrança na entrada da área, passa por todo mundo, o Nico tá dando uma de lateral, tentou chapelar o jogador, mas a bola vai ficando na ponta canhota com o time do Atlético. Nico vem na marcação, ainda com o time com o número 16, o jogador que era o número 16, que é o Cristiano, tentou o cruzamento, a defesa cortou, o Ceará protege para tentar gastar com o Wendel Silva, deixou aqui na lateral direita, entregou pro Wendel, perdeu, o Luizão foi desarmado, a bola volta dominada no ataque do time do Atlético Goianiense, chutou de fora da área, foi pra linha de fundo.
1: Viu o papelão do Wendel?
0: É tiro de meta.
1: Quase entregou ali, quase entregou o ouro ali.
0: Começa de novo, subindo a ladeira o time do Vozão, lá pelo lado esquerdo, como o Lucas Mugneiro vem trabalhando pelo time do Ceará, já tá pisando no campo adversário, ele vem lá pro, dominando pela meia esquerda, ele pode entregar a bola pra Lobato, Lobato recolheu lá pela ponta esquerda, ele volta, trabalha de novo com o Mugni, tudo isso lá pelo lado esquerdo, aí ele rolou pro Zanocelo, voltou outra vez o Mugni, quem sabe agora, aí o Mugni cruzou na boca do gol direto, direto para os braços do goleiro Paulo Vitor, o Jota.
1: Tá de brincadeira, tá de brincadeira. Quem contratou esse Mugni, hein? Quem disse que ele jogava bola? Lentidão total, cara.
0: Aí o Mugni, aí o lançamento foi feito lá no ataque, o Mugni vai proteger. Vai proteger. E aí atrasa pro goleiro Richard, vai sair jogando fora da área, rapidamente ele entrega para Zanocelo, vira intermediário, o Ceará vem avançando, o Zanocelo vai na velocidade, entregou lá pela ponta ganhota, é o Ceará que vai chegando, é o Ceará que trabalha, entregada a bola para o jogador Lobato, Lobato devolve, a bola para o jogador Mugni, Lucas Mugni vai entregar pelo meio de campo, é o Ceará que vem chegando, 48, falta um minuto para acabar a partida, não, faltam quantos minutos? Faltam 4 minutos ainda. A bola com o jogador do Júlio César. Deixou agora pro Mugni, enfiou no comando de ataque. Olha o gol, olha o gol, pintou. Deu voltando, vai chegar, não tem ninguém pra chutar essa bola dentro da área. Jota Egito.
1: Ninguém. Chegou a zaga ali, né, de horror, fez o corte, o Ceará volta buscando gol de empate.
0: E volta com o João Gabriel. Ele vem trabalhando, vem tramando o jogo pela meia direita, agora soltou na ponta pra Nico Ferreira. Marcação pra cima dele, e aí perdeu a bola, perdeu pro time do Atlético. Vai gastando tempo, dominando a bola com o número 19, que é um jogador bem Henrique. Henrique soltou na ponta para o Yuri. Yuri entregou no comando de ataque. Agora para Kleber, que vai tentar entregar na entrada da área. O Ceará vai ter que tomar essa bola. Acaba tomando uma falta para o time do Atlético Goianiense, José.
1: José sofreu a falta ali. O Atlético vai ganhar todo o tempo que pode, com justa razão. Técnico do Ceará mexe mal. Ele vê outro jogo. Coloca jogadores em campo que não tem o poder, não tem a reação, não conseguem fazer nada. Wendel Silva, Bugni, essa cambada aí não joga bola.
4: O pior que eu achei do técnico foi que, por exemplo, o Melco fez 4 finalizações, fez um gol e 4 finalizações, aí ele tira o Melco para botar. É um maluco. Mano.
0: Eu não sei para que essa necessidade de tirar o melhor jogador em campo. É uma coisa, isso é um absurdo.
1: E ele antecipou, cara, as mudanças. Demora mais um pouco, o time tava jogando bem. Demora mais um pouco, não é necessário fazer a mudança naquele
0: momento. Isso mesmo, já tá bom de tu treinar o Ceará, pô.
1: É, rapaz, porque os caras são menos inteligentes.
0: E aí nós vamos nos aproximando dos 50 minutos, vamos até os 54, né, de mesmo parcial,
1: Não, pode botar 90 mais aí que não ganha.
0: Volta o Atlético cruzando a bola, rada para fora, soltou para a linha de fundo, é tiro de meta, tem que cobrar com pressa. Faltam 4 minutos para acabar a partida. Aí a bola descolada aqui pro lado direito, quem passou a bola para ele foi o Richard. Vai dominando aqui pela lateral direito, o João Gabriel. Domina pelo time do Ceará, vai acelerando. Ele levou, mudou o endereço do jogo. Ele põe lá pro lado esquerdo. Quem vai dominando é o Lucas Bug. Ele soltou pro Lobato. Na ponta canhota, eu tô acreditando em você, no Vozão. O Lobato cruzou na boca do gol de Peixinho. A defesa chega rasgando, tirando o perigo. E a bola volta de novo aí com o time do Vozão. Agora com o Júlio César. Júlio César dá pro João Gabriel, aí ele cruzou na entrada da área, vindo, moralizou, ajeitou, pegou no bolso, soltou na ponta direita para Nico Ferreira. Ele voltou, entregando na intermediária pro João Gabriel, solta pra Vina, Vina recolhe, vai, tem 2 da marcação, o Vina procura uma brecha, ainda com a bola dominada. Ele prefere começar de novo o jogo lá com o Júlio César. Ele primeiro soltou para Lucas Mugni, atenção, vem avançando o Vozão, cruzamento na boca do gol, a bola aqui na ponta para Nico Ferreira, de cabeça, voltou fora da área pra Vina, vai marcar, carimba a defesa, voltou pro Nico, aqui na ponta direita, é o Vozão, só dá Vozão, cruzamento, olha o gol, cruzamento na boca do gol. Pra fora, bola pra linha de fundo. Evita a saída de bola. Volta no Vozão, na ponta pra Lobato. Vai marcar o gol, chutou de cabeça. Meu Deus do céu! Só ele e o goleiro na cabeçada ali do atacante do Vozão. Passou lá adiante do goleiro e foi pra linha de fundo. Jota Egito.
1: Isso, verdade. A bola ainda triscou na trave. Foi pela linha de fundo. Se salvou o Atlético. O Ceará não deu sorte nessa. Foi pela linha de fundo, Bosco.
0: É de acabar com o coração do torcedor, José. Ô, Edmilson Maciel.
4: É, tá escrito, é mais uma derrota do Ceará, infelizmente, incompetência demais, consegue perder com um jogador a mais, ó, o jogador foi expulso.
0: Ainda dá tempo, Titi, ainda dá tempo. Olha o lançamento no comando de ataque, a defesa corta pelo time da casa, mas a bola volta dominada pelo Zanocelo na minha cancha, vem avançando, já tá pisando no campo adversário, o Lobato tá pedindo na ponta esquerda, ele entregou pra ele, e o Vozão vai pra cima, com o Lobato, viu a passagem lá do lado esquerdo do Mugni, vai enfiar pra ele, Mugni pediu, recebeu na ponta da canhota, ainda Mugni tem a marcação cerrada pra cima dele, tá tumultuado, ele se virou, conseguiu fazer o cruzamento, meteu o pé na bola, escanteio. escanteio, Jota.
5: Isso, fez o escanteio, bateu na zaga, ele mesmo, Mugni, vai para a cobrança.
0: Tá ajeitando lá pela esquerda, da esquerda para a direita, vem bola para dentro da área. 52 e 11 agora, vamos até os 54 minutos, faltam menos de 2 minutos para acabar o espetáculo. Aí o Mugni vai cobrar, cobrou, levantou, olha o perigo, Luizão, de cabeça, né, Fernandinho, perigo, minha Nossa Senhora, tá voltando fora da área com o Nico. Nico recolheu, soltou na ponta direita, é o trabalho do Vozão, cruzamento aqui do Wendel Silva na mão do gol, bateu na defesa, bola pra, foi pra fora, tiro de meta, Jota.
5: Pois é, rapaz.
0: Acabam as esperanças do time do Vozão.
5: Mas tem que acabar mesmo, meu amigo, tem que acabar, é muita, foi escanteio, o árbitro não deu porque não quis. Na verdade foi o Luizão que mandou de cabeça, vai pela linha de fundo.
0: O goleiro cobra com pressa, o Paulo Vitor, do time do Atlético. Ele faz o lançamento na ponta canhota, deu certo, agora vai ganhar tempo aqui. O número 16, que é exatamente, aí eu não tenho esse número 16 aqui anotado, faz tempo.
5: É ele mesmo.
0: É ele mesmo? É. A bola para fora, escanteio para o time do Atlético Goianiense. Faltam 50 segundos para acabar a partida. Direto do estádio Antônio Acciola, em Goiânia. Ganhou o escanteio. Agora passa meia hora para cobrar esse escanteio aí.
5: Tá certo, tem que passar duas horas.
0: Cobrança, portanto, de escanteio para o time do Atlético Goianiense. Aí vai gastar o tempo. Cobrou, jogada curtinha. Tá ficando aqui com o Henrique. Lateral pro time do Ceará. Faltam 27 segundos para acabar o espetáculo. Bola dominada pelo Júlio César. Ele vai dominando fora da área pro ataque do Bozão. Tá todo mundo indo pra frente. Júlio César dominou. Luan Boza, Marcelo. Entregou na ponta esquerda. A bola tá sendo dominada na pela ponta canhota com o jogador Lucas Mugni. Ele atrasa na intermediária. Vai deixando agora pro jogador Zanocelo. Vai soltar no comando de ataque pro Vina. Rapidamente ele soltou na ponta pra Nico. Aí o Nico cruzou na boca do gol. Vai sair o goleiro, jogou pra fora. O chute horroroso do Nico. Vai acabar a partida. Fim de papo! Acaba o espetáculo, derrota alvinegra. Ô, Jota Egito.
5: Pois é, foi uma derrota, uma vergonha. O Ceará tem que demitir esse cara aí mesmo, no estádio, ali no túnel. Ele lê o jogo errado, ele é muito ruim como técnico, ele fala muito, tem, não é isso? Mas é péssimo como treinador. Entendeu?
0: E agora, infelizmente, a gente tem que encerrar a transmissão por aqui, porque vem aí a voz do Brasil. Senhoras e senhores, muito obrigado, um abraço pela honrosa audiência. Fiquem todos com Deus e Nossa Senhora, e até amanhã, se Deus quiser.
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16: Está no ar a Voz do Brasil. As notícias do governo federal que movimentaram o país no dia de hoje.
17: Olá, boa noite.
18: Boa noite para você que nos acompanha em todo o país.
17: Quarta-feira, 9 de setembro de 2026.
18: Vamos aos destaques do dia.
17: Preço dos combustíveis.
18: Decretos alteram tributos sobre gasolina e etanol.
17: Medidas tentam diminuir impactos dos conflitos no Oriente Médio. Gabriela Noronha.
19: As novas alíquotas começarão a valer a partir desta quinta-feira e serão temporárias.
18: Saúde e mudanças climáticas.
17: Força Nacional do SUS reforça a estrutura para acelerar o socorro em emergências e desastres naturais. Luana Karen.
20: Cada base da Força Nacional do SUS vai reduzir o tempo de resposta a emergências sanitárias.
18: Setembro Roxo.
17: Diagnóstico precoce da fibrose cística ajuda a garantir qualidade de vida aos pacientes.
18: Rede Pública mantém centros de referência para identificação da doença. Graziele Bezerra.
21: O SUS oferece uma gama de medicações para tratar a fibrose cística. E no Setembro Roxo, o objetivo é tornar a enfermidade mais conhecida e ampliar os diagnósticos.
17: Hoje, na apresentação da Voz do Brasil, eu, Mariana Jungmann e Luciano Seixas.
18: E acompanhe a gente ao vivo, acesse radiogov.ebc.com.br ou canal Gov na sua TV aberta.
17: Foram assinadas hoje 2 medidas para conter a alta dos preços dos combustíveis no país diante da alta no mercado internacional.
18: As novas alíquotas temporárias passarão a valer a partir desta quinta-feira.
19: Nesta quarta-feira, foi assinado um decreto que reduz em 63 centavos por litro a cobrança de PIS/PASEP e COFINS sobre a gasolina. Com a redução, os tributos ficarão em 16 centavos por litro. O texto também zerou as contribuições federais sobre o etanol hidratado, o que representa uma redução tributária de 19 centavos por litro. As novas alíquotas começarão a valer a partir desta quinta-feira, 10 de setembro. E serão temporárias, de acordo com o ministro da Fazenda, Dario Durigan.
11: Nós precisamos fazer um acompanhamento mais pormenorizado, por isso o prazo de um mês, para que a gente que está acompanhando isso diariamente, a equipe econômica, assim que essa situação melhorar, amenizar, a gente volte a rever. Lembrando que o nosso objetivo aqui é que a gente estabilize os preços e assim que tivermos condições, a gente também vai estar prontos para fazer as revisões necessárias.
19: Para o diesel rodoviário, foi assinada uma medida provisória que autoriza a concessão de subsídio a produtores e importadores. O valor da subvenção será definido pelo Ministério da Fazenda e poderá ser alterado conforme as condições do mercado. O objetivo das medidas é amenizar os impactos dos conflitos internacionais sobre o mercado doméstico de combustíveis, como disse o ministro do Planejamento e Orçamento, Bruno Moretti.
14: Nós estamos num período particularmente relevante de safra e o aumento dos preços internacionais tem uma repercussão sobre as operações de importação de diesel. Então, também essa é a razão pela qual a gente está colocando essa subvenção nesse momento. Não tem só a ver com preço, mas também para garantir uma oferta estável de diesel. Os prejuízos ao país seriam muito maiores de abastecimento se nós não aplicássemos essa nova medida.
19: Inicialmente, o valor da subvenção para o óleo diesel será de R$ 1,00 por litro e deverá ser descontado do preço de venda com registro na nota fiscal. Reportagem Gabriela Noronha.
22: A iniciativa do Ministério da Saúde busca descentralizar as ações sanitárias em situações de crise.
23: Para isso, já estão em operação bases da Força Nacional do SUS, que atendem as regiões Sul e Nordeste.
22: Hoje, a unidade do Sudeste começou a operar e passa a monitorar situações como enchentes, inundações e deslizamentos.
23: A preocupação do governo federal é com os possíveis impactos do El Niño.
24: Localizada no Rio de Janeiro, a Base Regional Sudeste da Força Nacional do SUS vai atuar na resposta a emergências em saúde pública, reforçando o apoio a estados e municípios, tanto na preparação quanto no atendimento a situações de crise. De acordo com o ministro da Saúde, Alexandre Padilha, a unidade vai reduzir o tempo de resposta a emergências sanitárias, diante de grandes eventos e desastres climáticos.
25: Com a base aqui no Rio de Janeiro, em até 12 horas a gente consegue chegar em qualquer localidade da região sudeste do país.
24: A base do Rio é a terceira do país a entrar em funcionamento. Porto Alegre, no Rio Grande do Sul, e Salvador, na Bahia, já estão em atividades. Outras 6 bases estão previstas até o fim deste ano para atender as demais regiões do país. O ministro Alexandre Padilha destacou possíveis problemas de saúde que podem surgir com as mudanças climáticas e o El Niño.
25: Dependendo da região do país, terá um impacto diferente. Por exemplo, deve aumentar as secas na Amazônia. Para isso, tem uma preparação da saúde para enfrentar essa situação de secas. Deve aumentar as secas no semiárido do Nordeste. Deve aumentar queimadas no Centro-Oeste. O idoso que tem problema pulmonar, o idoso que tem diabetes, tem hipertensão. O aumento da temperatura média descompensa esse idoso, descompensa o uso da sua medicação. E também estudos da Fiocruz apontam que o aumento da temperatura média faz nascer mais bebês prematuros. Com isso, você tem maior risco de doenças entre os bebês.
24: Cada base da Força Nacional do SUS dispõe de veículos, posto médico avançado, comunicação via satélite, drones e equipamentos de apoio a equipes mobilizadas em áreas afetadas, inclusive locais remotos ou de difícil acesso. Também nesta quarta-feira, no Rio de Janeiro, foi lançada a plataforma digital Sou Força, destinada à mobilização de profissionais voluntários para atuação em desastres e emergências de saúde. Reportagem Luana Karen.
22: Uma doença rara que afeta principalmente os pulmões e o sistema digestivo.
23: Todos os anos são diagnosticados cerca de 300 novos casos da fibrose cística em todo o país.
22: O Setembro Roxo é o mês de conscientização sobre a doença, que tem diagnóstico e tratamento gratuitos pelo SUS.
2: Identificada pelo teste do pezinho, a fibrose cística afeta 1 a cada 7 mil nascidos vivos no Brasil. Ainda sem cura, a doença é resultado de uma disfunção nas células de membranas internas do corpo, o que faz com que toda a secreção do organismo seja mais espessa que o normal. A pneumologista pediátrica do Instituto Fernandes Figueira, da Fiocruz, Tânia Vrobel, detalha os sintomas.
3: No aparelho respiratório, no aparelho digestivo, no aparelho reprodutor, as secreções muito espessas vão levar aos sintomas que muitas vezes acontecem. São crianças que fazem pneumonia, que muitas vezes aparecem com bronquite, quadros digestivos.
2: A servidora pública Jeane Braga percebeu alguns desses sintomas no filho Pedro André, quando ele ainda era um bebê. O diagnóstico só veio meses após o nascimento.
4: Ele é portador de fibrose cística e teve diagnóstico tardio, infelizmente, aos 5 meses, depois de recorrentes internações na rede privada.
2: Hoje, Pedro tem 12 anos. No Rio de Janeiro, onde vivem, ele faz todo o tratamento pelo Sistema Único de Saúde no Instituto Fernandes Figueira. Com a rotina de treinos, fisioterapia, dieta e medicação, ele conta que leva uma vida normal.
5: Eu faço natação, tomo remédio para neutralizar e deu muito certo, pois hoje eu sou uma pessoa normal, onde a fibrose cística quase não me atinge.
2: O SUS oferece uma gama de medicações para tratar a fibrose cística, como enzimas, antibióticos e inalatórios, além de moduladores da proteína que causa a disfunção nas células. E no Setembro Roxo, campanha que faz alusão à doença, o objetivo é tornar a enfermidade mais conhecida e ampliar os diagnósticos. O diretor de políticas públicas da ONG Unidos pela Vida, Cristiano Silveira, comenta a importância do tratamento, especialmente dos moduladores de proteína que passaram a ser oferecidos recentemente no SUS.
6: Com esses medicamentos a gente viu uma redução drástica no número de transplantes pulmonares, né, por conta, né, de não precisar mais, né. A gente sabe que o medicamento não é barato, mas existe também uma economia de se tratar essas pessoas. Quando a gente tem um tratamento assim como esse, que muda mesmo o prognóstico da doença.
2: O teste do suor, que comprova o diagnóstico, também é feito pelo SUS. Hoje, mais de 6.400 pacientes são acompanhados em centros de referência públicos espalhados pelo país. Reportagem Graziele Bezerra.
23: A Advocacia-Geral da União solicitou a retirada de vídeos com falsos médicos criados por inteligência artificial.
8: Os conteúdos simulam profissionais de saúde que divulgam informações falsas e tratamentos sem comprovação científica.
23: Ao todo, foram identificados mais de 90 perfis entre janeiro e julho deste ano.
8: A solicitação foi encaminhada para a Polícia Federal e para o Conselho Federal de Medicina.
26: A Advocacia-Geral da União, AGU, notificou o YouTube para remover ou alertar usuários sobre vídeos que usam inteligência artificial para simular médicos e outros profissionais de saúde. A medida foi tomada após a identificação de 97 perfis com esse tipo de conteúdo entre 1º de janeiro e 10 de julho de 2026. Os vídeos apresentam personagens com aparência humana, qualificações profissionais fictícias e linguagem alarmista. Alguns também oferecem produtos, livros digitais e serviços pagos. Entre os riscos estão a automedicação, o uso de terapias sem eficácia comprovada e a interrupção de tratamentos. A notificação determina ainda que o YouTube avalie outros canais e vídeos identificados e adote medidas para prevenir a disseminação desse material. As informações foram encaminhadas à Polícia Federal e ao Conselho Federal de Medicina. A orientação do Ministério da Saúde é buscar informações sobre saúde em fontes confiáveis e denunciar conteúdos que possam colocar pessoas em risco. Dilson Santa Fé, para a Voz do Brasil.
23: A Agência Nacional de Vigilância Sanitária, Anvisa, aprovou o registro de um medicamento usado para a prevenção da enxaqueca.
8: Estudos mostraram que o medicamento Aqipta reduz o número de episódios da doença, tanto na forma esporádica quanto na forma crônica.
23: A enxaqueca pode provocar crises recorrentes de dor de cabeça, náuseas, vômitos e sensibilidade à luz e ao som.
8: O novo medicamento é uma opção de tratamento oral para prevenção em adultos que têm pelo menos 4 episódios da doença por mês.
23: Pacientes da rede pública de saúde serão encaminhados para realizar mais de 600 mil procedimentos na rede privada.
22: O objetivo é diminuir a fila de espera do SUS para quem precisa de médicos especialistas.
0: Mais de 600 mil procedimentos gratuitos para pacientes do SUS estão previstos em contratos com 259 hospitais privados e filantrópicos de 21 estados. Do total, 458 mil procedimentos serão realizados por meio da estratégia Ofertas de Cuidados Integrados, que reúnem consultas, exames e diagnósticos de uma mesma especialidade em um único atendimento. As outras 142 mil intervenções são cirurgias de diferentes níveis de complexidade. A maior parte desses serviços serão na área de oftalmologia, com previsão de 170 mil por ano. Na sequência estão cardiologia com 133 mil, ortopedia com 113 mil e oncologia com 72 mil procedimentos. Outra modalidade incluída é a terapia renal substitutiva, destinada a pacientes que precisam de hemodiálise, que deve atender cerca de 40 mil pacientes por mês. Raquel Mariano, para a Voz do Brasil.
23: Um novo procedimento administrativo regulamentado pelo Ministério da Justiça e Segurança Pública vai tornar mais fácil a transferência de dinheiro das bets ilegais para o Fundo Nacional de Segurança Pública.
22: As casas de apostas online seguem uma rígida regulamentação e podem ter seus recursos bloqueados e perdidos para o poder público quando atuam na ilegalidade.
23: Agora, com uma nova portaria editada pelo Ministério, os procedimentos para que a Justiça conceda a transferência desses recursos serão acelerados.
22: Mais cedo, nós conversamos com a diretora do Fundo Nacional de Segurança Pública, Camila Pintarelli, sobre como esse dinheiro poderá ser aplicado e os ganhos da medida. Acompanhe. Diretora Camila Pintarelli, bem-vinda à Voz do Brasil. Prazer ter a senhora conosco aqui.
7: Prazer é todo meu. Muito obrigada por nos receber aqui hoje.
22: Vamos começar falando, então, sobre essa portaria nova que foi editada. Ela deve facilitar, né, que os recursos apreendidos das bets ilegais sejam destinados ao Fundo Nacional de Segurança Pública. Como é que isso deve acontecer? O que ela muda?
7: Eu acho que, antes de mais nada, é preciso explicar que o Fundo Nacional de Segurança Pública é hoje o principal instrumento de financiamento da segurança pública no Brasil. É um fundo federal, robusto, bilionário, que faz transferências fundo a fundo aos estados e Distrito Federal todos os anos para a infraestrutura de segurança pública. A principal fonte de recursos do Fundo Nacional de Segurança Pública hoje são as loterias federais, as loterias de prognóstico. Então, quando a população faz aquela fezinha na Mega Sena, na Mega da Virada, ela está contribuindo de alguma forma com os recursos que vão para o Fundo Nacional de Segurança Pública. Agora, desde a edição do Decreto 13.303 deste ano e a edição da portaria do Ministério da Justiça 1287, nós vamos passar a contar com mais uma fonte de recurso, que é justamente o recurso da bet ilegal, aquela bet que não está cadastrada no Ministério da Fazenda, cujos recursos foram bloqueados pelo Ministério da Fazenda, pela Secretaria de Prêmios e Apostas, e vão passar, depois de um processo administrativo, a compor o Fundo Nacional de Segurança Pública. Ou seja, eles vão reverter da ilegalidade para prover infraestrutura para a segurança pública do país.
23: Qual o valor que vocês estimam que pode ser incorporado ao fundo com esses procedimentos e em que políticas e ações esse dinheiro poderá ser empregado?
7: Ainda não temos as cifras exatas por conta de sigilo fiscal e sigilo bancário, mas nós estimamos que são valores na casa dos bilhões de reais que podem muito em breve passar a incorporar aí o orçamento do Fundo Nacional de Segurança Pública. E em termos de política de segurança pública, eles podem ser aplicados a inúmeras finalidades, desde enfrentamento à violência contra a mulher, valorização do profissional de segurança pública e, principalmente, tecnologia, infraestrutura de segurança pública, equipagem, aquisição de viaturas, aquisição de colete, enfim, tudo para valorizar a infraestrutura de segurança do país.
22: Agora, falando um pouco aí da burocracia, para que esse dinheiro chegue efetivamente, né, nas viaturas, nos equipamentos, os procedimentos administrativos que são estabelecidos pela portaria, eles não eliminam a necessidade de uma decisão judicial, né?
7: De forma alguma.
22: Mas eles reduzem essa burocracia? Como é que eles aumentam a chance dessa vitória judicial?
7: Eles reduzem na medida em que eles facilitam a liquidez da sentença que vai ser dada. Como que vai funcionar? funcionar, Mariana? A Secretaria de Prêmios e Apostas consolida o valor que foi apreendido, manda para o Ministério da Justiça, o Fundo Nacional de Segurança Pública, por meio de uma comissão processante, avaliza esses valores, ou seja, dá o ok de que tais valores estão de fato corretos e envia isso para a Advocacia Geral da União. A Advocacia Geral da União, em posse desse instrumento, desse arcabouço probatório, simplesmente pede o perdimento desses valores ao Judiciário. Então, a função do Judiciário deixa de ser probatória, deixa de ser instrutória e passa a ser convalidatória daquele título administrativo que já existe. Aqueles valores já estão sedimentados, basta a declaração para que eles passem a integrar o Fundo Nacional de Segurança Pública.
1: Ou seja, já chega na Justiça com meio caminho andado.
7: Quase 70% já.
23: Diretora, sem seguir a regulamentação para o jogo de apostas online, as bets ilegais ficam mais acessíveis a atividades criminosas, né? A destinação desses recursos para o Fundo Nacional de Segurança Pública é uma forma de ajudar a combater esse mesmo crime e outros também que se ligam?
7: Exatamente. Como eu disse no comecinho aqui da nossa entrevista, é a ilegalidade se transformando em infraestrutura de segurança pública. Esse recurso, prioritariamente, vai ser destinado aos estados e Distrito Federal, na modalidade de transferência fundo a fundo, que é uma espécie de PIX que a gente faz para os estados e Distrito Federal investirem em segurança pública. E uma das formas que eles podem investir é justamente em tecnologia para combater a ilicitude de crimes virtuais, ou seja, cibersegurança, ganhando mais investimentos a partir da apreensão e da transformação desses valores para o Fundo Nacional de Segurança Pública.
1: Agora, a aplicação dos recursos, ela tem também um acompanhamento criterioso, né, que é feito pela Secretaria Nacional de Segurança Pública e existe, inclusive, uma diretoria lá específica.
7: Que é justamente o Fundo Nacional de Segurança Pública que faz esse acompanhamento desde o momento em que o Estado ele propõe a utilização do recurso do fundo até o fim da prestação de contas. Nós somos acompanhados e auditados, Mariana, diariamente pelo Tribunal de Contas da União, Controladoria Geral da União e todos os ministérios públicos estaduais, porque todo esse recurso vai para os estados. Então, a gente tem realmente um acompanhamento extremamente criterioso, extremamente rígido e rigoroso da aplicação desses recursos. Eu costumo brincar que nós monitoramos mais de 1000 contas bancárias diariamente. Cada centavo que sai desse recurso é cientificado à nossa equipe.
23: Muito bem, nós conversamos com Camila Pintarelli, diretora do Fundo Nacional de Segurança Pública. Muito obrigado por essa entrevista aqui na Voz do Brasil.
7: Eu que agradeço a oportunidade. Contem conosco.
22: As instituições interessadas em participar do edital Restaura Rio Doce terão mais um mês para fazer a inscrição.
23: O prazo para apresentação de propostas foi prorrogado até o dia 30 de setembro.
9: Fruto de uma parceria entre o BNDES, Banco Nacional de Desenvolvimento Econômico e Social, e o Ministério do Meio Ambiente e Mudança do Clima, o edital vai selecionar instituições para executar e coordenar projetos de restauração ecológica e produtiva em 12.500 hectares na região da Bacia do Rio Doce. O objetivo é reparar e compensar os danos causados pelo rompimento da barragem de Fundão, ocorrido em 2015, em Mariana, no interior mineiro. As propostas a serem submetidas devem prever ações envolvendo restauração ecológica por meio da recomposição da vegetação nativa e restauração produtiva, através de sistemas sustentáveis que conciliem geração de renda e conservação ambiental. De acordo com o gerente institucional do Fundo Rio Doce no BNDES, Guilherme Tinoco, será realizada no dia 10 de setembro uma oficina online para o esclarecimento de dúvidas sobre o edital.
10: O encontro ele terá como objetivo orientar as entidades interessadas sobre os critérios, requisitos e procedimentos previstos para a apresentação dos projetos. Para participar, é preciso se inscrever na nossa página do edital na internet.
9: Mais informações sobre o edital Restaura Rio Doce e a oficina online estão disponíveis no site bndes.gov.br/restaurariodoce. Reportagem André de Barros Lima.
22: O processo à pós-graduação abre novos caminhos para a qualificação profissional.
23: E estudantes e pesquisadores indígenas têm a oportunidade de ingressar em cursos de mestrado e doutorado em todo o país.
22: Ao todo, são ofertadas 325 bolsas pelo Programa de Desenvolvimento Acadêmico Indígena.
23: O edital é uma iniciativa da Coordenação de Aperfeiçoamento de Pessoal de Nível Superior, a CAPES.
12: Estudantes indígenas que querem fazer mestrado ou doutorado já podem consultar os programas de pós-graduação participantes do Programa de Desenvolvimento Acadêmico Indígena, o PEDAI. A lista está disponível no portal da CAPES e informa a instituição, o curso, a cidade, o estado, o contato e o número de bolsas. São 325 bolsas, sendo 214 para mestrado e 111 para doutorado, distribuídas pelas 5 regiões do país. O estudante pode consultar a relação completa dos programas no portal da CAPES, no gov.br/CAPES, e verificar as oportunidades de interesse. Reportagem Pablo Mundim.
22: Participantes da Prova Nacional Docente 2026 já podem consultar os locais de prova.
23: As informações estão disponíveis no cartão de confirmação da inscrição.
22: O participante pode conferir também informações referentes à sua inscrição e à aplicação da prova, como data e horário.
23: As informações podem ser acessadas em pnd.inep.gov.br.
22: Escolas públicas e privadas de todo o país têm até o dia 11 de setembro para conferir os dados declarados na primeira etapa do Censo Escolar 2026.
23: As informações estão disponíveis para consulta no sistema EducaCenso e identificar possíveis erros.
22: A novidade desse ano é que os gestores podem checar os dados declarados antes da fase oficial de retificação, que deve começar na segunda quinzena de setembro.
23: Após a retificação, os gestores terão 30 dias para corrigir qualquer inconsistência.
22: O endereço para consulta é educacenso.inep.gov.br. Vou repetir, é educacenso.inep.gov.br.
23: E essas foram as notícias do Governo Federal.
22: Uma realização da Secretaria de Comunicação Social da Presidência da República.
23: Com produção da empresa Brasil de Comunicação.
22: Fique agora com o Minuto do TCU. Em seguida, as notícias do Poder Judiciário e do Congresso Nacional. Boa noite.
23: Boa noite para você. Até amanhã.
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20: Presidente do STF toma decisões em 3 diferentes procedimentos.
21: STJ garante justiça gratuita para pessoa com câncer que tem reserva financeira.
20: Forças federais vão atuar em 8 estados nas eleições deste ano.
21: Boa noite, eu sou Arthur Filho.
20: E eu sou Walter Lima.
21: Nesta quarta-feira, o presidente do Supremo Tribunal Federal, ministro Edson Fachin, passou para a presidência da Corte o inquérito que apura a divulgação de notícias falsas e ataques contra integrantes do STF. Até então, o relator do inquérito era o ministro Alexandre de Moraes.
20: O ministro Fachin também suspendeu as decisões dos ministros André Mendonça e Flávio Dino sobre o afastamento e a reintegração de Andrei Rodrigues ao cargo de diretor-geral da Polícia Federal e Leandro Almada, do cargo de diretor de
3: inteligência da PF.
21: Andrei Rodrigues e Leandro Almada deverão prestar informações no prazo de 48 horas. Depois disso, o presidente do STF decidirá sobre a permanência ou não deles no cargo da Polícia Federal.
3: O presidente da Suprema Corte também convocou uma sessão plenária presencial extraordinária para a próxima terça-feira, 15 de setembro, às 10 horas da manhã.
21: Superior Tribunal de Justiça mantém justiça gratuita à pessoa em tratamento com câncer que recebe salário mínimo e conta com reserva financeira.
3: Ela recebe um salário mínimo por mês e tinha reservas financeiras, mas para o STJ essa condição por si só não impede o acesso ao benefício. Jafer Araújo.
11: O pedido de gratuidade foi negado pelo Tribunal de Justiça de Minas Gerais ao considerar a existência de saldos de poupança e aplicações financeiras em nome da parte. No STJ, no entanto, o relator ministro Moura Ribeiro entendeu que exigir que a pessoa em tratamento oncológico use suas reservas financeiras para pagamento de custas processuais poderia comprometer recursos necessários à subsistência e ao próprio tratamento, que envolve despesas elevadas e imprevisíveis.
21: O Tribunal Superior do Trabalho completa 80 anos em 2026. O TST foi criado em 9 de setembro de 1946 e instalado oficialmente no dia 23 do mesmo mês.
3: Para marcar a data, o Tribunal preparou ações comemorativas e uma identidade visual especial. Samanta Flor.
14: Nesses 80 anos, mudaram as profissões, as formas de contratação e até a maneira de trabalhar. E o TST foi acompanhando essas transformações com o papel de uniformizar as decisões da Justiça do Trabalho e dar mais segurança às relações de trabalho. Para marcar essa trajetória, o Tribunal ganhou uma logomarca especial, inspirada em um labirinto circular e nos azulejos de Atos Bucão, presentes na sede do TST. A proposta é representar os diferentes caminhos para a solução dos conflitos trabalhistas.
21: Forças federais atuarão no apoio das eleições de 2026 de 8 estados.
3: Os pedidos foram encaminhados pelos tribunais regionais eleitorais ao TSE. Guilherme Firmino.
18: Na sessão plenária desta terça-feira, 8 de setembro, o plenário aprovou por unanimidade os pedidos.

0: análogo ao escravo, são resgatados durante o mês de agosto.
1: O Ministério Público Federal integra a força-tarefa que reuniu 5 instituições e realizou ações de fiscalização em 27 unidades da Federação. Vanessa Pereira.
2: Ao todo, foram resgatadas 479 pessoas que viviam em situação análoga à escravidão. Dentre elas, mulheres, crianças e adolescentes, imigrantes. Os empregadores flagrados submetendo os funcionários a essas condições foram notificados a interromper as atividades, cancelar os contratos informais, formalizar os trabalhadores retroativamente e pagar os valores trabalhistas e rescisórios às vítimas. Valor que ultrapassa R$1.400.000.
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0: A você uma boa noite.
1: E até amanhã.
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5: Eu sou Paula Groba.
6: E eu sou Humberto Pinheiro.
5: E estes são os destaques de hoje do Jornal do Senado, que começa agora.
6: Senado analisa piso nacional para profissionais de apoio da educação básica.
5: PEC da Segurança Pública poderá direcionar recursos para as Forças Armadas.
6: Eleições 2026. Jovens, analfabetos e idosos têm regras diferentes para votar.
5: Boa noite.
6: Boa noite.
5: Quem trabalha na secretaria, na biblioteca ou em outras áreas de apoio das escolas públicas poderá ter um piso salarial nacional.
6: Uma proposta sob análise do Senado prevê um valor mínimo para a remuneração desses profissionais e será votada pela Comissão de Educação. Repórter Rodrigo Rezende.
7: A Comissão de Educação do Senado vai analisar o projeto que cria um piso salarial nacional para profissionais da educação básica pública que trabalham em funções de apoio administrativo, técnico ou operacional. A ideia é que este piso seja de 75% do valor do piso do magistério. O atual valor do piso dos professores é de R$ 5.130,00, o que daria ao piso dos demais profissionais o valor de R$ 3.847,00 para uma jornada de 40 horas. O senador Flávio Arnes, do PSB do Paraná, ressaltou que uma boa escola só funciona com a valorização de todos os profissionais que atuam naquele espaço.
8: E um estabelecimento educacional, uma escola, só funciona com qualidade, adequadamente, com a participação de todos os profissionais. Mas uma secretaria bem montada, a biblioteca, toda a infraestrutura da escola, se estiver em harmonia com os objetivos da educação, isso é um avanço extraordinário. Eu acho que nós temos que fazer isso, esse debate aqui no Senado Federal. Já está aí há bastante tempo.
7: Camilo Santana, do PT do Ceará, presidente da comissão, anunciou que o relator do projeto será o senador Marcelo Castro, do MDB do Piauí. Após a análise do colegiado, a proposta ainda será votada pela Comissão de Assuntos Econômicos.
5: E investimentos em pesquisa e inovação podem chegar a mais áreas da região amazônica, segundo um projeto aprovado pela Comissão de Ciência e Tecnologia.
6: A proposta determina que parte desses recursos sejam destinados para além da região metropolitana de Manaus. Repórter Patrícia Oliveira.
9: Poderão ser destinados também a outras áreas da Amazônia parte dos recursos que as empresas já são obrigadas a investir como contrapartida aos incentivos da Zona Franca de Manaus e da Lei de Informática. É o que estabelece um projeto do senador Davi Alcolumbre, do União do Amapá, aprovado na Comissão de Ciência e Tecnologia. Hoje, empresas beneficiadas por esses incentivos precisam aplicar pelo menos 5% do faturamento obtido no mercado interno com produtos de tecnologia em pesquisa e desenvolvimento. A ideia é mudar a distribuição de parte desses recursos, como explicou o relator senador Flávio Arnes, do PSB do Paraná.
8: restabelecer em lei aquele piso de interiorização dos investimentos em pesquisa e inovação, assegurando recursos para os demais estados da região amazônica, estendendo para os convênios firmados no âmbito da lei

0: informática.
1: Pelo texto, pelo menos 15% de parcelas específicas desses investimentos deverão ser destinados a instituições públicas de ensino e pesquisa que estejam fora da região metropolitana de Manaus, nos estados do Acre, Amapá, Rondônia, Roraima e Amazonas. A proposta seguiu para análise da Comissão de Assuntos Sociais.
2: A segurança pública esteve entre as principais prioridades do Senado durante a semana de esforço concentrado. Entre as propostas analisadas está a PEC da Segurança, que prevê mais recursos para o setor, amplia a integração entre os órgãos de segurança e torna mais rigoroso o regime penal para líderes de facções criminosas, organizações paramilitares e milícias. A proposta de emenda à Constituição segue em análise na Comissão de Constituição e Justiça.
3: Para o senador Fernando Dueire, do PSD de Pernambuco, o poder público tem a responsabilidade de combater a violência, mas também de criar condições para a ressocialização de quem tem possibilidade de ser reintegrado à sociedade. O senador defendeu uma legislação mais rigorosa e afirmou que a segurança pública é um desafio que precisa ser enfrentado pelo Estado brasileiro.
4: Não é possível que a violência que hoje nós convivemos em todas as grandes cidades ou médias brasileiras continue. É preciso que nós tenhamos uma legislação dura para que isso seja de alguma forma contido.
2: E a Constituição poderá passar a prever um sistema único de segurança pública com recursos destinados ao combate à criminalidade e à melhoria da estrutura do setor.
3: O texto base da proposta já foi aprovado pela Comissão de Constituição e Justiça. Os recursos virão dos Fundos Nacionais de Segurança Pública e Penitenciário Nacional e do Fundo Social do Pré-Sal. Os senadores ainda podem incluir as Forças Armadas entre os beneficiários. Repórter Bruno Lourenço.
5: A proposta de emenda à Constituição aprovada pelos senadores institucionaliza o Sistema Único de Segurança Pública, que terá receitas do Fundo Nacional de Segurança Pública e do Fundo Penitenciário Nacional e até de eventual superávit no Fundo Social do Pré-Sal. Emenda do senador Carlos Portinho, do PL do Rio de Janeiro, quer incluir as Forças Armadas entre as beneficiárias dos recursos. Portinho diz que é justo direcionar essas verbas quando militares atuam em atividades de proteção e defesa civil contra delitos nas fronteiras e na garantia da lei e da ordem.
6: A ausência de previsão expressa quanto à destinação de recursos do Fundo Nacional de Segurança Pública para essas operações gera insegurança jurídica e limita a capacidade de resposta do Estado frente às ameaças do alcance nacional. Aqui falamos de soberania.
5: Portinho destacou que sua proposta é voltada exclusivamente para o custeio de ações desempenhadas em contextos específicos, como operações nos morros de seu estado. O relator da PEC da Segurança, senador Rogério Carvalho, do PT de Sergipe, no entanto, recomenda a rejeição da emenda.
7: As Forças Armadas têm o seu próprio regramento de financiamento, que é um outro debate que precisa ser feito num outro lugar. E se ele for convocado, deverá ter reforço orçamentário naquilo que é o lugar do financiamento da segurança pública.
5: A Comissão de Constituição e Justiça deve concluir a votação da PEC da Segurança na próxima reunião.
8: Eleições 2026.
2: Você já se perguntou por que nunca viu propaganda eleitoral de algum determinado partido na televisão?
3: Pode ser que ele não tenha cumprido as exigências da legislação para ter direito ao horário gratuito. A repórter Lana Dias explica.
9: Para ter acesso ao horário eleitoral, o partido ou a federação precisa ter cumprido na eleição de 2022 pelo menos um desses critérios. Eleição de no mínimo 11 deputados federais distribuídos em pelo menos 9 unidades da federação ou receba ao menos 2% dos votos válidos nas eleições para a Câmara dos Deputados, distribuídos de novo em 9 unidades da federação, com um mínimo de 1% dos votos em cada uma delas. O consultor legislativo do Senado, Arlindo Fernandes, explicou que a aplicação da regra dos votos para a Câmara está sendo de forma gradual, desde 2018.
10: Quando começou a ser aplicada essa cláusula de desempenho, era, na primeira eleição, era 1,5%, depois na segunda eleição 2%, na eleição deste ano de 26, será exigido 2,5%, e a partir de 2030 vai ficar a cláusula permanente, que é 3% do eleitorado.
9: Vale lembrar que o fundo partidário e o fundo eleitoral são coisas diferentes. O partidário é destinado às despesas rotineiras das legendas, e o eleitoral é direito de todos os partidos, exclusivo ao financiamento de campanhas de candidatos e candidatas durante o ano de eleição.
2: E daqui a menos de um mês, brasileiras e brasileiros vão às urnas, mas nem todos os eleitores são obrigados a votar. O voto é facultativo para jovens de 16 e 17 anos, pessoas analfabetas e eleitores a partir dos 70 anos.
3: Quem está nesses grupos e não comparecer às urnas não precisa justificar a ausência nem está sujeito a penalidades. Além disso, para analfabetos e eleitores com mais de 70 anos, o título eleitoral não é cancelado, mesmo que não votem em 3 eleições consecutivas. Essa regra é diferente da aplicada aos eleitores para quem o voto é obrigatório. Com edição de Paula Groba e trabalhos técnicos de Eliseu Caires, o Jornal do Senado fica por aqui. Acompanhe agora as notícias da Câmara dos Deputados. Boa noite.
2: Boa noite e até amanhã.
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0: Presidente Hugo Mota reitera confiança no sistema eleitoral brasileiro.
11: Avança a proposta que cria faixa exclusiva para motos em vias urbanas.
0: Audiência na Câmara debate instituição do Dia Nacional da Acupuntura.
11: Parlamentares analisam ações de regulamentação e ajuste na economia.
0: Boa noite. Afonso Florencio, do PT da Bahia, apoia projeto que flexibiliza as regras do arcabouço fiscal e da lei de responsabilidade fiscal. A medida, segundo o deputado, protege investimentos públicos e agências reguladoras.
11: De acordo com Afonso Florencio, o objetivo é retirar os gastos de capital e parte das despesas de autarquias, custeadas com receitas próprias, dos limites de contingenciamento e do teto de gastos da União. Ele acredita que a medida garante a continuidade de obras essenciais para o país.
0: Rodrigo de Castro, do União de Minas Gerais, celebra a sanção de lei que reduziu as alíquotas do PIS/PASEP e da COFINS incidentes sobre a indústria química e petroquímica brasileira. Ele avalia que a medida protege a competitividade da produção nacional.
11: Rodrigo de Castro explica que o texto limita a redução ao ano de 2026, antes da entrada em vigor das novas regras tributárias para o setor. Ele aponta que a lei mantém benefícios tributários para o setor durante a transição para um novo programa de incentivo previsto para 2027.
0: André Abdon, do PP do Amapá, ressalta a importância da lei que permite ao governo federal reduzir tributos sobre combustíveis sem comprometer as contas públicas. O objetivo da matéria, recém-aprovada, é reduzir os impactos econômicos decorrentes do conflito no Oriente Médio.
11: André Abdon avalia que a medida pode ajudar a conter os efeitos da alta internacional do petróleo sobre os preços no Brasil. O texto autoriza o uso de receitas extras para compensar a perda de arrecadação, alcançando tributos cobrados em 2026 sobre diesel, biodiesel, gasolina e etanol.
0: João Maia, do PP do Rio Grande do Norte, celebra a aprovação da lei que flexibiliza regras fiscais para áreas de livre comércio no ano de 2026. A medida alcança propostas em que a perda de arrecadação já esteja prevista no orçamento.
11: João Maia ressalta que a norma também afasta limitações fiscais para apresentação de propostas sobre licença paternidade e salário paternidade, desde que respeitadas as exigências previstas na Constituição Federal.
8: Relações Exteriores.
0: Fernando Coelho Filho, do União de Pernambuco, defende a instalação da Frente Parlamentar em apoio à integração entre a União Europeia e o Mercosul. Ele sustenta que o objetivo é acompanhar o processo de implementação do acordo entre os dois blocos assinado em 2025.
11: De acordo com Fernando Coelho Filho, o bloco de livre comércio abrange cerca de 718 milhões de pessoas e beneficiará setores como indústria, mineração e agronegócio. O deputado acredita que a frente será fundamental para garantir que o acordo traga benefícios para o Brasil.
8: Saúde.
0: Profissionais de saúde ouvidos pela Comissão de Cultura da Câmara apoiaram a criação de um Dia Nacional da Acupuntura. O tema foi debatido em audiência pública, como detalha o repórter Luiz Cláudio Canuto.
12: O dia 22 de novembro pode se tornar o Dia Nacional da Acupuntura e do Acupunturista no Brasil. É o que prevê projeto em discussão na Comissão de Cultura da Câmara dos Deputados. Nesse mesmo dia, em 87, foi fundada a Federação Mundial das Sociedades de Acupuntura e Moxabustão, que é uma técnica terapêutica da medicina tradicional chinesa que usa o calor gerado pela queima de uma erva para estimular pontos de acupuntura. A acupuntura é o conjunto de técnicas e terapias para estimular pontos específicos do corpo humano com agulhas, com o objetivo de manter o equilíbrio físico e mental. O pedido para a oficialização do Dia da Acupuntura, em lei, foi feito por instituições que representam a acupuntura no Brasil. CNAA, Conselho Nacional de Autorregulamentação da Acupuntura, a SBA, Sociedade Brasileira de Acupuntura, e a FENAB, Federação de Acupuntura do Brasil e Práticas Integrativas. Existem mais de 370 mil acupunturistas no país. Uma audiência pública na Câmara discutiu a relevância da acupuntura e da medicina tradicional chinesa na saúde pública brasileira. A relatora da proposta, deputada Érica Cocai, do PT do Distrito Federal, concordou com a sugestão.
13: Eu, na condição de relator, obviamente que eu acato a sugestão que aqui foi encaminhada, e nós vamos trabalhar para que rapidamente possamos apresentar esse parecer com este substitutivo, que em verdade não descaracteriza o Dia Nacional, o dia 22 de novembro, como Dia Nacional, pelo histórico mundial que está posto, mas que amplia para que incorporemos também, de forma aditiva, também a semana.
12: Érica Cocai lembrou que a acupuntura é uma prática terapêutica amplamente reconhecida e utilizada no Brasil e adotada no SUS, Sistema Único de Saúde. A audiência pública ocorreu porque a criação de dias comemorativos precisa ser precedida da realização de consultas e debate público, conforme uma lei de 2010. Na reunião, o projeto recebeu apoio de representantes do Conselho Federal de Enfermagem e do Conselho Federal de Biomedicina. Desde 2026, uma lei regulamenta o exercício profissional de acupuntura. A norma autoriza o uso da acupuntura durante outros atendimentos na área de saúde, se autorizado pelos respectivos conselhos profissionais. Por isso, o profissional deve se submeter a curso de extensão específico oferecido por instituição de ensino devidamente reconhecida. Da Rádio Câmara de Brasília, Luiz Cláudio Canuto.
8: Trabalho.
11: Marussa Boldrin, do Republicanos de Goiás, apoia o projeto que concede adicional de insalubridade de 40% a agentes comunitários de saúde e de combate a endemias expostos ao calor durante o trabalho em áreas externas.
0: Relatora da matéria na Comissão de Saúde, Marussa Boldrin, afirma que a medida fortalece o SUS ao reconhecer os riscos enfrentados por esses profissionais nas visitas domiciliares. Segundo ela, a proposta também promove justiça salarial e uniformiza o benefício em todo o país.
8: Desenvolvimento Regional.
11: Gabriel Mota, do União de Roraima, ressalta a importância de lei complementar que permite às cooperativas acessar recursos dos fundos de desenvolvimento da Amazônia, do Nordeste e do Centro-Oeste. A medida inclui essas organizações entre as beneficiárias de financiamentos.
0: Gabriel Mota considera que a mudança amplia as possibilidades de investimentos para o setor cooperativista. Em Roraima, as cooperativas passam a poder buscar recursos do Fundo de Desenvolvimento da Amazônia para investir em seus empreendimentos.
8: Agricultura.
11: Marcelo Moraes, do PL do Rio Grande do Sul, propõe novas regras para as patentes de tecnologias transgênicas usadas na agricultura. Na avaliação do deputado, a medida amplia a transparência na cobrança de royalties sobre sementes e outras inovações biotecnológicas.
0: Marcelo Moraes explica que o projeto obriga as empresas a informar quais patentes estão em vigor, os prazos de validade e os valores cobrados. O deputado acredita que a proposta evita cobranças indevidas após o vencimento das patentes e fortalece a segurança jurídica dos produtores rurais.
8: Transportes.
11: A Comissão de Viação e Transportes aprovou uma proposta que prevê faixas exclusivas para motocicletas em vias urbanas. A repórter Sofia Peçanha tem mais detalhes.
14: A Comissão de Viação e Transportes aprovou o projeto que trata da implantação de faixas exclusivas para a circulação de motocicletas, motonetas e ciclomotores nas vias urbanas. Porém, durante a votação, a Comissão de Desenvolvimento Urbano alterou o projeto. Em vez de modificar o Código de Trânsito Brasileiro, o novo texto altera a Lei de Mobilidade Urbana para incluir as motocicletas, motonetas e ciclomotores entre os modos de transporte que podem contar com espaços exclusivos nas vias urbanas. O texto apresentado originalmente determinava que cidades com mais de 300 mil habitantes implantassem faixas exclusivas para motos em avenidas com três ou mais faixas de rolamento. No novo texto, retira essa obrigatoriedade, com o argumento de que cada município deve ter autonomia para decidir como organizar o trânsito de acordo com a sua realidade. Com isso, o projeto aprovado deixa de criar uma obrigação para as prefeituras e passa apenas a prever as faixas exclusivas para motocicletas como uma ferramenta que poderá ser utilizada pelos gestores municipais, caso considerem adequado. O autor do projeto, o deputado Gabriel Nunes, do PSD da Bahia, afirma que a proposta surge como resposta à necessidade de medidas voltadas à segurança no trânsito.
15: A gente vê a crescente muito grande de acidentes envolvendo motos e a gente precisa adotar políticas públicas, não só de prevenção, de educação, como também ações como essa, para que a gente possa estar minimizando os acidentes de trânsito com os motociclistas e, naturalmente, também diminuindo o número de óbitos, acidentes de uma maneira geral.
14: O novo texto também deixou de prever multa ou infração para o uso indevido de faixas. A proposta passa a ser apenas uma diretriz da Política Nacional de Mobilidade Urbana, sem criar obrigações ou penalidades automáticas para motoristas ou municípios. O texto também mantém a previsão de prioridade para o transporte público coletivo e para os modos não motorizados, como bicicletas e deslocamentos a pé. Para o deputado Gabriel Nunes, a medida pode trazer benefícios para a circulação de veículos e para a segurança viária.
15: Naturalmente, essas faixas vão fazer com que melhore não só o fluxo do trânsito nesses grandes centros, como também vai fazer com que tenha maior segurança, tanto dos profissionais motociclistas, como também do trânsito como todo.
14: Agora, o projeto que inclui a criação de faixas exclusivas para a circulação de motocicletas, motonetas e ciclomotores nas vias urbanas será analisado pela Comissão de Constituição e Justiça. Da Rádio Câmara de Brasília, Sofia Peçanha.
8: Ciência e tecnologia.
0: Juscelino Filho, do PSDB do Maranhão, é autor do projeto que cria o Dia Nacional da Inclusão Digital, a ser celebrado em 27 de março. Segundo o deputado, a iniciativa amplia a conscientização sobre a importância do acesso à internet e às tecnologias para o exercício da cidadania.
11: Juscelino Filho acrescenta que a data deve estimular campanhas de capacitação digital e ações para reduzir as desigualdades no acesso à tecnologia. O objetivo do projeto, segundo ele, também é fortalecer políticas públicas voltadas à inclusão digital no país.
8: Cultura.
0: Marangoni, do Podemos de São Paulo, apresentou projeto que dispensa a cobrança de direitos autorais pela execução de músicas em eventos gratuitos promovidos pelo poder público. A medida vale para atividades culturais, artísticas, turísticas, educacionais, esportivas e comunitárias.
11: Marangoni esclarece que a medida só alcança eventos sem cobrança de ingresso ou qualquer outra forma de pagamento para acesso do público. O deputado justifica que a proposta busca reduzir custos das programações gratuitas promovidas por União, estados e municípios.
8: Educação.
0: A Comissão de Educação aprovou uma proposta que cancela diploma e matrícula de quem fraudar cotas nas universidades. A repórter Fabielle Pires relata outros detalhes do texto.
16: As políticas de cotas transformaram o acesso ao ensino superior no Brasil, mas um problema ainda preocupa universidades e estudantes: as fraudes. Segundo o Ministério da Educação, desde 2005 até o ano passado, o programa Universidade para Todos, o ProUni, já beneficiou mais de 1.100.000 estudantes autodeclarados pretos, pardos, indígenas e pessoas com deficiência. Atualmente, mais de 65% dos beneficiados utilizam o sistema de cotas. Pensando nisso, o deputado Rubens Pereira Júnior, do PT do Maranhão, apresentou um projeto projeto de lei que estabelece a anulação de créditos estudantis e a cassação do diploma das pessoas que ingressaram de forma fraudulenta em vagas destinadas a esses estudantes. Segundo Rubens Pereira Júnior, 163 estudantes foram expulsos de universidades federais desde 2017 por fraudes em cotas raciais em 26 universidades. Como punição, somente a Universidade de Brasília cassou diplomas de 2 alunos e expulsou outros 15. O relator da proposta na Comissão de Educação, deputado professor Reginaldo Veras, do PV do Distrito Federal, modificou o texto para que todas as informações constem na lei original, a lei de cotas. A intenção é punir com severidade quem fraudar o sistema.
17: A verdade é que o Supremo já se debruçou sobre essa matéria e estabeleceu que as próprias universidades, dentro de sua autonomia, pudessem criar comissões de heteroidentificação, análise por fotos e tudo mais. Então, o que esse projeto de lei propõe é que aquele que comprovadamente fraudar esse sistema de ingresso tenha seus créditos estudantis cassados, que ele não possa usar isso em outras universidades como matéria já estudada, e mais grave ainda, mais intenso ainda, caça até o diploma daqueles que porventura já tenham concluído o curso.
16: Agora, a proposta que muda a lei de cotas para punir fraude segue para análise da Comissão de Constituição e Justiça. Da Rádio Câmara de Brasília, Fabielle Pires.
8: Justiça.
11: O projeto de João Cury, do MDB de São Paulo, permite a criação de curatela por escritura pública, quando a pessoa com incapacidade atingir a maioridade. Pelo texto, a hipótese vale para casos consensuais, sem conflito de interesses e com incapacidade comprovada por laudo médico.
0: O texto de João Cury prevê que os pais ou responsáveis legais possam solicitar a curatela diretamente em cartório. O deputado considera que a medida reduz a necessidade de processos judiciais para famílias de pessoas com deficiência. 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
8: Segurança Pública.
11: Antônio Doido, do MDB do Pará, apoia projeto que cria um sistema nacional de enfrentamento à violência contra meninas e mulheres. A proposta, já aprovada pela Câmara, busca integrar ações da União, dos estados e dos municípios para prevenir o feminicídio e ampliar a rede de proteção.
0: Antônio Doido ressalta que o texto autoriza o governo federal a destinar até 5 bilhões de reais entre 2026 e 2028 para essas políticas. Os recursos poderão financiar atendimento às vítimas, ações educativas e medidas de combate à violência, também no ambiente digital.
8: Eleições.
11: O Tribunal Superior Eleitoral inaugurou uma exposição sobre os 30 anos das urnas eletrônicas na Câmara dos Deputados. A repórter Maria Neves tem mais informações sobre a exposição O Caminho do Voto.
18: Durante a abertura da exposição O Caminho do Voto, em comemoração aos 30 anos da urna eletrônica na Câmara dos Deputados, o presidente Hugo Mota sustentou que o Brasil ocupa um lugar de protagonista no mundo por contar com um sistema eleitoral seguro e de apuração rápida. O presidente da Câmara ressaltou ainda que a exposição ajuda o eleitor a compreender o funcionamento das instituições e a necessidade de fortalecer a democracia.
19: O voto é resultado de um processo muito amplo, construído ao longo do tempo e aperfeiçoado a cada eleição. Conhecer esse caminho, como bem sugere a exposição, fortalece a confiança nas instituições responsáveis pelo nosso processo eleitoral e ajuda o cidadão a compreender melhor a importância de fortalecer continuamente a nossa democracia.
18: a urna eletrônica foi utilizada pela primeira vez em 1996, na eleição de prefeitos e vereadores em todo o estado do Rio de Janeiro. A votação eletrônica foi testada naquele ano também nas capitais e nos municípios que contassem com mais de 200 mil eleitores. A partir do ano 2000, a urna eletrônica passou a ser utilizada em todo o país. Na exposição O Caminho do Voto, organizada pelo Tribunal Superior Eleitoral, o visitante poderá conhecer detalhes das urnas eletrônicas, como a tecnologia utilizada, os procedimentos de auditoria e outros mecanismos para garantir o funcionamento e a segurança do processo eletrônico de votação. A mostra pode ser vista até o dia 20 de setembro no Salão Negro da Câmara dos Deputados. Da Rádio Câmara de Brasília, Maria Neves.
8: Meio Ambiente.
0: Mário Negromonte Júnior, do PSB da Bahia, defende a criação de uma CPI para investigar casos de crueldade contra animais no país. A proposta também pretende apurar o uso de plataformas digitais para disseminar ou incentivar esse tipo de violência.
11: Para Mário Negromonte Júnior, a comissão também deve investigar a atuação de grupos organizados, eventuais falhas das autoridades na apuração dos crimes e a disseminação de conteúdos violentos em plataformas digitais. Ele acredita que a CPI vai fortalecer a proteção dos animais.
0: Termina agora o Jornal Câmara dos Deputados, produzido pela Rádio Câmara, com trabalhos técnicos de Wellington Teles, apresentação de Márcio Aquilissardi e Tércia Guimarães. Boa noite.
11: A Voz do Brasil está de volta amanhã. Boa noite para você.
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9: Se o cão destrói objetos ao ficar sozinho, pode ter ansiedade de separação. 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Agir com naturalidade ajuda o pet a entender que sua ausência faz parte da rotina normal da casa.
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Olá, bom dia para você que está aqui na sintonia da Nova Brasil. Hoje, quinta-feira, 10 de setembro. Por aqui, Cláudia Nakazato. Vamos juntos aqui pela Nova Brasil FM. Começando muito bem com Zizi Posse, Noite.

0: Nova Brasil e o Pedro Mariano com Elis Regina, Casa no Campo, são 5h20.
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26: Há 10 anos, a gravadora Biscoito Fino lançava um CD que reunia 4 músicos que pareciam diferentes demais em suas histórias. Mas o resultado mostra que eles tinham mais em comum do que imaginávamos. Dobrando a Carioca, registra o encontro de Zé Renato, Jarbas Macalé, Ginga e Moacir Luiz. Nesse quarteto tem o ouro da MPB, do tropicalismo ao samba ao jazz. Bem informal, o show mostra essa turma trocando repertórios com seus violões e se divertindo junto com a plateia. Só para apontar alguns destaques de Dobrando a Carioca, o repertório tem os clássicos Catavento e Girassol, de Ginga, e Vapor Barato, de Jardes Macalé. Quem diria que daria certo juntar Jardes, Ginga, Moacir Luiz e Zé Renato? Pois é, deu muito certo.
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0: Nova Brasil FM, a Fernanda Takai, fui eu. Também teve Erasmo Carlos com Chico Buarque. Olha, 5h41. Bom dia.
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0: Nova Brasil, e essa foi Céu com Malemolência, fechando essa hora aqui pela Nova Brasil. Eu sou Cláudia Nakazato, volto logo mais a partir das 8 horas da manhã e você fica agora com o Jornal Nova Brasil. 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
1: Bom dia, e aí, tudo bem com você? Que bom ter a sua companhia. Seja bem-vinda, bem-vindo ao melhor da música. Você está na Nova Brasil Fortaleza. Prelúdio para o fim de semana. Hoje é quinta-feira, 10 de setembro de 2026. Estamos ao vivo, 6 horas, 2 minutos. Muito prazer. Sou Marcos Vinícius, coordenação de Wagner Mendes, o Vagão. A partir de agora, está no ar Nova Manhã Fortaleza. Música boa e informação leve, que é para você começar bem o seu dia. WhatsApp para você participar é o 85991122829. A gente abre a sequência trazendo o som da Vanessa da Mata, Amado.

0: Nova Brasil, 6h14. Bom dia.
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0: E aqui no arquivo Nova Brasil, a gente agora volta a 1974 para recordar a música Guita, canção composta por Raul Seixas e Paulo Coelho. O álbum homônimo, puxada pela faixa título, ultrapassou a vendagem de 100 mil cópias no ano do lançamento, sendo certificado com um disco de ouro, mesmo tendo apenas duas faixas, uma em cada lado do disco. Em 2009, a música foi escolhida pela revista Rolling Stone Brasil como uma das 100 maiores músicas brasileiras, ficando no lugar de número 72. O termo Gita tem sua origem no antigo idioma da Índia e é amplamente conhecido como canção ou poema. E agora você recorda Raul Seixas, Gita, aqui na Nova Brasil.
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0: Brasil, som do Armandinho, Semente. Ainda teve Roberta Sá, Mais Alguém. Excelente dia para você, manhã de quinta-feira maravilhosa. Já são 6h27. Aproveita para você salvar o nosso contato e já participar, interagir, bater um papo aqui com a Nova Brasil Fortaleza. 859-9112-2829. Você também nos ouve pela Alexa, pelos aplicativos para Android e iOS, pelo Dial em 106.5 ou pelo site novabrasilfm.com.br. 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Mais uma bem legal aqui na Mais Que Moderna Brasileira. Bom dia para o Silvio César, o Everardo aqui em Fortaleza e a Zoe Victoria curtindo a nossa programação em Liverpool, na Inglaterra. O Davi Duarte, direto de Ibaretama. Bom dia para o Alain Monteiro, Rudá, Nauã e Lucilda. A Cláudia Gomes, professor Gil e a Ayla Oliveira. O Paulo Aguiar nos dando carona. Bom dia para o Diego Timbó, direto do Cedro, aqui no Ceará. O Márcio Alves, o Ferrugem, também o Hércules Lopes. A você ligado em qualquer lugar do planeta. Aproveita, compartilha a felicidade sempre com a Nova Brasil.
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1: Já de volta com você e o melhor da música brasileira. Aqui nos Cearenses está chegando Fagner com música de Acioli Neto, mas foi na voz do cearense que essa música ganhou o Brasil e o mundo e se destacou ainda mais.

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Nova Brasil, 6h44. 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E com a Nova Brasil Fortaleza, você sempre chega muito melhor ao seu destino. Para você que está se preparando para sair de casa ou para você que já está circulando pelas ruas e avenidas, aproveita para você mandar sua mensagem de áudio ou de texto aqui para o 991-12-2829. Os nossos ouvintes, Hércules Lopes e também o Paulo Aguiar, acabam de enviar informações de que a Avenida Domingos Olímpio apresenta falha nos semáforos. Por conta das chuvas que estão caindo desde o comecinho da manhã, vários trechos em Fortaleza também apresentam pontos de alagamento. Ali próximo ao Dragão do Mar, motoristas estão percebendo que tem pontos de alagamento chegando ali na Dom Manuel, próximo do Dragão do Mar. Também há relatos de que a Duque de Caxias apresenta falhas nos semáforos. Se você puder, tenha muito cuidado e evite essas áreas. Estão apresentando oscilação, principalmente na hora dos cruzamentos. Melhor da música para você com Djavan, Correnteza.

0: E aqui na Nova Brasil, ao som dos Titãs, Sonífera Ilha, a gente fecha essa primeira hora do Nova Manhã. Ainda teve Daniela Mercury, Mutante.
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0: Apesar do tarifaço, o Ceará triplica as exportações para os Estados Unidos. As exportações do Ceará para os Estados Unidos tiveram expansão em agosto em diversos comparativos possíveis, mesmo no contexto do novo tarifaço que entrou em vigor dia 22 de julho deste ano, com uma sobretaxa de 25% incidindo em cerca de 3 mil produtos brasileiros. No último mês, o volume exportado para os Estados Unidos foi de pouco mais de 194 milhões de dólares. Isso representa um crescimento de mais de 20% na comparação com julho deste ano, quando o novo tarifaço entrou em vigor. Já na comparação com julho de 2026, o último mês antes das novas tarifas, o crescimento foi de 243%, mais que o triplo, e de 269%, quase o quádruplo, na comparação com agosto do ano passado, quando incidia uma tarifação adicional de 40%. Agosto também registrou um aumento na participação do mercado norte-americano na pauta exportadora cearense, que passou a ser de 57%. No acumulado do ano, para se ter uma ideia, esse percentual é mais modesto, de 43%. 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Já tomou água hoje? Então bora. Aproveita, pega a garrafinha, squeeze e se hidrata, beba água. Em instantes, após os comerciais, horário eleitoral gratuito e depois a gente volta com o melhor da música.
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11: 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Olá, excelente dia para você, manhã de quinta-feira maravilhosa, 7 horas 26 minutos. E aí, tudo bem com você? Que ótimo. Lembre-se sempre que a maior glória em viver não está em nunca cair, mas em levantar-se a cada queda e nunca desistir no meio do caminho. Pense nisso e aproveite muito bem o seu dia, sempre ao som do melhor da música. Abrindo mais uma sequência aqui no Nova Manhã, tem Roupa Nova. Começo, meio e fim. Bom dia.

0: E aqui na Nova Brasil, nostalgia no ar. Toquinho nos clássicos, trazendo Aquarela. 7h42, que bom que você está aqui no melhor da música brasileira. 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Você também participa, interage, bate um papo aqui com a Nova Brasil Fortaleza pelo WhatsApp 859-9112-2829. Eu aproveito já para mandar um bom dia para o Nazareno Júnior, a Gevônica Pétala, a Sivânia Lemos, o Genilson Marques. Bom dia para o Alcides, junto com Christian e Cristiane. Excelente dia também para Albenir Fiuza. Pessoal todo da creche curtindo a Nova Brasil, a Ana Juliette, as gêmeas Ana Nessi, Bianca Nelly, Luiz Raí e a Nilce Souza. Um bom dia também para o Cris Omar Pessoa, junto com o professor Elvis, a caminho de Beberibe, nos dando carona. A Ilcilene Fernandes, o Marcos Eloia. Quem também está curtindo o nosso musical é a Leonísia. Bom dia para Sabrina de Souza. Em qualquer lugar que você estiver, compartilhe a felicidade com o melhor da música.
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8: Manter uma garrafa de água por perto é um lembrete constante para se hidratar. A ingestão adequada de líquidos melhora o funcionamento do organismo, ajuda na concentração e evita dores de cabeça. Mesmo sem sede, beba água ao longo do dia. Seu corpo precisa desse cuidado diário para funcionar melhor.
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3: Roer é um comportamento natural que alivia o estresse e limpa os dentes, prevenindo o tártaro. Ofereça mordedores adequados, como ossos recreativos ou brinquedos de nylon, conforme o porte do seu cão. Direcionar essa necessidade corretamente promove saúde bucal e bem-estar mental para o seu pet.
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0: Nova Brasil, 7h56.
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0: E com a Nova Brasil Fortaleza, você sempre chega muito melhor ao seu destino. Para você que está se preparando para sair de casa ou circulando pelas principais ruas e avenidas, já tem percebido que o fluxo hoje está bem intenso, além do normal, até por conta das chuvas que caíram desde o comecinho da manhã e tem gerado bastante lentidão, principalmente por conta de semáforos que estão apresentando problema em vários trechos da capital nessa manhã. Há relatos também da nossa ouvinte, a Sabrina de Souza, que a Almirante Henrique Saboia Via Expressa tem muita lentidão para quem está indo sentido Raul Barbosa Papicu. Também há relatos de que tem fluxo parado nesse momento na Avenida José Bastos, logo após a Lagoa de Parangaba, no sentido centro, até o cruzamento com a Carapinima. É importante os motoristas redobrarem atenção, os cuidados ali naquele trecho da 13 de maio. 7h57, tem Legião Urbana, Índios. Bom dia pra você.

0: E ao som do Erasmo Carlos, Mesmo Que Seja Eu, a gente fecha essa segunda hora do Nova Manhã. Ainda teve Legião Urbana.
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0: E atenção, ouve só essa. Os funcionários do Banco do Brasil e da Caixa Econômica Federal aprovaram a paralisação das atividades a partir desta quinta, mais conhecido como hoje, 10 de setembro. A greve, por tempo indeterminado, ocorre devido ao encerramento das negociações sem acordo com os bancos sobre a renovação da Convenção Coletiva de Trabalho da categoria bancária, além dos acordos coletivos de trabalho do BB e da Caixa. A categoria rejeitou, em Assembleia Geral Extraordinária, realizada nos dias 3 e 4 de setembro, as propostas apresentadas pelas instituições. Os empregados do BB e da Caixa rejeitaram com 79,47% e 95% de votos contrários às propostas patronais, respectivamente deflagrando a greve. Para mais informações sobre a greve, acesse opovo.com.br. 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Já são 8 horas 6 minutos, já tomou água hoje? Então já aproveita, pega a garrafinha, squeeze, se hidrata, beba água.
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0: Excelente manhã de quinta-feira para você, dia 10 de setembro. 8 horas, 9 minutos. E aí, tá tudo bem? Que ótimo. Então já sabe.

0: Nova Brasil, 8h20, bom dia.
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0: Tá chegando dica cultural para você que já tá se preparando para fazer hoje e amanhã aqui em Fortaleza. Se você ainda não tem uma diversão, um lazer, se liga nessas dicas que você vai ouvir agora. Nesta quinta, o Cine Teatro São Luís tem a sessão de saneamento básico, o filme, às 19 horas. A sessão faz parte da programação Clássicos Restaurados do Cinema Brasileiro. Classificação de 12 anos e entrada gratuita. A comédia, dirigida por Jorge Furtado, acompanha os moradores de uma pequena comunidade que decidem produzir um filme para conseguir verba pública e construir uma fossa para o tratamento do esgoto local. A partir dessa situação, a produção mistura humor e crítica social para falar sobre problemas de infraestrutura e as dificuldades enfrentadas pela população. No Teatro José de Alencar, tem o espetáculo Cada Corpo um Baile, da Companhia de Dança Mosaico 40. A apresentação combina balé, jazz, dança contemporânea e performance para valorizar as trajetórias pessoais e profissionais das bailarinas. O espetáculo acontece nesta quinta e sexta, às 19 horas, e os ingressos estão disponíveis no Simpla e na bilheteria do teatro. Já na sexta, às 22 horas, acontece a festa Comeback, no X Club, no centro. A proposta é levar o público de volta aos anos 2000 com músicas pop, eletrônica, rock e funk, além de recursos audiovisuais. Você confere mais informações sobre horários e a programação completa nas redes sociais dos eventos e espaços culturais e também no caderno Vida e Arte, na edição impressa do jornal O Povo de hoje e também lá no Instagram Vida e Arte O Povo. Então aproveita, amanhã a gente vai trazer mais dicas para o seu fim de semana. 8h21, Guilherme Arantes, um dia, um adeus.

Nova Brasil, bom dia, 8h45. E aí, como é que você tá? 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Deixa eu aproveitar para você que está participando, ó. Aproveita, manda mensagens aqui para o 859-9112-2829, mandando sua mensagem de áudio ou de texto. Um excelente dia para a Leonísia, nos dando carona no engarrafamento, mas sempre ao som do melhor da música. Que legal! A Ticiane, Excelsa, Antonella e o George, direto da praia do Iguape, em Aquirás. Bom dia para o professor João Teles, o Pedro Beal, a Kédima, o Pedro Eduardo e a Maria Fernanda. A Leiliane Leite, o Felipe Félix. Bom dia para o Marcos Eloia, já preparando aquele café bem legal. A Eliette Carvalho, César e Isabel Alves também, começando bem o dia ao som da Nova Brasil.

0: E ao som do Fat Family, fim de tarde, a gente fecha mais uma edição do Nova Manhã Fortaleza. Muito obrigado a você pelo carinho e a companhia. Eu sou Marcos Vinícius, vou ficando por aqui com conteúdos de Thaís Lustosa e coordenação de Wagner Mendes, o Vagão. Nós desejamos a você uma boa quinta-feira, forte abraço. E claro, amanhã de volta às 6 da manhã para começar bem o dia junto com você aqui em 106.5, a sua rádio preferida. Não esqueça, se for sair, leva o guarda-chuvas e beba água.
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7: A inteligência artificial mudou as regras do jogo no mercado de fusões e aquisições de tecnologia no Brasil. Investidores e grandes corporações deixaram de olhar só para o faturamento imediato e passaram a priorizar empresas com tecnologia própria de IA e dados estruturados. Ter inovação proprietária virou o principal diferencial.
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10: Há 10 anos, a gravadora Biscoito Fino lançava um CD que reunia 4 músicos que pareciam diferentes demais em suas histórias. Mas o resultado mostra que eles tinham mais em comum do que imaginávamos. Dobrando a Carioca, registra o encontro de Zé Renato, Jarvis Macalé, Ginga e Moacir Luiz. Nesse quarteto tem o ouro da MPB, do tropicalismo ao samba ao jazz. Bem informal, o show mostra essa turma trocando repertórios com seus violões e se divertindo junto com a plateia. Só para apontar alguns destaques de Dobrando a Carioca, o repertório tem os clássicos Catavento e Girassol, de Ginga, e Vapor Barato, de Jardes Macalé. Quem diria que daria certo juntar Jardes, Ginga, Moacir Luiz e Zé Renato? Pois é, deu muito certo.
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0: Nova Brasil, e essa foi Zélia Duncan, Não Vá Ainda. Zélia Duncan, que é apresentadora e curadora do Festival Nova Brasil, que inclusive já está com o primeiro lote de ingressos à venda, hein? Então corre lá para o site ou pelo aplicativo da Ticket 360 para garantir os seus ingressos. Você vai conferir, sabe quem? Isabela Taviani, Rael, Juliana Linhares, Dora Morelenbaum, Lenine, Fernanda Abreu, Elba Ramalho, Patufu e Maneva são os nomes confirmados até o momento e tem muito mais por aí, tá bom? O Festival Nova Brasil acontece no dia 14 de novembro em São Paulo, no Parque Vila Lobos. Repito, você pode adquirir os seus ingressos pelo site ou aplicativo da Ticket 360 e mais informações no nosso site novabrasil.com. 9h18, bom dia pra você. 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
7: Doce Quental, natureza humana.

0: Nova Brasil e o Ney Matogrosso com Sangue Latino também teve Ivete Sangalo e Criolo, Um Dia de Domingo, 9h38. 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
2: Quem optou pelo saque aniversário do FGTS e costuma antecipar esse dinheiro via empréstimo, vai sentir uma mudança de regra a partir de novembro. Hoje, era possível antecipar um valor maior. Com a nova norma, cada parcela antecipada fica limitada a, no máximo, R$ 500, não importa o quanto o trabalhador tenha guardado no fundo. Além disso, em vez de poder adiantar até 5 anos de saque de uma vez, o limite cai para 3 anos. Quem migrar agora para essa modalidade também vai precisar esperar 90 dias depois da adesão para conseguir fazer a primeira antecipação. Na prática, o governo está tentando frear o uso do FGTS como uma espécie de cheque especial de longo prazo, evitando que trabalhadores comprometam anos de fundo de garantia de uma vez só e ficando com um cofrinho menor caso precisem do dinheiro numa demissão.
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5: São quase 30 anos de carreira em que Tereza Cristina tornou-se um dos nomes mais populares da música brasileira, principalmente do samba. Nesse tempo, ela já gravou discos dedicados a Paulinho da Viola, Noel Rosa, Cartola e interpretou muitos outros nomes. Agora, em 2026, ela lança o primeiro disco inteiro de compositora. O nome do álbum é Tudo Que Eu Tenho, e o primeiro single é Quando a Onda Passar, que já foi lançada nas plataformas digitais. Esse single de estreia tem produção e arranjos de Pretinho da Serrinha. Tudo bem que Tudo Que Eu Tenho é o primeiro álbum de compositora de Tereza Cristina, mas é bom lembrar que ela já tem algumas composições gravadas. Tem inclusive parcerias com Zé Renato, Arlindo Cruz, Mosquito e outros.
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8: De volta com um clássico.
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8: A gente traz agora no Arquivo Nova Brasil todo o afeto de volta para o aconchego na voz inconfundível de Elba Ramalho. Lançada em 85 no álbum Fogo na Mistura, a canção nasceu da parceria entre Dominguinhos e Nando Cordel. Bom, a princípio essa música foi pensada como um baião, mas ela foi desacelerada até ganhar o tom de acalento e a alma de shot que consagraram essa mensagem inesquecível sobre saudade, amor e o conforto de voltar para casa.

0: Brasil e a Vanessa da Mata, te amo. A gente ouviu também Papas da Língua, eu sei.
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0: O governo adotou novas medidas para tentar conter a alta dos combustíveis e reduzir a pressão sobre o consumidor. Na gasolina, a redução de impostos federais é de 63 centavos por litro. Com o fim do subsídio anterior, o efeito líquido para as distribuidoras é de queda de 19 centavos. No etanol, os tributos federais foram zerados temporariamente, também com redução de 19 centavos por litro. Já no diesel, o governo criou um novo subsídio de R$ 1 por litro. O impacto final nas bombas vai depender do repasse feito por distribuidoras e postos. Nova Brasil, faltando 4 minutos para as 10, eu, Cláudia Nakazato, tô indo embora. Mas quem já tá por aqui para te fazer companhia é o Noah. Um beijo para você e uma ótima quinta-feira. Tchau. 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
4: A proteína virou tendência na alimentação, mas pesquisas mostram que a maioria dos brasileiros já consome nutriente em quantidade suficiente. A recomendação diária varia de acordo com o peso e o nível de atividade física. O perigo real está no excesso, que pode sobrecarregar os rins e o fígado, além de comprometer a diversidade do prato. Priorize fontes de alimentos naturais, como carnes magras, ovos, feijão e lentilha, sem exagero na suplementação.
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10: Ao sentar, mantenha os pés apoiados no chão e a coluna ereta. Ajustar a cadeira e a altura do computador evita dores nas costas. Pequenas mudanças na postura fazem grande diferença a longo prazo. Cuidar da coluna é investir em mobilidade, conforto e qualidade de vida.
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Olá, muito bom dia para você que acordou, sintonizou aqui na Nova Brasil e escolheu mais uma vez curtir o melhor da brasilidade. Agora são 10 horas e 2 minutos, eu sou o Noah e tenho o prazer e o privilégio de te fazer companhia até as 3 horas da tarde na Mais Que Moderna Brasileira. Só o melhor da nossa música nacional. Para começar, tem Ana Carolina, Elevador. Bom dia.

0: Nova Brasil, esse é Guilherme Arantes com Pedacinhos. Antes a gente cantou com Gal Costa, Caminhos do Mar. São 10h17, daqui a pouco tem o Mosca, Maria Bethânia e muito mais. 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
5: De volta com o Mosca, em Rosca 10 e 21.

0: Essa é a Nova Brasil, agora são 10h32.
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0: Nova Brasil, esse é Fi Bueno, a mais bonita. Antes teve Roupa Nova com começo, meio e fim. 10h35, olha, se tem um dia que você não vai querer ver, o fim é 14 de novembro, porque vem aí o Festival Nova Brasil 2026. 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
16: Prepare seu pet apresentando cheiros e sons de bebês antes do nascimento. Mantenha a rotina de carinho para evitar ciúmes. Na chegada do novo membro, permita o contato supervisionado e calmo. Com paciência e introdução gradual, o animal e o bebê se tornarão grandes amigos.
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27: De volta com toda a cor, ao som de Titãs. 19 para as 11, bom dia.

0: fechando a hora com Engenheiros do Havaí, Alívio Imediato. Tivemos também Tim Maia com Azul da Cor do Mar. Faltando 3 minutos para as 11, o melhor da moderna música brasileira com a informação que você precisa.
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0: A Secretaria de Estado da Saúde de São Paulo confirmou ontem mais 2 casos de sarampo, ambos em crianças menores de 2 anos e na capital. Com as 2 novas confirmações, o Estado soma 30 casos de sarampo nesse ano. 27 na capital, 2 em São Bernardo do Campo e 1 em Guarulhos. Em 22 desses casos, os pacientes não tinham registro de vacinação contra o sarampo ou apresentavam esquema vacinal incompleto. Pelos dados do Ministério da Saúde, a cobertura da primeira dose da vacina tríplice viral que previne sarampo, caxumba e rubéola está em 93% nacionalmente, abaixo da meta de 95%. Já a cobertura da segunda dose está em 77%, bem abaixo da meta, que também é de 95%. A primeira dose deve ser aplicada aos 12 meses de idade e a segunda dose aos 15 meses, por meio da tetraviral, que inclui proteção contra catapora. Vacine-se mais que moderna brasileira, essa é a Nova Brasil, faltando 2 minutos para as 11.
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12: Roer é um comportamento natural que alivia o estresse e limpa os dentes, prevenindo o tártaro. 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Direcionar essa necessidade corretamente promove saúde bucal e bem-estar mental para o seu pet.
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Brasileira, abrindo mais uma hora de muita música boa ao som de Daniela Mercury, A Primeira Vista. Acerte seu relógio com a Nova Brasil, são 11 horas e 3 minutos. Bom dia.

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4: Agora tem Jorge Vercillo que nem maré.

Nova Brasil e o som do Fat Family, fim de tarde. 11 horas e mais 35 minutos. Você ouviu antes Caetano Veloso com Lua e Estrela. Continue com a gente na Mais Que Moderna Brasileira.

0: Djavan, Lambada de Serpente, Nova Brasil, 22 para o meio-dia. 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
12: Seguimos ao som de Lobão essa noite, não. Faltando 17 para o meio-dia.

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0: Nova Brasil, Cássia Eller fechando mais uma hora com palavras ao vento. Faltando 7 minutos para o meio-dia.
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0: Informação importante para você, eleitor. Se o seu nome não estiver no caderno de votação, você ainda poderá votar, desde que esteja cadastrado naquela sessão. Claro, em caso de falha de impressão, é importante saber que os mesários vão consultar o cadastro da sessão. Se o seu nome estiver no cadastro, você pode votar normalmente. Caso não esteja, você será orientado a procurar o cartório eleitoral para verificar a situação. Na sequência, tem horário eleitoral obrigatório. 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Em seguida, a gente volta com o melhor da moderna música brasileira também no Dial. 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
23: Cavar é um instinto natural para esconder comida ou buscar frescor. Se o jardim está sofrendo, crie um cantinho da escavação com areia. Oferecer brinquedos e exercícios para gastar energia também ajuda a direcionar esse comportamento de forma saudável, sem comprometer seu quintal.
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2: Torne a caixa de transporte um refúgio positivo, deixando-a aberta com cobertores e petiscos. Deixe o pet entrar voluntariamente para que ele não a associe apenas a idas ao veterinário. Assim, o transporte deixa de ser um terror e passa a ser um local seguro.
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0: Ana Carolina, combustível Nova Brasil, meio-dia e 35.
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0: Dessa vez a gente traz a nostalgia gostosa de Rua Ramalhete, um clássico de Tavito em parceria com Ney Azambuja. Essa é do finalzinho da década de 70, finalzinho mesmo, 1979. A música traz as memórias autobiográficas da juventude de Tavito em Belo Horizonte, Minas Gerais, terra muito boa de viver. Com o espírito leve do Clube da Esquina, a faixa evoca os tempos de violão na calçada, paqueras na porta da escola e o som dos Beatles ao fundo, transformando a saudade das tardes de Minas num hino atemporal. Tavito, Rua Ramalhete, no Arquivo Nova Brasil.

0: de abelha, amanhã é 23. Antes, Cupertino com os garotinhos. A gente tem tudo a ver. Faltando 5 minutos para uma curiosidade para você.
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0: Um jovem de desenvolveu a plataforma VotaE. VotaE é um site que traduz o funcionamento do sistema político e reúne dados de candidatos nas eleições desse ano. Com uma linguagem muito acessível, o projeto visa orientar jovens de 16 a 24 anos. Esse público representa atualmente 12% do eleitorado brasileiro. Muito legal a iniciativa. 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Faltando 4 minutos para uma excelente tarde para você.
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2: Manter uma garrafa de água por perto é um lembrete constante para se hidratar. 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Mesmo sem sede, beba água ao longo do dia. Seu corpo precisa desse cuidado diário para funcionar melhor.
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0: Nova Brasil e o som do Tim Maia com Lábios de Mel. Antes teve Rita Lee com Mania de Você, porque música boa não envelhece nunca. 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

Mais que moderna brasileira, de volta com Tuia e Ana Vilela, linda juventude. Agora 1h23, uma excelente tarde de quinta-feira para você que está na Nova Brasil.

0: Alceu Valença com Solidão aqui na Nova Brasil. Tivemos também Chico Chico com Menino Bonito. Agora faltando 20 para as duas, daqui a pouquinho tem Maria Bethânia. 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
18: Onde estará o meu amor? Maria Bethânia. Como é?

Aqui na Nova Brasil, a gente curtiu toda a intensidade de Jota Quest com Negra Lee, o descobridor dos sete mares. Falando em intensidade, a Nova Brasil mantém viva a intensidade do nosso eterno poeta Cazuza e celebra também o romantismo do repertório do artista. Esse romantismo que continua embalando gerações. 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E ó, falando em Cazuza, vamos entrar no clima já? Com um Barão Vermelho? No timbre de voz inesquecível do nosso poeta. Bete Balanço, 8 para as 2, boa tarde para você.

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0: Fechando mais uma hora com o melhor da nossa música, Zé Cabaleiro, ai que saudade de você. Tivemos também Cazuza com Beth Balanço. E uma notícia boa para você que tá ouvindo a gente.
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0: Lá no nosso site da Nova Brasil, a gente colocou no ar uma matéria homenageando a trajetória e o legado imortal de Rita Lee. O texto destaca muito bem a relevância da artista, desde a ousadia psicodélica com Os Mutantes e a Tropicália, até a consolidação dela como rainha do rock brasileiro, ao lado, claro, de Roberto de Carvalho, através de muitos clássicos que uniram sofisticação, irreverência e liberdade. Vale muito a pena ler. Confira a matéria completa para a eterna Ovelha Negra no nosso site, novabrasil.com.
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Brasileira, começando mais uma hora com música boa, Fagner. 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

0: Nova Brasil, Carlinhos Brown, A Namorada, música de 1996, do primeiro álbum dele, Alfa Gama Betizado. 2h20, continue com a gente. 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

Nova Brasil de Javan, avião. Antes teve Vini Versino com É Sobre. Faltando 20 minutos para as 3, continue com a gente na Mais Que Moderna Brasileira. Daqui a pouquinho tem Adriana Calcanhoto.

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1: Nova Brasil com Nuvem Passageira. Antes a gente curtiu também Gal Costa com Dom de Iludir. Faltando 2 minutos para as 3, informação para você.
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1: O projeto Tributos Nova Brasil celebra o legado de Luiz Gonzaga acontece nesse sábado na Casa Natura Musical em São Paulo. O projeto tem curadoria de Daniel Gonzaga, neto do Rei do Baião. E o show promete reunir no mesmo palco de forma impagável Chico César, Juliana Linhares e Anastácia para reviver grandes clássicos da nossa música. 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Eu sou o Noah, fico por aqui, mas te deixo em ótima companhia. Na sequência, você tem a excelente comunicação de Júlio César. Continue na Mais Que Moderna Brasileira. Até amanhã. Tchau.
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0: Copa Brasil, o som de Luísa Posse, tudo certo. Mais que moderna brasileira, agora 3:18. 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
1: Este é o saudoso Tim Maia.

0: Copa Brasil FM, é o som de Gilberto Gil, palco. Agora 5 para as 4, muito boa tarde, atenção. 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Fique na sintonia. Daqui a pouco tem o Sob Medida e uma hora só de música. Agora 5 para as 4. 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
2: A proteína virou tendência na alimentação, mas pesquisas mostram que a maioria dos brasileiros já consome nutriente em quantidade suficiente. A recomendação diária varia de acordo com o peso e o nível de atividade física. O perigo real está no excesso, que pode sobrecarregar os rins e o fígado, além de comprometer a diversidade do prato. Priorize fontes de alimentos naturais, como carnes magras, ovos, feijão e lentilha, sem exagero na suplementação.
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0: agora pela Nova Brasil FM, Sob Medida. 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Uma hora só de música, Sob Medida. Nova
1: Brasil. 4 horas, muito boa tarde. Tá no ar o Sub Medida. A gente começa com Marina Lima.

0: Nova Brasil 4:29.
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0: Sob medida, uma hora de música, Chico César. E atenção, Enel apresenta Tributos Nova Brasil, Luiz Gonzaga. Homenagem ao Rei do Baião. Já está no ar aqui na Nova Brasil. 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Agora 4:30, muito boa tarde para você.

0: Nova Brasil com Lulu Santos, a cura.
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0: No Dia Mundial de Prevenção ao Suicídio, especialistas em saúde mental alertam para os riscos do vício em apostas virtuais, as chamadas bets. A ludopatia tem provocado severo endividamento, ansiedade e quadros profundos de depressão, tornando essencial identificar sinais como desesperança, isolamento para buscar ajuda especializada. Fique na sintonia Nova Brasil, mais que moderna, brasileira, agora 4h54.
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0: Nova Brasil, capitã inicial Natasha, agora 5h25, já Nova Brasil em campo. 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
6: Cássia Eller teve uma carreira fonográfica curta, cerca de 10 anos apenas. E uma curiosidade da discografia desta cantora de alma roqueira é que ela gostava de gravar ao vivo. Enquanto estava viva, foram 5 discos de estúdio e 3 ao vivo. O primeiro deles completa 30 anos esse ano. Batizado apenas como Cássia Eller ao vivo, o disco registra o show da turnê Violões, que ela fez ao lado de 2 músicos, os violonistas Walter Vilaça e Luciano Maurício. Apesar desse formato mínimo, Cássia é pura explosão nesse disco que traz um blues de Cazuza, um reggae de Arnaldo Antunes e um samba de Ataúfo Alves. Reunindo canções de seus 3 primeiros discos, Cássia Eller, ao vivo, ganhou recentemente sua primeira edição em vinil pela Universal.
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10: Manter uma garrafa de água por perto é um lembrete constante para se hidratar. A ingestão adequada de líquidos melhora o funcionamento do organismo, ajuda na concentração e evita dores de cabeça. Mesmo sem sede, beba água ao longo do dia. Seu corpo precisa desse cuidado diário para funcionar melhor.
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0: Meu retorno tá baixo, aumenta aí. Estamos colocando no ar a edição do Apaixonados pelo Futebol na Nova Brasil, que tá entrando em campo agora com você. Ontem, o Ceará até que jogou bem no segundo tempo, porque o time adversário tava com um a menos, acredito que tenha sido por isso, mas desperdiçou as oportunidades que apareceram. Tinha tomado até os 3 minutos do primeiro tempo 2 gols. Ao meu ver, o Daniel Paulista mexeu na hora errada, porque o time estava bem, e a pior mexida foi ter tirado o Melk, que era o melhor jogador em campo ao lado do Vina. Edmilson Maciel, boa noite, tudo. Aliás, boa tarde, tudo bem?
1: Edmilson Maciel! Concorda?
0: Concorda comigo ou não?
2: Em gênero, número e grau.
0: É, tá certo? Aí tá certo.
2: Porque foi uma coisa muito clara. Ele, com as manias de técnico teimoso, querendo inventar. O time estava bem, indo para cima. O Melk já tinha feito um gol e 4 finalizações.
0: Verdade.
2: Aí ele disse, mas eu não gosto dele. Talvez seja pelo cabelo dele, que é meio encaracolado. Então, pelos olhos, que são claros. Talvez as espinhas no rosto. Ele diz, eu não gosto desse rapaz, vou tirar. Aí lascou o Ceará. Ele é aquele tipo de
0: agora, técnico. Eu sinceramente fico pensando, por que que isso aconteceu? Por que que ele tirou o Melk?
2: Porque ele é nojento mesmo. Ele é chato. Ele é aquele técnico.
0: Diga isso não, Titi.
2: É, ele é
0: diga isso não.
2: Técnico chato. A lógica do futebol bota. Os melhores jogadores têm que estar em campo, porque eles são capazes de decidir. Aí ele diz, quem é o melhor? É o Melk. Eu não gosto desse cabelo dele, não. Quem é encarador, tirar. É encaracolado, aí vou tirar. Só pode ser, rapaz. Essa coisa de. Aí, resultado: lascou o Ceará mais uma vez. Pela incompetência do técnico, que era pra ter caído na semana passada.
0: Ó, me diga uma coisa. Jota Gito, Ceará, se tivesse empatado na próxima rodada, ficaria até melhor. Porque a situação complica na próxima rodada, porque o Avaí tá jogando em casa. Quem mais tá jogando em casa?
3: Boa tarde. Botafogo tá jogando em casa, né? Boa tarde a você, Bosco, ao Arraes, nosso seu convidado especial, nosso convidado, Edmilson Maciel.
0: Eu ia até falar, e você chegou e falou primeiro do que eu.
3: Eduardo Silva e o nosso
0: professor,
3: Luiz Eduardo e o torcedor ouvinte que está ligado. O nosso Daniel Paulista, ele já começou com a escalação errada. Né? Se lá no jogo passado deu certo no segundo tempo, quando ele entrou no intervalo do jogo, colocou lá o Vina, não sei mais quem, e deu certo, então ele teria que ter mantido. Como o Enzo não estava nem relacionado, porque estava suspenso, então ele colocava, ele era para ter colocado para iniciar o jogo o Nico Ferreira e não o Pavani. Ele, além de colocar o Pavani, ainda formou uma linha com 3 zagueiros, botando o Pavani de zagueiro aqui na esquerda, entendeu? Pediu para ser atacado. O que que aconteceu? O Atlético percebeu, partiu para dentro, o Ceará ficou apavorado, o Atlético fez um gol, em seguida fez outro, e se ele não muda, se ele não tira...
0: Tinha tomado uma doidinha,
3: eu falei isso aqui. Eu não sei aonde é que ele viu isso. Cara, não deu certo, então mete o time, já que o Enzo não tá, mete o Nico lá na posição do Enzo, e pronto, manda o time. Deixa o Vina lá.
0: E a saída do Melk?
3: A saída do Melk, vamos ver, às vezes a gente reclama aqui, às vezes a gente fala que o treinador substitui, mas a gente não sabe. O cara faz um gesto dizendo que tá cansado, ou qualquer coisa assim. No intervalo ele fala assim, olha, com tantos minutos...
0: Você é mentira que
3: eu não tô aguentando, tô assim, tô rapaz, assado. Agora uma outra coisa. Quando ele quer mudar o resultado do jogo, o gol do Ceará, quando ele fez a mudança, que colocou o Nico e o Melk fez o gol, o Ceará voltou pro jogo. O Ceará ia ganhar o jogo, entendeu? O Ceará ia empatar e ia virar o jogo. Aí o que é que ele faz? Quando começou o segundo tempo, o jogador do Atlético foi expulso, o Ceará ali massacrando, o Ceará ia fazer o gol de empate a qualquer momento. Ele vai lá e muda. E olha só quem ele leva pro jogo. O Mugni e nada é uma coisa só. O Mugni e nada é uma coisa só. Como é que você quer empatar um jogo ou ganhar um jogo se o time tá perdendo, se ela tá perdendo, e você coloca o Mugni? Uma lentidão, cara. Ele passa 10 minutos raciocinando pra quem vai dar uma bola, cara. Então, se você é treinador, você é muito bom de papo, é gente boa. Agora, como treinador, tá decepcionando. E olha que o Ceará passou um tempão procurando, tentando trazer você. Aí você me coloca o Wendel Silva, que não sabe passar uma bola, não sabe dar um passe, não sabe chutar, não faz um gol. Cara, não dá certo. Não tá certo, rapaz. Você tá afundando o Ceará. Você tá afundando e junto com você, você tá levando o Ceará, rapaz. E outra coisa, se você perder o jogo pro Fortaleza, a diretoria vai mandar você embora. E isso é justo. Porque você... Cara, você tem o material, você tem os caras cascudos. Aí você me tira o Melk, puxa o Vina pra fazer a meia. O Vina não dá mais pra fazer a meia. O Vina tava cansado. O Vina pega a bola e fica ciscando. O Vina tem que fazer o falso 9, só. Bota lá pra ele fazer o falso 9, que ele fica tocando aquelas bolas de efeito. De repente ele toca uma bola ali e o cara faz o gol. Agora ele não faz a meia mais. Ele não tem mais condição de fazer a meia. Ele vai fazer o falso 9 lá. Então você errou. Você errou quando escalou o time pra iniciar. Peraí. Ele errou quando escalou o time pra iniciar o jogo. Ele escalou quando fez as mudanças no... Ele errou quando fez as mudanças no segundo tempo. E isso, cara, tá afundando o Ceará. Do outro lado, o Fortaleza não jogou bem, mas venceu o jogo.
0: Não é isso? É isso que eu ia falar.
3: Fortaleza venceu o jogo.
0: É melhor jogar ruim, jogar mal e vencer do que bem e perder.
3: Você ali botou lá no Lenny Lobato, botou lá Enzo Silva, botou lá. Os caras são perebas.
2: Eu gostei do Lenny Lobato.
3: Não, eu também gostei. Melhor dos que entraram. Dos que entraram, ele foi o melhor.
0: Jota, você tem a mania de chamar o jogador quando você não gosta de pereba.
3: Porque pereba é coisa ruim.
0: O que é pereba na Santa Quitéria? É o mesmo que é no Ipu.
3: Lembra quando você era vaqueiro, que você ia caçar o gato, que passava um xique-xique aqui na perna, aqui, aí que você passava 3 dias com a pereba aqui, botando álcool.
0: Pereba lá no Ipu é ferida, lá na Santa
3: Quitéria. É mesmo, e ferida, tem coisa pior do que ferida?
2: Duas coisas que ferida? Gosto de falar: jogador pereba e o que o gato enterra.
3: O gato enterra o que o gato enterra? O gato vai lá, cava o buraquinho.
0: Vai, tem que respeitar o profissional.
3: Aqui a gente não tá desrespeitando o ser humano, entendeu? Agora o cara tem que ter noção. Bota aquele time na minha mão. Pode botar, Jota, tá aí. Você vai ficar aqui na beira do campo só pra escalar o time.
0: Tem medo do Ceará contratar o Jota, entendeu? E deixar a gente aqui.
3: Bota
0: sem
3: aqui só pra eu escalar o time.
2: Sem comentarista.
3: Não. Mas se entra, se eu boto ali aquele time, esse time que eu tô falando.
0: Deixa eu falar com o professor José Eduardo, posso falar? Você tá falando demais hoje. Tá professor José Eduardo, tudo bem? Boa tarde.
4: 18 horas, não do pai, do filho?
0: Ah, 18 horas. Não.
4: Passou quase meia hora falando.
0: 18 horas não, pai. 17 horas.
4: Não, porque 38. Passou quase meia hora o João tá falando. Assim,
3: pronto, você tá pecando, cara, porque você tá levantando.
2: Vai falar, rapaz, é a opinião rapaz, dele.
0: Professor, vamos embora. Por que que a situação do Ceará piora que não empatou a partida, nem venceu, nem empatou?
4: O Ceará tá naquela situação que fica torcendo contra o Avaí. O Avaí perde mais cedo e o Ceará esquece de jogar mais tarde.
0: E na próxima rodada o Avaí pega quem?
4: Olha. Na 28ª rodada o Avaí vai jogar em casa contra o Vila Nova.
3: Ainda bem que é contra o
4: Vila Nova.
3: O problema
4: é que o Vila Nova fora de casa, até do Atlético, levou de 5-0.
3: Pois é. Mas lá ele vai fazer
4: em
3: o contrário.
4: Em casa ele joga muito.
0: Ou seja, você está querendo dizer que se o Ceará, que tem um confronto contra o Fortaleza, se o Ceará não venceu o Fortaleza,
4: tudo indica
0: ele
4: que ele
0: pode,
4: volta pra zona.
0: Com a vitória, possível vitória do Avaí contra o Vila Nova,
4: volta pra
0: o
4: zona.
0: Ceará pode voltar para a zona de rebaixamento, o que é terrível.
4: Isso. Aí na outra rodada o Ceará pega em casa o Novo Horizontino, que não quer saber se é em casa ou se é fora, não. Ele ganha
0: ali
4: lá,
0: é time.
3: Só pra tu ter mais
0: ganha em qualquer lugar. Esse pois time Novo Horizontino é um perigo. Agora... Então a situação do Ceará não é boa. Se
4: não, é fácil.
0: Encarar, faltam quantas rodadas, Titi? Você que faz conta de cabeça?
2: Essa foi a 27ª. São 38, faltam 11 rodadas.
0: Não, o senhor errou.
3: 11, faltam 11.
0: Errou.
3: É. Não, 11.
0: Não. 27 para
2: 38,
0: 11. Ô, Titi, já
3: passou. Pessoal do Ipu não sabe. Não vai no colégio, nunca foi no colégio.
4: O cara quer. Olha, o Ceará é o seguinte: é bom lembrar. Hoje o Saulo Mineiro, ele concedeu entrevista coletiva. Muito triste pela situação, né? Porque muito feliz porque tinha vindo para o Ceará, mas aí quando soube da suspensão de 3 partidas, que ele não vai atuar no clássico contra o Fortaleza.
0: Por que que ele foi?
4: Ele está suspenso, foi expulso lá e foi julgado, tomou 3 partidas, e como é uma transferência internacional, ele vai ter que cumprir. Nem que o Ceará queira entrar com efeito, o problema é porque é até amanhã, amigo. Dia 11, é o último dia de transferência, o último dia que tinha de resolver amanhã.
0: Quer dizer que o Ceará pode perder o Saulo Mineiro por 3 partidas.
4: Até a diretoria tá achando difícil.
0: É.
4: Até a diretoria do Ceará.
3: Mas a diretoria, quando contratou o Saulo Mineiro, já sabia do problema.
2: Mas antes de partir, ele jogar o futebol dele, aí
3: é uma outra coisa. Ele falou assim: não, vamos contratar porque o torcedor vai ficar satisfeito. Aí o Saulo Mineiro tá voltando.
2: É porque o coração vai ficar satisfeito.
3: Coração valente. Então tá aí. Torcedor ameniza um pouco a dor. Só ameniza.
2: Muda a dor, o gemido
3: é o mesmo.
4: Ele não joga contra o Fortaleza.
3: Ah. Isso.
4: Na 29ª rodada.
3: São três jogos.
4: Não joga
0: Jota contra o Jota, deixa o professor falar um pouquinho.
4: Rapaz, o Jota tá danado mesmo.
3: Jota, tô irritado. Tá,
4: tomou remédio?
2: Deixa eu ver com o remédio, rapaz.
4: Tomou remédio, Jota?
2: Não.
3: Olha que eu tava aliviando sua barra aqui. Antes de você chegar, eu tava aliviando sua barra.
0: Jota,
3: agora
0: qual foi o colégio? Como é o nome do colégio que você estuda lá em Santa Quitéria?
3: Júlia Catunda, o melhor.
0: Júlia Catunda.
3: Pelo menos quanto é 7 vezes 7, menos o resultado, diz aí. Ele não sabe, né? 7 vezes 7, menos o resultado. No Ipu não tinha aula de matemática.
5: Só besteira. Então,
4: olha, o Saulo deverá jogar
0: aí,
4: mesmo,
0: aí,
4: viu,
0: tia, repita aí, tia.
5: Vai. Só besteira.
4: Então, o Saulo deverá jogar mesmo só em outubro, viu?
0: É, né?
4: Só em outubro.
0: Tem como o Titi tá dizendo, tem 9 partidas pra ele fazer a diferença.
4: Pois é.
0: Se não se machucar e nem for expulso.
4: Vão ficar só 8, né?
0: Vai ficar só 8.
4: Fortaleza, né? Depois tem o Novo Horizontino e fora o Operário.
0: 8 partidas.
6: Coitado, será que operário?
4: Aí ele pode jogar contra o Avaí fora.
0: Vamos esquecer de coisa ruim, vamos falar só de coisa boa. O Ceará vai vencer
4: o jogo.
0: Vai vencer o clássico. Ou não, Jota?
3: Tem que combinar com o Fortaleza. Ainda bem que o Fortaleza não tá jogando, tá ganhando, né? Tá bem na parada. É o terceiro colocado no momento. Venceu ontem com o gol do Mailton. Aliás, um belo gol.
0: O Fortaleza que teve uma verba aí que eu ouvi dizer de 20 milhões liberada para contratar já para a Série A.
3: 10 milhões.
0: Com mais 10.
2: Isso. Já tinha saído. Já tinha empréstimo saído. Autorizado pelo Conselho Deliberativo.
3: Isso.
2: Eles fizeram a primeira liberação de 10. Agora de 10, é para botar em dia o salário.
3: Botar em dia o salário e começar a contratar. Quer dizer, você tem que formar.
0: E o Fortaleza tem um bom time.
3: Se você está na Série B, você tem que formar um time para a Série A. Você está pensando? Então você tem que começar a formar o time.
0: Claro.
3: Para a Série A.
0: Pois dá licença aí. 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Cadê o Sambinha da Nova Brasil? Aí só para eu ouvir aqui, por gentileza. Olha aí.

0: Muito bem, eu recebo aqui a presença do meu amigo Raiz, meu vizinho ali da Oswaldo Cruz. Tá aqui com a gente, torcedor do Ceará. Daqui a pouco nós vamos dar uma passadinha ali na Praça Coração de Jesus, fazer uma visita ao nosso amigo Nadson, que tá ligado agora com a gente. Nadson também, que é torcedor do Ceará.
1: Gente boa, viu?
0: No espetinho ali na Praça Coração de Jesus, não tem pra ninguém. Que nós vamos experimentar lá. Tem uma mordidazinha hoje pra gente não? Ah, tem. Tem não, tem. E hoje é dia? Pode hoje? Pode, Titi?
2: Quinta-feira?
3: Uma hora mais. Não, encostado na sexta, hein?
0: Não aviso, não.
2: Você vai visitar quem?
0: O nosso amigo Nadson, lá do ele Pires Ferreira.
2: Ele pede, bota uma pra você e uma pra ele. Aí ele vai botar três, aí toma uma.
0: A dona Ana que se preocupava muito na hora que ele quando ela dava as costas, ele botava um escondido dela. Agora ela não tá mais nem ligando, não.
2: Não tem jeito, não.
0: Quer morrer, morre.
4: Mande Aldo, mande.
0: Vai morrer desgraçado, morre. Já são 17 horas e 45 minutos em Fortaleza, 17h45. Vamos trazendo a manchete do Ceará com o repórter Luciano Filho. Diga, Luciano.
5: E atenção, atenção. Ceará poderá ter estreias diante do Fortaleza no Clássico Rei de domingo. Em contrapartida, tem desfalque também. É retorno. Técnico do time do povo, Daniel Paulista, afirma que Ceará pagou muito caro por apagão no começo do jogo diante do Atlético Goianiense.
6: Bom, vejo que nós pagamos muito caro, principalmente pelos primeiros ali 15, 20 minutos. Acho que a nossa atitude nesse momento do jogo foram determinantes para o resultado que acabou acontecendo.
5: Tanto é que... Palavra então dele, Daniel Paulista, avaliando a derrota alvinegra para o Dragão Goiano. No decorrer do nosso Nova Brasil em Campo, tem Daniel também, tem outras novidades do Ceará aqui no nosso programa. Destacando o Vozão, o time do povo, Luciano Filho, Nova Brasil FM, a Rádio Classe A do futebol cearense.
0: Muito bem, vamos fazer a manchete tricolor, repórter Wesley Lopes.
7: Tricolor de aço volta a vencer diante do seu torcedor e encosta de uma vez por toda nos líderes da Série B. Essas e outras informações você confere daqui a pouco na Nova Brasil em Campo, equipe apaixonados pelo futebol.
0: E agora a manchete do repórter Evandro Soares.
8: Olá, amigos sintonizados na Nova Brasil FM. O Floresta Esporte Clube vai enfrentar neste sábado o Botafogo da Paraíba pela segunda rodada do quadrangular, que dará acesso à Série B do Brasileirão no próximo ano. E o Floresta pode ir se preparando, porque o Botafogo da Paraíba baixou o preço dos ingressos para essa partida, que acontecerá no Almeidão, em João Pessoa, e conta com o apoio da torcida para se reabilitar em cima do Lobo da Vila. Daqui a pouco eu volto com mais informações. Evandro Soares, agora na Nova Brasil FM.
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2: Bosco, você...
1: E Jota.
2: Você e vocês sempre falam aqui, porque eu falo do Júlia Catunda. Viu? O Júlia Catunda... A Júlia Catunda foi a primeira professora.
1: Sim, eu sei.
2: É uma homenagem, entendeu? A primeira professora daquela região. Então, você tem que bater palmas.
1: Sim.
2: O Menezes Pimentel, que
1: às
2: era governador,
1: em
2: 1944, construiu aquele prédio lá do Júlia Catunda. Homenageou.
3: Você se lembra,
2: Jota? Tá no livrinho lá, cara. É só pegar o livro.
3: Você se lembra,
1: a dona Júlia Catunda.
2: Não, eu sou depois de 44.
1: Eu sou de
2: 69, novembro de 69,
1: Edmilson. A dona Júlia Catunda, que foi uma grande professora, uma das pioneiras lá da Santa Quitéria, não tem culpa.
3: Quando nasceu na época, não era, né? O IPU não era nem fundado. Não era o Quintal de Andor.
2: É tão importante que o governador, o Menezes Pimentel, resolveu homenageá-la, né? Fez o prédio do colégio em 1944 e homenageou com o nome dela.
3: Aliás,
1: nós podemos falar bem de tudo enquanto Santa Quitéria, porque tem a rádio lá, 97, que entra em cadeia com a gente todo jogo.
3: E eu ouvi dizer que tem um vereador querendo mudar o nome do colégio.
2: Não é doido, não.
3: Queria homenagear.
1: Olha, Jota Egito, é?
3: Jota
1: Duarte.
2: Em vida, né? Jota Duarte, não. José do Egito Bertoldo Alves Lero.
1: Duarte.
3: Então pronto. Ele ainda é do.
4: Rapaz.
1: Eita,
3: esse nome. Olha, a pau quando Olavo o Braz dele. Martins dos Guimarães Bilac. É maior do que o nome do Olavo Bilac.
1: Tia, vou chamar a tia. Tia, tá na hora da senhora em participar, tia. Vai.
5: Só besteira.
1: A gente ganha um pouquinho mais de vestido demais. 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Mesa de áudio, comandando aqui com uma salva de palmas para o Eduardo Silva. Vai lá da Barra do Ceará, rapaz. Trabalhador. Mas, o Eduardo, você dá uma mordidazinha? Não, ou não, não gosta, não? Nunca mordeu? Já mordeu. Aí parou, foi? Parou de quando? Parou quando? Tá com 2 anos. Parou porque mordia demais? Ah...
2: Mas bom. Gosta?
1: É, parou, tá igual a Raiz também, então. Quem é dois, não, anos, go... dois anos.
3: Quem é, que
1: parou.
3: Quem é que não gosta, né, Jota?
1: É, foi bem. Tá aí, tá certo.
5: Continue. Só besteira.
1: Continue, continue parado aí. 17h53.
2: Não tem notícia nesse programa, não?
1: Tem um noticiário aqui já, tem, do Ceará, já. Esperando. Porque eu vejo.
2: Não tem do Fortaleza também?
1: Tem do Fortaleza. Também tá na ponta da linha o repórter aqui pra gente falar. Ele vai falar em Fortaleza. Aquele jogo, o Fortaleza não jogou bem, mas foi um jogo que venceu.
3: É importante.
4: E perdeu na tabela, você vê a diferença. Na tabela você vê a diferença. Mais 3 pontos.
1: É.
4: O time está em terceiro e torcendo que o Vila Nova não vença hoje para permanecer em terceiro. Exatamente. Então isso é o que conta. Na reta final é que vai contar isso. Está colado ali no G2.
1: O Fortaleza está na primeira divisão no ano que vem.
3: O Atlético tem 20 pontos a mais que o Ceará.
1: Olha 20 só.
3: 20 pontos a mais.
1: É muito ponto, Titi.
3: É, rapaz, são quase é muito ponto. 7 vitórias.
1: Rapaz, o Ceará ainda pode sofrer de novo a volta pro Z4.
3: É,
1: porque se ele não ganhar do Fortaleza, e o Avaí vencer o Vila, aí ele pode retornar para a zona do rebaixamento, rapaz.
3: É uma situação complicadíssima.
1: Faltando 11 rodadas pro final do campeonato. Meu Deus do céu.
2: E o Ceará ainda tem a... Porque o Avaí vai jogar com o Vila. E o outro, que é o 15º colocado, o Botafogo, vai jogar contra o Goiás. Quer dizer, são dois times fortes, né? O Botafogo, apesar de jogar em casa, joga contra o Goiás. E o Avaí, apesar de jogar em casa, joga contra o Vila Nova.
1: E o Fortaleza, com esse aporte financeiro, viu, Didi? Vai colocar a casa em ordem. Vai ter dinheiro para fazer contratação?
2: Não, as contratações só vão até agora, até o dia 11. Amanhã, que dia é o dia 11?
1: Eu tô falando amanhã. Eu tô falando assim porque vai sobrar uma ponta para contratar para a Série A, porque o Fortaleza tá com o pé na Série A.
2: O Fortaleza, a melhor contratação que o Fortaleza vai fazer vai ser colocar os salários em dia.
4: Foi o que o Pedro Martins falou.
2: É, falou?
4: O senhor dele, foi.
2: Isso.
4: Contratação,
2: Fortaleza. O gerente de futebol, né?
4: A maior contratação do Fortaleza agora vai ser deixar todos os salários em dia.
2: Pronto, né? Jogador é que nem radialista. Tá em dia, ele faz bem direitinho.
4: Se não tiver.
3: Mas aqui a gente trabalha à noite também. Né?
1: Tem uns que se colocam na justiça.
2: Coloca, mas não
1: pode. Esses aí estão sem rádio.
2: Estão sem rádio. Toda a justiça fica sem rádio.
1: Fica
2: no anonimato.
1: É. Nem que nem com a bestada do Ipu pague tudo, mas fica sem rádio. Porque o telefone pra avisar lá na outra rádio lá. Pagalita? Brincadeira, gente. Tô brincando.
2: Mas bora, é notícia. Vamos continuar com a notícia.
1: Eu posso trazer o Wesley Lopes, repórter do Fortaleza aí. Diga aí.
2: O senhor é o comandante.
4: Antes de falar com relação ao Fortaleza, a gente tava falando aqui de salários atrasados, o quê? Pô, São Paulo lá, meu amigo, o negócio tá feio, viu?
1: São Paulo
4: não pagou os salários em carteira neste mês de setembro. Os valores deveriam ter caído na conta dos jogadores no último dia 8, fato que não ocorreu. Internamente, o clube não deu prazo para pagar salários. Foi a primeira vez que o clube atrasou também os valores em carteira. Briga política dentro do clube. E isso aí está caindo agora para a questão financeira com relação aos jogadores.
3: Tudo é o São Paulo.
4: São Paulo.
2: Isso. Todo poderoso São Paulo.
1: São Paulo, dono do Morumbi.
2: Isso, três vezes campeão do mundo.
1: Dono da torcida elite do futebol paulista, que é a torcida do São Paulo, é a mais rica, é classe A, entendeu? Aí tá passando por essa situação. O que eu quero dizer com isso é que se não houver rapidamente uma mudança no futebol, acabar com esse negócio de CLT no futebol, e criar uma maneira que os clubes possam sobreviver. Criar uma outra maneira. Você tem que tratar o futebol no Brasil, porque todo mundo está afundando, todo mundo vai quebrar. Se mantiver o sistema que está aí.
2: Né?
1: Então pronto. Então você tem que criar um sistema diferente para quem é jogador de futebol.
2: O Brasil não
1: sistema pode... de aposentadoria diferente, um sistema de recolhimento diferente. Inclusive na década de 90, no começo, quiseram fazer essa mudança, mas não foi pra frente. Porque o clube de futebol não pode ser tratado como uma empresa.
2: O problema dos clubes.
1: Concorda, Edmilson?
3: Plenamente.
1: Você tem que fazer uma mudança. Tem que alguém
3: haver algo estudioso. Pra evitar que a barra afunde. Porque a coisa tá chegando num ponto que você conta nos dedos da mão, esquerda ou direita. Quantos clubes têm salários em dia no estado de Ceará?
1: Porque Brasil, né? Não vai mais 10 anos e todo mundo está quebrado. Você tem que mudar o sistema, criar uma coisa diferente para clube de futebol. Não pode ser tratado como uma empresa comum, como por exemplo uma fábrica Fortaleza, que paga os mesmos direitos, o clube de futebol paga os mesmos direitos que a fábrica Fortaleza paga.
2: Tem que começar pela questão dos salários. O Brasil quer disputar com a Europa pagando bons salários, salários altíssimos. Então você não tem condição de pagar. É diferente. Você vai num jogo aí e não tem quase ninguém. Entendeu? Eu sei que tem outras maneiras do clube faturar. Tem o sócio torcedor, que é merreca, né? Tem o cara que investe lá na camisa.
1: O sócio torcedor a gente tira aqui pelo Ceará. É. Quando o time tá bem, o pessoal faz sócio torcedor. Quando então o time tá ruim, a galera vai retirar.
2: Eu vou fazer o seguinte: eu vou te contratar. Mas olha, quanto é que tu quer ganhar? Eu quero ganhar 1.200.000. Eu vou fazer o seguinte: eu vou te pagar 700, mas você vai receber. Você vai receber 40% no dia 15 e 60% no final do mês. Pronto. Eu não posso pagar 1.200.000, né? Aí o cara, não tem problema não, 1.200.000 vai lá, não paga. Aí o jogador fica insatisfeito. É isso que acontece com muitos clubes do Brasil.
1: É. Tá afundando.
2: Aí vai afundando.
1: Muito bem. 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Nós estamos aqui na Nova Brasil, uma rádio do Sistema de Comunicação O Povo, que no dia 7 de janeiro de 2028 vai fazer 100 anos. E o nosso horário da programação aqui esportiva é a seguinte: de 5h30 da tarde até 7h30 da noite, de segunda a sexta-feira. E nós estudamos aqui, 18 horas em ponto, viu gente? Em nome do Pai, do Filho e do Espírito Santo, amém. Nós fechamos uma temporada aqui e nós já estamos estudando renovar o contrato para aqui, Titi? Para mais não sei quantos anos ainda.
3: Menos 20 anos mais.
1: Não, precisa disso tudo, não.
3: 15.
1: Não, também não. É muito mais um 2, né? Agora se quiser, a gente faz até 15. Então pronto, vamos fazer um intervalo gravado e a gente volta já já na melhor do Brasil.
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0: de volta aqui na Nova Brasil, 18 horas e 4 minutos. Nosso programa vai até 19h30. Diga aí.
1: 19h30?
2: Vai
1: em off aqui. Então, outro horário, aí o Arraes falou assim: rapaz, não acredito, não. Vai.
2: Deixa eu mandar um abraço. Deixa eu mandar um abraço aqui pro Coronel.
0: Hércules Diante,
2: Coronel. Hora dessa ele está acompanhando a gente.
0: Edmilson, o coordenador, é ele ou você?
2: É ele,
1: meu. Essa é a minha dúvida também.
2: Ele, olha, ele é coronel, eu sou soldado.
0: E eu também.
2: Ele é coronel, eu sou soldado. Como é que
1: porque assim, eu mandei uma mensagem uma vez para o Edmilson. Edmilson, fala com o coronel. Aí eu falei assim, agora lascou. Aí eu vou falar com o coronel. Aí ele, não, fala com o Edmilson. Aí fez esse negócio.
0: Não, aí mas ficou definido mesmo, é o coronel que é o coordenador. E está tudo indo muito bem. Vamos lá, tocar o barco para frente.
2: Dele.
0: É, 18 horas e 5 minutos em Fortaleza, 18 e 5. 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Sabe o que foi que eu me lembrei agora? É... 18 horas e 6 minutos. O João Gualberto, me lembrei do Gualberto.
2: Tá rodando por aí, caminhando, fazendo caminhada, né?
0: É. Será que ele está ouvindo a gente agora?
2: Sempre.
0: Sempre, né? Aliás, faz tempo que eu não vejo meu amigo.
2: E eu.
0: Há muitos anos. Aliás, faz alguns anos já que eu não o vejo. Rapaz. E eu fico realmente me lembrando aqui, agora eu me lembro dele. João Gualberto, se você estiver nos ouvindo aí, um forte abraço para você, obrigado pela amizade.
2: Ele convidava a gente para ir lá para casa dele, tomar um uísque, um churrasco.
0: Nunca mais nos convidou.
2: Acho que ele está lá na outra agora.
0: É? Pois bem, então vamos lá. Vamos fazendo o noticiário do time do. No Ceará, vem chegando com o repórter Luciano Filho. Diga aí, Luciano.
3: Aquele abraço forte à galera da Nova Brasil FM. Sejam bem-vindos, eu sou Luciano Filho. Muito prazer. 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Eu chegando por aqui para destacar o time do povo. 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Bom, em relação ao Ceará, eu começo já apresentando uma sonora com o Daniel Paulista, técnico do Ceará, afirmando categoricamente que a sua equipe pagou muito caro por apagão no começo do jogo de ontem, diante do Atlético Goianiense, lá em Goiânia, no estádio Antônio Ascioli. Derrota, mais uma, 2-1.
4: Bom, vejo que nós pagamos muito caro, principalmente pelos primeiros ali 15, 20 minutos. Acho que a nossa atitude nesse momento do jogo foram determinantes para o resultado que acabou acontecendo. Tanto é que após os 2-0, a equipe parece que acordou dentro do jogo e começou a jogar com mais intensidade, com mais dinâmica, com mais agressividade. Claro que houve uma substituição já no primeiro tempo, porque entendemos que precisávamos tentar um algo diferente, já que na nossa opinião a entrada com 3 volantes era para fortalecer o meio campo, onde o Atlético é muito forte, principalmente no início de jogo, tentar controlar o ímpeto do adversário para que a gente pudesse aos poucos ir ganhando campo, ganhando mais espaços e ter o controle da partida, buscando as oportunidades que viríamos a ter. Infelizmente, pela nossa postura, que foi uma postura que não teve agressividade, nós proporcionamos ao Atlético espaços e o Atlético, nos primeiros 20 minutos, comandou as ações praticamente, conseguiu encontrar muito bem seus 2 gols. E...
3: Tá aí a palavra então do Daniel Paulista, e alguns torcedores me indagaram hoje na academia também, nas dependências da Wizards Brasil. Quanto a essa questão da troca, né, das mudanças processadas pelo técnico Daniel Paulista, bom, eu vou deixar essa avaliação para cada um dos nossos seletos ouvintes da Nova Brasil FM. Luciano Filho, fala em relação ao Saulo Mineiro, ou seja, tira esse Mineiro, como eu já frisei ontem, Saulo Coração Valente, Saulo Coração Valente, porque é o seguinte, o jogador Surpreendentemente, né, ele desembarcou em Fortaleza na terça, mas também com ele trouxe na bagagem uma tal de suspensão imposta pela FIFA 3 jogos por conta da sua atuação lá no futebol chinês. O que acontece? Respingou no Ceará e o setor, o departamento jurídico do time do povo está tentando viabilizar a devida condição para que o Saulo Coração Valente esteja apto a jogar no Clássico Rei diante do Fortaleza. E o que preocupa a comissão técnica do Ceará, como também o torcedor, é o Melk. O craque Melk, jovem valor do Ceará, tornou-se dúvida para esse embate, o Clássico Rei de domingo, 18h30, Fortaleza-Ceará. Quando eu citei Fortaleza, porque a equipe do Fortaleza é o mandante do duelo. Outro desfalque do Ceará gira em torno do Brian Borges, o lateral direito. Ele que recebeu ontem, diante do Atlético Goianiense, o seu terceiro cartão amarelo. Enquanto isso, há uma estimativa para que Ran Santana, o atacante egresso do CSA, tenha a devida condição de ser relacionado e ser aproveitado pelo técnico Daniel Paulista. Mas isso são conjecturas, né? Essa utilização do atacante Ryan Santana. Bom, a segunda janela de transferências do futebol brasileiro 2026 se encerra nesta sexta-feira, portanto amanhã, 11 de setembro. O limite vale para os registros de novos atletas nos clubes das séries A, B, C e D do Campeonato Brasileiro. Bom, rumores dão conta que o Ceará ainda fará mais uma aquisição. Provavelmente um defensor, um zagueiro. Será, hein? Bom, eu acredito que nem tanto assim, mas pode pintar sim essa contratação no time do povo. Quanto ao Melk saiu sentindo e torna-se dúvida para o embate Clássico Rei de domingo frente ao Fortaleza. O Daniel fala.
4: Tivemos algumas situações, principalmente o Melk, que acabou sendo substituído porque pediu substituição com algum problema muscular, e a gente ainda não sabe o que literalmente aconteceu, já que ele vinha muito bem dentro da partida, mas nós acabamos perdendo ele ali. Talvez ele poderia ser muito importante naqueles minutos finais pelo seu poder de definição. Mas agora vamos procurar recuperar o que nós teremos à disposição para fazer uma grande partida contra o nosso rival e tentar buscar novamente um resultado positivo.
3: Muito bem, é isso aí, né? Em relação ao time do povo, para a gente concluir em grande estilo esse noticiário do Ceará, o time do povo, no seu departamento médico, tem o Gabriel Silva, o bom zagueiro, jovem zagueiro baixa, ele está entregue ao departamento médico. Outros atletas também seguem no DM. É o caso, então, do Éder, o zagueiro, o goleiro Matheus Nogueira, o atacante Renzo Lopes. E, claro, óbvio, o defensor Thalisson, esse que na sua estreia acabou se lesionando, continua o tratamento pré-cirúrgico após sofrer lesões no ligamento cruzado anterior no menisco. Pedro Gilmar também é mais um zagueiro que está realizando fisioterapia pós-operatória. 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Notícias do time do povo. 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

0: João Bosco. Farias.
1: Voltei, 18h14. Já já, o noticiário aqui do, do Fortaleza. Fala em Fortaleza, Edmilson Marcel. O Fortaleza com essa vitória. Jogou bem, mas venceu, importante. Encostando na terceira colocação. Com esse, esse aporte financeiro que vai receber. O que você está achando aqui para o final da competição, que faltam 11 jogos ainda?
2: Em primeiro lugar, que golaço, né, rapaz?
1: É.
2: O Maílto pegou.
1: Teve a oportunidade de fazer mais, né, Maílto?
2: É, teve. Conseguiu. Pegou a bola, deu uma chinelada. O goleiro rebateu. Quando o goleiro estava no chão, ele pegou o rebote e bateu de primeira. Não, não adiantava o goleiro ir, porque ela entrou no ângulo. Não dava. Mesmo que ele tivesse em pé, ele não conseguiria chegar. Agora, foi difícil, por quê? Porque o Avaí veio para jogar por uma bola. Lá atrás, não sei quantas vezes. Até que foi algumas vezes, conseguiu ter a oportunidade de marcar. Mas o Fortaleza está numa fase boa. Terceiro colocado, se vence o Ceará, ele pode ir para o primeiro lugar. Certo? Porque ele vai para 50 pontos. E aí vai estar de saldo de gol e tal, aquela coisa.
1: O que você acha, Titi? Tem condição de vencer? O tabu é grande.
2: É, o clássico,
1: e o tabu foi feito para se quebrar, né?
2: Clássico é assim. Uma hora ou outra chega, né? Até aí teve um jornal acolá que hoje está dizendo que tem outro clássico.

0: próximo final de semana já tem rodada. Já para falar em rodada, eu vou falar também que a CBF definiu aí o calendário da Copa do Brasil para esse ano semifinal. Mas os jogos de hoje tem São Bernardo e Londrina.
1: Em questão dos direitos da televisão, a Globo pegou de volta?
0: A Globo fez um contrato com a CBF com relação à Copa do Brasil até 2031.
1: E já começa com essa reta final da Copa do Brasil.
0: A final vai ser em Brasília. Tem Atlético Mineiro e Grêmio. Quem passar pega o vencedor de Vasco.
1: A Globo já pegou os direitos dessa
0: já, né? O jogo será em Brasília. Vila Nova e Goiás hoje, hein? É o clássico goiano hoje.
2: Porque é um jogo único, é?
0: É jogo
2: único. Afinal?
0: É, jogo único.
2: Mas tudo bem.
0: Esporte e Ponte Preta hoje. O jogo também, às 9h30. Aí concluída essa rodada, a 28ª terá início já no próximo final de semana, no domingo. Domingo teremos, além do clássico rei, tem Novo Horizontino e Cuiabá, Juventude e Atlético e Atlético Goianiense e Criciúma. Na segunda-feira, mais 3 partidas: Botafogo e Goiás, América e São Bernardo, Avaí e Vila Nova. E aí na terça-feira. Vê que tá acelerando, né? Tá acelerando. Teve rodada nesse meio de semana, rodada agora no final de semana que vem. Tem Londrina e Ponte Preta, Náutico e Operário, CRB e Sport.
1: Professor, e a convocação da seleção brasileira, que ele optou por convocar jovens, você acha que tá certo? Eu acho que tá certo.
0: Ele ao final da Copa, ele dando a declaração, disse que ia dar uma reformulada geral. Então esse trabalho que ele já começou a aparecer, começou a mostrar... Ele já vinha assistindo jogos, jogadores até desconhecidos. Tem jogadores que são desconhecidos no
1: futebol. Mas o Corinthians foram 3.
0: Foram. E aí, jogadores que foram convocados para essa seleção, para os amistosos contra a seleção da Austrália, que vai ser esse mês agora, serão 2 partidas, tem muita gente desconhecida, viu? Tem até a relação aqui, bom, se você quiser, eu posso passar agora.
1: Pode passar, sim, senhor.
0: Então, vamos lá. Goleiros, Hugo Souza do Corinthians, Morisco, novidade do Curitiba, Morisco, e o Otávio do Cruzeiro. Defensores, Arthur Dias do Atlético Paranaense, Douglas Santos do Zenit, esse foi para a Copa. Gabriel Magalhães do Arsenal, também foi para a Copa. Jair, que era do Botafogo, mas está no Nottingham Forest da Inglaterra. Marquinhos, capitão do Paris Saint-Germain. Mateuzinho, que é lateral do Corinthians. Mauro Júnior, esse aqui é desconhecido. Mauro Júnior do PSV. Vitor Reis do City. E o Wesley, que foi para a Copa, mas se contundiu e voltou para casa. Wesley da Roma. Meio campistas, Andrei Santos, do United, Manchester United. Breno Bidon, revelação do Corinthians, um garoto muito bom de bola.
1: Bom pra caramba.
0: Bruno Guimarães, parece que perdeu um pênalti na Copa, né? Um pênalti. Danilo Santos, do Botafogo. Douglas Luiz, da Juventus de Turim. E o Gabriel Bontempo, outra novidade que é da equipe do Santos. E os atacantes, Endrick, do Real Madrid. Estevão, do Chelsea. João Pedro do Chelsea, Pedro do Flamengo, Rafinha do Barcelona.
3: Brincadeira esse ataque, mas...
0: Ryan do Borussia, Samuel Lino, novidade, jogador do Flamengo, e o Vinícius Júnior do Real Madrid.
1: Qual a idade do Pedro do Flamengo?
3: 28, né?
0: 28 anos. Estava falando 29. Sobre isso agora recente.
1: Dá pra pegar a próxima Copa do Mundo, tranquilo, né? Agora, quem não tá.
0: Já
1: quem
0: pra
1: não,
0: ter era pra essa, né?
1: Quem não quer mais o Neymar na seleção é o treinador. Não, tá, não dá mais pro Neymar.
0: Neymar também já disse
3: que... Tá idade para...
0: É o Pedro, na verdade, ele tem 29 anos. Rapaz, é a idade do meu filho. Nasceu dia 20 de junho
1: de 97.
0: 20 de? Junho de 97.
1: 20 de junho?
3: Teu filho, é? É craque também?
0: Rapaz, o meu menino é craque, mas é informática, na parte de TI. Ele é craque, mas na bola... Não dá, não.
3: Na bola o salário é maior.
0: Era bem melhor, viu? Sim, porque aí, com relação à Copa do Brasil, deixa eu passar aqui também, porque a CBF já definiu mandos de campo da Copa do Brasil.
1: Eu vi que a Globo entrou na parada, não sei se ela comprou os direitos.
3: 4 bilhões.
1: 4 bilhões. Já valer a partir de agora, dessa Copa do Brasil de agora.
0: E aí é o seguinte.
3: Agora não é passar tudo no canal aberto. Também tem os canais fechados da Globo que vão exibir boa parte dos jogos.
0: Pois é, ele diz aqui que a final será a final única em Brasília, dia 6 de dezembro. As semifinais definidas, Grêmio e Atlético, dia 1º de novembro. Atlético e Grêmio, dia 8. Palmeiras e Vasco, dia 1º. Olha aí,
3: só um minutinho.
0: Sim, sim.
3: Os dois ameaçados de cair, né?
0: Bota 3, então, porque o Vasco também vai pegar o Palmeiras, é outro.
3: Pois é, que é time copeiro. O Grêmio é time copeiro, o Vasco é time copeiro.
2: O Vasco vai ser campeão da Copa.
0: Eu também acho. Se passar pelo Palmeiras aí, a gente atropela.
3: Passar pelo Palmeiras. Aí
0: vamos pra Brasília fazer esse jogo.
2: Sim, sim.
0: Vamos pra Brasília.
1: Olha, eu vou dizer,

0: Uma coisa pra você, o Vasco passar pelo Palmeiras é assim, é tão difícil que eu tenho, não tem nenhuma comparação pra fazer.
1: O Vitória, que era difícil passar pelo Flamengo, não passou. O Vitória.
2: Sim.
1: E aí o Vitória foi eliminado por quem?
3: A Vitória é mais que o Vasco.
1: Pelo
3: Vasco.
1: Foi eliminado por quem? O Vitória?
2: Pelo Vasco.
1: Pelo Vasco. É. Só isso.
2: Fortaleza não ganhou o Palmeiras? Por que, que o Vasco não pode ganhar?
3: Copa é assim mesmo.
1: Copa é Copa, né?
3: Copa é Copa. Ponto corrida é uma história.
0: 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Hoje é dia de eu tomar um vinhozinho, padre, lá em casa. Que eu não vou nem te dizer. Titi, tu, semana passada nós tomamos um vinhozinho, nós dois?
3: Oi.
0: Oi.
3: Aquela turma boa, ainda tá lá, né?
0: Ô, vinhozinho gostoso, e tome qualidade nesse padre Cícero.
3: É verdade.
0: Tome qualidade. Muito bem. Eu vou trazer agora o noticiário tricolor com o repórter Wesley Lopes. Diga lá, Wesley.
4: Um forte abraço a você, amigo torcedor, a você, amiga torcedora, que já está ligado, conectado conosco aqui dentro da Nova Brasil em Campo, chegando com as principais informações do Tricolor de Aço, Leão do Parque dos Campeonatos, que na noite da última quarta-feira, diante de um pouco mais de 14 mil torcedores na Arena Castelão, voltou a vencer diante do seu torcedor, sendo assim a primeira vitória de Paulo Autuori sob o comando do Fortaleza na Arena Castelão, com a presença da torcida leonina. Fortaleza vence novamente dentro da competição, a segunda vitória seguida, e com isso chegou à terceira colocação do Campeonato Brasileiro da Série B. Claro, temos mais alguns jogos para ocorrerem essa noite que podem influenciar na posição atual do Fortaleza, mas isso é problema somente para mais tarde. Falando do jogo, quem fala conosco aqui dentro da Nova Brasil em Campo é exatamente o treinador Paulo Autuori, fazendo a sua análise e fazendo um comparativo do que fez a diferença neste jogo diante do Avaí ontem à noite e o que aconteceu na penúltima partida diante do Operário, onde o Fortaleza não conseguiu sair com a vitória.
5: Significa alguma coisa? É eficácia, aquilo que eu falei. Naquele jogo eu falei, pô, eu não aceito resultado injusto, aceito aquilo que é o placar final. Por quê? Significa alguma coisa. Ah, mas a equipe quase não chegou lá, mas fez um gol. Fez um gol e foi eficaz, cara. E a outra que teve tantas oportunidades não teve. Por isso, naquele momento, eu disse que o grande problema nosso tinha sido a eficácia, né? Não é se transformar. Nós estamos vindo de uma carga de jogos aí. Por exemplo, o Sacha tem uma sequência de jogos aí de 18, se eu não me engano, salvo erro aí, 18 jogos. São viagens que não são fáceis. E é isso que eu falo, o problema não é só Fortaleza. A CBF tem que ter um olhar mais delicado para os clubes que têm uma dificuldade, porque tem que fazer conexões, entendeu? Às vezes perde 2 dias, 1 dia sem treino. Isso tudo é um diferencial competitivo grande, né? Então, sabia? Os jogadores custam entrar um pouco na sequência de jogos, que tem uma coisa que a gente sabe, que você com a sequência de jogos e não treina algumas coisas específicas, por exemplo, como força, você começa a perder força. Quando você perde força, você perde rendimento. Isso aí não tem como.
4: Está aí então as palavras de Paulo Autuori, treinador do Fortaleza Esporte Clube. Após essa vitória diante do Avaí, o pensamento do Fortaleza agora é somente no Clássico Rei do próximo domingo, às 18h30, na Arena Castelão. Para este confronto, o comandante tricolor já terá o retorno importante do meia-atacante Rodriguinho. Ele que cumpriu suspensão no jogo de ontem diante da equipe do Avaí e no domingo já será mais uma opção para Paulo Autuori. Provavelmente quem deverá seguir fora da equipe titular é o volante Pierre, ele que sofreu aquela entrada muito forte desde o jogo diante do Goiás, acabou tendo um entorse no tornozelo direito, ficou de fora da partida de ontem diante do Avaí e, na minha humilde opinião, apenas se ele for para o sacrifício do sacrifício, ele deve ser opção no clássico do próximo domingo. E por falar em clássico, há pouco mais de 30 minutos atrás, a assessoria de comunicação do Fortaleza Esporte Clube já lançou a primeira parcial de ingressos para este confronto que ocorre domingo na Arena Castelão. Um total já de 14.327 torcedores já confirmados, 10.784 pelo lado do Fortaleza Esporte Clube e pelo lado do Alvinegro de Porangabuçu, 3.543, somando assim 14.327 torcedores confirmados para este Clássico Rei que vai ser na Arena Castelão, domingo, 18h30. Eu sou Wesley Lopes e, se Deus quiser, retornamos amanhã, sexta-feira, com mais informações do Tricolor de Aço, aqui dentro da Nova Brasil em Campo, equipe apaixonados pelo futebol.
6: J. Egito.
2: Na moral, voltando aqui pela Nova Brasil, 106.5, mundo de informação, Edmilson Maciel. A gente vai ter casa cheia nesse jogo entre Fortaleza e Ceará?
3: 14 mil jogos. Logo já no primeiro dia.
2: Hoje, né, é quinta-feira, não é? Tem sexta, sábado e ainda agora, tem uma parte do domingo.
3: Nunca dá para a gente imaginar que vão 35, 40 mil. Fortaleza está numa fase extraordinária. É o mandante. A quantidade de 70% dos ingressos vão para Fortaleza. E o Ceará fica naquela de o time não inspira confiança. O torcedor vai porque ele acredita naquele tabu. Um número de torcedores do Ceará que for, ainda é na expectativa de manutenção do tabu. O Ceará, quando 9 jogos, não perde para o Fortaleza, acho que são 9, né? Então, diante dessa circunstância, a gente espera que se tenha um bom público, em tese, porque eu não acredito em mais de 30 mil torcedores, não. É. Honestamente.
2: Ontem o Fortaleza botou 14 mil,
3: é,
2: né?
3: Mas só... O clássico já tem a violência. É. Já tem aquela história de. Você não sabe.
2: Afasta aquele torcedor. Família, né? O torcedor família já não vai.
3: As guerras começam lá nos bairros distantes. E aí, gente, quando aquela turma vem, ou da TUF, ou da Ceará-Mu, ali naquela rua da Padaria Espiritual, ou ali daquela rua que vem de Parangaba, meu amigo.
2: Silas Munguba?
3: Silas Munguba. Meu amigo, é um negócio assustador. Assim, eles vêm a pé e o que tem pela frente, meu amigo, eles podem quebrar do momento para outro. Ali é um mundo de desordem. Aí você teria que botar a polícia ali, mas a polícia tem que ficar lá no bairro também, protegendo o cidadão. É uma guerra. Eu vou dizer uma coisa. Quando eu ia para estádio, eu ia, porque eu chegava 4 horas antes e saía 3 horas depois. Já não tem mais problema. Mas é complicado para você ir para o estádio. Eu espero que haja policiamento suficiente, que tenham toda essa coisa. Agora, você sabe o que é que vai ter muito lá?
2: Sim.
3: Cartaz de política. Aí vai dobrar.
2: Ô, raça, né? Mas é assim mesmo. O Fortaleza, ele no momento está melhor e ele é o favorito.
3: Muito melhor.
2: Então é o favorito?
3: Eu não considero favorito, porque favorito
2: no clássico...
3: não é nenhuma zebra. Clássico você não pode dizer que é favorito. Mas o momento do Fortaleza é infinitamente superior. Tem 20 pontos a mais. Olha, 27 rodadas, o Fortaleza tem 20 pontos a mais que o Ceará. Isso demonstra bem claramente o nível técnico das duas equipes. O Ceará está minando ali, olha, pode sair desse confronto aí, ele pode sair na zona de rebaixamento.
2: Sim.
3: Certo? Então é uma situação bem complicada. E o Fortaleza pode sair na liderança. Porque ele tem hoje 47 pontos. Se ele vence, ele vai para 50.
2: Mas o Ceará também pode sair na 15ª?
3: Pode também, é verdade. Se vencer, agora É porque é clássico e aí tudo pode acontecer.
2: Tudo pode acontecer.
3: Zé do meu, se o Fortaleza não é favorito, eu não considero favorito em clássico. Porque a minha concepção, viu, professor? A minha confecção, a minha impressão, a minha convicção, o meu pensamento é de que se alguém ganha, se for clássico, não tem zebra. E nenhum dos dois é zebra ganhando. A gente sabe que sempre foi assim, né? Então, é torcer que aconteça tudo da melhor maneira possível e a coisa funcione. Tá certo, Jatão?
2: Isso. Como a gente já tinha falado anteriormente, não é? O Fortaleza não fez um bom jogo contra o Avaí, mas venceu. Venceu 1-0, somou 3 pontos. Pronto. E como você disse, tá?
3: Né? Fortaleza.
2: Mas foi um jogo sem muita emoção. Um
3: jogo sofrível, mas venceu.
2: Eu vi um pouco do jogo
3: na televisão. O Ceará jogou demais e perdeu.
2: Isso.
3: Quer dizer, a diferença de fases é assim, né? O Ceará jogou um absurdo.
2: Jogou
3: um absurdo.
2: O Ceará só jogou depois que houve a substituição. A saída do Pavani e a entrada do Nico. Aí o Ceará
3: evoluiu,
2: tomou conta do jogo. Tava bem melhor do que o time do
3: 48 minutos do que o Ceará jogou com um jogador a mais.
2: Sim.
3: Só faltou competência, um pouco de sorte.
2: E
3: mas
2: nas mudanças foi que o Ceará.
3: Aí o técnico pecou demais. Isso. Eu não sei.
2: Pecou.
3: Eu acho que ele tem. Todo técnico tem essas coisas, né? Eu gosto desse
2: jogador. Não havia necessidade de apressar. Tem partida que
3: quero
2: você.
3: Botar o jogador, vou puxar para botar depois de 35 isso. minutos.
2: Tem partida que é necessário você colocar o jogador. Por exemplo, ele fez a troca do Pavani, do Nico pelo Pavani, né? Do Pavani pelo Nico. Isso. Porque era necessário. Ele cometeu o erro na escalação inicial e acabou tomando 2 gols, teve que trocar. Só que depois, no decorrer da partida, no segundo tempo, ele fez mudança que não era necessária naquele momento, né? Absurdo. Naquele momento ali não era necessário. Isso. O time estava bem, poderia empatar a qualquer momento o jogo, poderia virar o jogo. Então vou aguardar, vou segurar. Porque você tem 5 jogadores, você tem direito a 5 mudanças, no caso ele tinha direito a 4. Mas isso não quer dizer que ele tem que fazer todas as mudanças, né? Então deixa para fazer lá no final, cara. Pronto.
3: E aquele jogador que entrou pela esquerda, que eu gostei muito dele.
2: O Lenny Lobato.
3: Achei que é um bom jogador, ele pode servir. Os centroavantes estão chegando aí meio que fora de compasso, porque quase ninguém estava jogando, né? Mas agora estão chegando 2 reforços aí. O Saulo é uma pena que provavelmente só vai jogar no próximo mês, né? Tem todo esse mês de setembro.
2: 3 jogos
3: sem poder
2: aí.
3: Atuar, 3 partidas, né? Mas tem o centroavante que está chegando lá do CSA.
2: O Rian.
3: Isso. Tudo isso são fatores.
2: Já vai estar na relação e poderá ser o centroavante,
3: pois
2: né?
3: Pois é, porque estava jogando, né?
2: Estava jogando.
3: É um dos raros que chegam para o Ceará que está em plena forma. Jogou quarta-feira, chega inscrito, provavelmente já pode entrar já no acho que ele jogou quarta-feira.
2: Isso. Esses jogadores, o Wendel Silva, esses jogadores vão perder espaço, né? Eu não acredito que esse pessoal sejam relacionados, porque o Wendel não está fazendo nada. Cara.
3: Agora tem que ver que.
2: Porque você tem que relacionar aí 22, 23 jogadores para cada jogo. E aí o que, é que você vai fazer? Se você vai ter agora o Rian, se você vai ter agora o Saulo Mineiro, se você vai, né? Vai ficar difícil.
3: Soluções positivas que o Ceará está tendo, estão chegando jogadores teoricamente de qualidade. Por quê? Porque é aquela história do ninguém tem certeza que o jogador vai chegar e vai dar tempo.
2: Sim.
3: O centroavante estava no Remo.
2: CSA, rapaz. No CSA.
3: Não, o centroavante estava no Remo, estava bem. Aí vem pro Ceará e não é certeza que vai jogar. Estava no CSA, chega, fazendo gol, artilheiro da competição. Da série C, D, aí chega pro Ceará, ninguém tem certeza que vai. Mas a lógica é que quem mostrou a competência que esse rapaz que está chegando para centroavante, a lógica é que pela carência que o Ceará tem de centroavantes, ele tende a ser titular. E a tendência, sendo titular, é marcar, é fazer gol. Eu acredito que vai evoluir o Ceará pelo recebimento de reforços importantes. E ontem ficou uma coisa clara. O Ceará deixou de ser aquele time de um marasmo que era 5-6 partidas atrás e foi pra cima do adversário, tudo bem. Um adversário.
2: Mais toque de bola, né? Tô falando do Ceará, com mais toque de bola, mais vontade. Isso.
3: Faltando um pouco de sorte, um pouquinho de competência, e que competência de jogador pra finalizar e competência de técnico pra fazer substituição.
2: Substituição certa.
3: Pois é, exatamente isso.
2: Né? Olha, para esse jogo o Ceará já vai ter em melhor condição física o Brian Borges, né? Que voltou ontem.
3: Voltou bem,
2: mas você teve que sair.
3: Me agradou ontem? O lateral esquerdo.
2: O Sávio jogou bem.
3: Ontem foi um dos bons jogadores do Ceará. Não tinha visto ele fazer uma grande atuação ainda. É tanto que eu, ontem, no programa, eu dizia: o calo do Ceará nessa competição vai ser os laterais. Ele chegou, tudo bem que a bola do gol que o Ceará tomou, o primeiro gol, foi ele que perdeu. Acusou que foi falta, o árbitro entendeu que não foi falta, o VAR chamou, mas o árbitro entendeu, não foi falta não. Então a partir dali saiu o gol, que pegava o Ceará num contra-ataque, quando o Sávio pegou a bola, que tentou partir, o time avançou para receber a bola. Aí ele perdeu. No contra-ataque o jogador pegou e saiu e fez o gol. Então, eu gostei do lateral esquerdo pela primeira vez, acho que ele fez uma grande partida, já é um fator positivo, porque não tem mais como contratar, vai ter que ser aquele mesmo.
2: Isso.
3: E ele mostrou um bom futebol.
2: Só pode contratar de hoje para amanhã.
3: Aí esquece, né?
2: Sabe lá se o Ceará não tem aí alguma coisa escondida, né?
3: É, pode ser, Deus queira, né?
2: Amanhã que vem. Eu ouvi falar alguma coisa, amanhã, né? Dia 11. Dia 11. Amanhã,
3: pode ser. O presidente foi agora no exterior e trouxe um grande jogador, um atacante, né?
2: Isso.
3: Então, pode ser que. A esperança do torcedor é que o presidente comece a acertar nas suas contratações. E passa muito essa coisa de a melhor fase do Ceará. Você já imaginou a possibilidade do Ceará vencer esse clássico, e tudo é possível acontecer no clássico, dá uma guinada gigantesca
2: no
3: momento dele, né?
2: Muito provavelmente.
3: Ele iria para 34 pontos, isso. Ganharia provavelmente do Botafogo, tá certo? É. E moral elevado. Por quê? Porque ganhar clássico do Fortaleza valoriza demais.
2: Muito provavelmente ele vai entrar com o Richard, com o Brian Borges.
3: Você está bancando?
2: Eu estou bancando a partir de hoje. Ele vai entrar com o Richard, com o Brian Borges, com o Júlio César, com o Luizão e com o Sávio.
3: Tá bem esse sistema defensivo.
2: O Zanocelo, o João Gabriel, os dois volantes.
3: Muito bons.
2: Aí ele vai escalar o Melk, vai escalar o Matheus Araújo e vai escalar o Enzo. Apesar que o Nico ontem jogou direitinho, né?
3: Pois é, eu acho isso.
2: Você acha que ele vai manter o Nico?
3: O Nico, com a partida de ontem, ele ganhou a condição.
2: Isso, e o Enzo fica aguardando ali para entrar no decorrer, isso, porque entra cheio de gás, né? Isso?
3: É verdade.
2: E eu acho que ele vai entrar com o Vino como falso 9. Esse é o time que vai iniciar o jogo contra o Fortaleza. É,
3: principalmente que ele tem dois meias que tem capacidade de chegar, isso, além do Zanocelo.
2: O Zanocelo
3: é aquele volante que bate bem na bola, que pode que ele...
2: Já é o segundo jogo dele que ele fica até o final.
3: Depois da contusão.
2: Isso, depois da contusão.
3: Da cirurgia e tal. Acho que é bem provável que ele segure o Vina acolá, para ele, aquela coisa do
2: fazer o acho, um pivô, no jogo, né? De ontem era para ele ter mantido o Matheus Araújo um pouquinho mais, para deixar do cara. O cara é bom.
3: Isso é da cabeça do treinador.
2: Mas não é. Mexeu mal e o time não empatou e nem ganhou o jogo, né, professor?
7: É verdade, sim, viu? E com relação à equipe, tá ouvindo aí vocês bancando aí. Antigamente era só o Jota que bancava, agora o Edmilson também tá bancando, não, a escalação. Não. Ou só você mesmo?
2: Eu tô bancando, ele tá.
7: Tá afirmando, né?
2: Tá afirmando.
7: Tá batendo martelo.
3: Você acha que eu vou contra o Jota?
7: De jeito nem eu também.
2: Ontem eu fiquei pé da vida porque o Daniel Paulista, ele só de pirraça. Ele botou o Pavani no lugar do Nico.
7: Pois é. Né? O Pavani que ele veio.
2: Mas depois ele teve que consertar, né? Tomou dois gols.
7: Jota, me diga uma coisa, a tua opinião, o Saulo Mineiro, como torcedor do Ceará, foi difícil essa decisão dele de vir para o Ceará?
2: Eu vi uma entrevista dele, entendeu? E ele estava dizendo o seguinte, que tinha gratidão ao Ceará, que tinha feito cirurgia, duas cirurgias, né? Ele vai falar com a gente já sobre isso.
7: Vai falar sobre isso agora.
2: É. Que tem gratidão ao Ceará.
7: Ele tá te ouvindo.
2: E as pessoas inteligentes, elas são assim, elas são gratas àquilo que é feito por elas. A quem faz por elas, né? É. Então o Saulo tem uma gratidão ao Ceará, porque nesse papo que a gente vai bater aqui, né? Nessa fala dele, ele vai dizer que até o plano de saúde, né, não quis bancar, né? Disse que não cobria.
7: O patrono da escola que eu trabalho há 32 anos, sim, vou dizer o colégio, Colégio Pia Marta do Montese.
2: Bom colégio.
7: Padre Pia Marta, São João Batista Pia Marta, que é santo.
2: Conheço demais. Tudo.
7: Estou falando do colégio. O lema dele é o seguinte: que a gratidão seja a maior virtude do ser humano.
2: Mas tem que ser.
7: Tem que ser. Ele falou isso há quase dois séculos atrás. E o Saulo, ele é grato. E ele vai dizer se foi difícil ou não essa negociação dele com o Ceará. E chega alegre, mas quando soube da notícia da suspensão, ficou assim meio que triste, mas vai continuar trabalhando.
8: É, então, todo mundo sabe que não é uma escolha, não foi uma escolha tão difícil. Ricardo e o presidente, eles já estavam já em contato comigo já algumas semanas atrás. Só que a gente sabia a dificuldade que era para poder voltar essa transferência para cá, porque eu ainda tinha contrato ainda com o Xangai, com o ex-clube. E infelizmente, felizmente, vamos dizer assim, teve essa notícia, né, que a gente poderia ser transferido. Então foi aonde meu empresário Anderson ele comentou com o João Paulo sobre essa possível transferência minha, que eu estaria saindo livre. E acabou que João Paulo ele ficou muito feliz, perguntou se poderia encontrar a gente já tinha rescindido o contrato, e ele fez todo esse esforço para poder ir até a gente. Como sempre, né, como sempre o Ceará aconteceu comigo, sempre.
9: Ardo, Fred,
7: viu aí a gratidão? Esse, quando soube que ia tá livre, né, na China, foi o que ele fez. Falou com o empresário entrou em contato com o João Paulo. A gente sabe que o Saulo tinha a proposta do Sport para disputar a Série B. O Sport, em termos de colocação, está muito melhor que o Ceará na Série B. O Sport, né? E tinha contato do Vitória, do Papelim, né? Vim falar que o Papelim chegou a manter contato no Vitória, primeira divisão. O Vitória está naquela zona intermediária, luta por Sul-Americana. Tá bem o time do Vitória, tem um excelente elenco. E aí, se ele fosse outro, ele pensaria: pô, vou pro Vitória, vou pra uma Série A, né? Mas aí vem a história que o Jota falou. Agora, gratidão.
3: Sabe o que foi muito importante? Foi a ida do presidente à China.
7: Assim, ele falou hoje, ele disse assim: eles, a princípio, iriam se encontrar na China, mas o Saulo, para ganhar mais tempo, eles já se encontraram em Lisboa.
3: Foi
7: em Portugal. Pra Lisboa,
3: depois vem para cá.
7: Eles se encontraram lá, de lá já vieram.
2: Porque Lisboa é como a gente sair daqui para Santana, né? Daqui para Santana são 2 horas e meia. Você vai e pega esse avião velho aí, esse bate-mala aí, são 6 horas daqui para Lisboa. Quando eu quero comer um bacalhau, eu quero comer um bacalhauzinho aos murros. Entendeu? Eu vou lá em Lisboa com o bacalhau e volto na madrugada. Entendeu?
3: Agora eu me lembrei que a minha filha, ela disse que foi pra Lisboa. E quando chegou lá, entrou naquela igreja famosa de lá, né? Igreja
2: Nossa Senhora de Fátima.
3: Isso, quando entrou, começou a chorar. O clima, o ambiente é uma coisa fantástica. Parece que você está no céu. Interessante, né?
7: Demais.
3: Mas vamos lá.
7: Sim. Outra fala dele, bora ouvir? Saulo aqui ainda?
2: Vamos lá, Saulo, vamos continuar.
7: Vai falar para que ele chega, né?
2: Sim.
7: Ele é um cara fisicamente forte, né? É um cara que é um tanque, né? Ele ganhando na corrida, para você ganhar dele na corrida, você tem que ter muita força, né? Ele é muito forte, bate muito bem na bola. Ele fala como é que ele chega, se está bem fisicamente, se fosse jogar domingo, se já estaria preparado para essa partida.
8: Cara, eu sou um jogador... tem muita força, né? E todos sabem, força, explosivo. Então, como eu disse e falo novamente, eu sou mais um atleta para chegar, sou mais um reforço para chegar. A gente sabe das qualidades individuais que cada jogador tem. Já joguei com jogadores que estão aqui, já joguei contra jogadores que estão aqui. Então, já conheço, já sei como é que é. Então, a gente sabe que é um momento muito difícil, muito delicado. Eu também, na minha volta, quando eu tava no Japão pra cá em 2023. A gente também tava numa situação ali também e foi difícil. E agora tô numa situação, a gente tá numa situação pior, assim, vamos dizer, né? Então, eu acredito é o que eu vim pra, com as minhas qualidades, né? Que todo mundo sabe, pra poder ser mais um ali, acrementar e conseguir então, os nossos objetivos aí do ano aí.
3: Ele tem, né, Jota? Ele tem muita consciência. Em primeiro lugar, da situação difícil que ele vai encontrar no Ceará. E também do potencial que ele tem para ajudar o time a fugir dessa situação. Ele não está falando em acesso. Ele deixa indicado que é possível pensar no acesso mais cedo ou mais tarde. Mas o primeiro passo é exatamente livrar dessa zona maldita que é, o Ceará está sendo ameaçado agora. Eu acredito que com os reforços que estão chegando, ele inclusive, que no próximo mês, nós temos setembro, outubro e novembro, são outubro, novembro e parte de dezembro, ele vai poder atuar, né?
2: Sim.
3: Então, nisso ele pode ser muito importante com os novos reforços. E eu repito, o que me animou ontem foi ver a vontade do time. Não é aquele time de marasmo de um mês, dois meses atrás, não. É um time querendo, foi para cima, brigou. Não venceu por futebol assim mesmo, né? A festa que o adversário
2: se joga teve, assim, né, em algumas partidas lá atrás, né? Estaria numa situação bem melhor.
3: E se jogar lá na frente desse jeito, certamente leva o Ceará a uma circunstância bem melhor do que essa que se encontra hoje.
2: Não tenha dúvida. O Saulo daqui a pouco vai continuar falando com a gente, quer falar mais um pouquinho, vai falar. Saulo que gosta ali da Ásia, né? Tá na primeira, quando ele veio para cá anterior a essa passagem agora, ele estava no Japão e agora estava lá na China. Gosta ali da região da Ásia.
3: Deve estar com a mala cheia, né, Jota?
2: Não tem dúvida.
3: Porque com o nosso salário somente e a China paga uma grandeza.
2: Está pagando bem, tá?
3: Claro, mas certo? Uma potência, né?
2: Potência.
3: Agora, eu particularmente acredito que com essa demonstração que o presidente dá, eu critiquei muito o presidente João Paulo. Eu achei que ele foi omisso por muito tempo, que tinha aquele movimento para demiti-lo, conselheiros reunindo, tentando ir para a justiça, tentando retirar. Aquilo serviu nesse aspecto.
2: Isso.
3: Porque ele acordou, não é? Saiu daqui para Lisboa para encontrar. Ia para a China. Não, nós estamos. A gente se encontra no meio do caminho, vai para Lisboa.
2: A China é muito longe.
3: Pois é. A China você deve dar umas.
2: Que o pessoal, de qualquer maneira, teria que vir, né?
3: Pois é. Ele aproveitou e ganhou tempo. Agora, ele não deixou nem chegar aqui.
2: Isso.
3: Porque se ele chegasse aqui, lá no aeroporto já tinha um emissário do Vitória, já tinha um emissário do Sport, já tinha outro, certamente, né?
2: Uma coisa é você negociar aqui, outra coisa é negociar em Portugal, pronto, né? Tomando um vinhozinho lá, um vinhozinho lá da região Alentejo, né? Pois aquela coisa toda. Aquele bolinho de bacalhau bem feito, muito bacalhau bom, né? Mesmo, né?
3: É verdade.
2: Depois um bacalhauzinho com batata aos murros, pois aquela coisa toda. Aí é diferente. Um azeitezinho daquele, né? Bom mesmo, azeite puro, aquela coisa toda. É um outro padrão.
3: Lá em casa eu fui fazer o almoço, sabe, porque era óleo Pajeú. Oh. Eu, professor, Pajeú. Óleo Pajeú, né?
2: Tá, você lembra, certo, né?
3: Tem aquela.
1: Tava lá?
2: Era. Então, fez muito sucesso.
3: Pois é. Então eu acho que o presidente, aquilo serviu, aquela ameaça. Que foi para a justiça.
2: Como é que está isso? A que pé está?
3: Parou, né?
2: Parou, né?
3: O presidente começou a agir.
2: Isso.
3: Aquilo foi bom para acordar o presidente. Eu critiquei muitas vezes o presidente,
2: lógico,
3: que ele estava inerte. Eu dizia para o torcedor, eu não conheço, eu já vi o presidente muitas vezes, eu conversei com ele algumas vezes, quando ele era diretor do Ceará. Hoje, há tanto tempo, eu não vejo. Me dou o direito de criticar quando eu achar que devo criticar.
2: Sim.
3: Agora, critiquei muitas vezes. Agora tenho que tirar o chapéu.
2: Você está criticando o presidente, não é, né?
3: Não é o cidadão.
2: Não é o cidadão, não.
3: Então, hoje, eu tenho que tirar o chapéu para a atitude dele. Ele trouxe esse. Há quanto tempo ele está esperando esse jogador do CSA, né?
2: O Rian.
3: Pois é, o Rian. E traz um Saulo Mineiro desse. São reforços. além dos outros 10 que ele já trouxe também. Em circunstâncias outras, tudo bem.
2: Embora, botando no liquidificador, os 10 não dão 3.
7: Pode ser que aproveite.
2: Não dá
7: metade do salão.
2: Não dá 3.
3: Pode ser que aproveite pelo menos uns 2, já é alguma coisa. Não,
2: botar os 10 no liquidificador, bater, dá para tirar 3?
7: Tem um detalhe no meio dessa negociação. É que os
3: se
7: adversários...
3: Você acertou com o Bosco?
7: Não, o negócio... Rapaz, aí vai demorar um bocado o acerto. Ei, não, mas tô brincando. A situação é a seguinte. Os clubes que são da Série B, aqueles que estão ali também lutando para não ficar na zona, pensam que o Pau Ceará trouxe Saulo Mineiro.
2: Não.
7: O cara que foi importante no acesso 2024, ele mais o Eric Pulga. Aquela dupla de ataque ali. Foi que realmente mostrou muita raça até o final da competição. O Ceará subiu. Então o Ceará vai lá na China, traz o jogador. O cara tá bem, tá treinando, tá jogando.
3: Rescindiu o contrato lá pra ver.
7: Pois é, veio de graça 0,800 no preço. E aí ele veio pro Ceará. E a gente aqui nesse sufoco aqui atrás de um atacante também. Então a gente tem que começar a ter cuidado mais com o Ceará daqui pra frente. Porque a gente olhava pro ataque do Ceará e olhava, tinha quem? O jovem empresário. Não, o Wender não, é o Luca.
2: O Luca,
7: e olha agora o Wender. Pá, o Wender, pelo amor de Deus.
2: O Renzo, que.
7: Né, o Renzo aí. Agora não é Saulo Mineiro, cara.
2: É.
7: Não dá vacilo pra ele, não, senão ele te atropela e vai botar a bola dentro do gol.
2: E até o Rian ali do lado.
7: Pois é. Aí é o seguinte: essa passagem dele, ele teve duas passagens lá pelo futebol asiático, né? Uma pelo Japão, pelo Yokohama, e outra agora pela China lá com o
2: Japão. O Japão é aquele país que tem mais de 4 mil ilhas, né?
7: 4 mil ilhas.
2: É isso?
7: Aí tem terremoto, a quanto distante tem um terremoto.
2: Viu como é bom?
7: 4 mil ilhas.
2: Viu como é bom estudar matemática?
7: 4 mil ilhas.
3: Ilhas.
7: Agora também
2: é bom estudar matemática.
7: Tem de ilha, também tem de placa tectônica. Vê todo tempo batendo uma na outra lá.
3: É, tanto que os prédios já são construídos já com molas para evitar.
7: É, porque o negócio lá é complicado. Mas sobre a cultura, né? Sobre a cultura lá do Japão, na China agora ultimamente. O que é que o Saulo traz, né? O Saulo tava com saudade do pratinho. Até a galera do SVM levou um pratinho lá pra dar pra ele lá e tal, porque ele tava com saudade. Só
2: feijão
7: com
2: preto?
7: Comida chinesa e tal, aquele negócio todo, né? E ele fala aqui sobre a questão do aprendizado também lá pela cultura asiática.
2: É bom. Vamos ouvir, né?
8: O mais importante disso tudo é a cultura, né? A gente enfrenta culturas e estilos de jogos. Eu estava na China e o staff, a comissão técnica era toda russa, então são muitos estilos de jogos diferentes. E acaba que a gente, como você disse, a gente vai aprendendo, tendo a experiência. E eu guardo isso para mim, eu quero trazer isso para cá, ajudar para os meninos mais novos também, porque a gente também tem jogadores de muita, muita qualidade e experiente. Então, como eu sempre fiz, quando eu cheguei aqui com 23 anos também, tinha os jogadores mais velhos que me ajudaram. E eu quero agora, eu tô com 29 anos, tô ficando velho, né? Vamos dizer assim, experiente. Eu quero trazer isso para os meninos que estão subindo e acrescentar com os outros atletas experientes também.
2: Muito bem, tá aí o Saulo Mineiro falando, né? Falou da cultura, essa coisa toda.
3: 29 anos, eu tenho
2: 29
3: uns 10 anos de futebol pela frente.
2: É, né? Verdade.
3: E estou trazendo experiência para os meninos, que seja assim, né?
2: Isso.
3: A cultura lá, aquele asiática, tem muito isso, de prezar, de valorizar
2: a vida longa.
3: Jovens valores,
2: né? Ele, e também de valorizar a vida longa, né?
3: Também.
2: Porque lá,
3: aliás, o Japão tem uma cidade, deixa eu ver se eu me lembro o nome aqui. Que lá nenhum habitante nunca teve diabetes.
2: Uhum.
3: A vida lá, 110 anos é normal. Uma pessoa com 110 anos, coisa rara de se ver aqui no Brasil e em outros países quaisquer, né? Então ele traz uma cultura bem interessante e pode ser muito importante na vida, deve ser muito importante na vida atual do Ceará. Por isso que eu disse, eu passo a elogiar esse aspecto do presidente do Ceará. Foi, trouxe um grande jogador, muita gente querendo, é que ele fez, rapaz, se esse cara chegar lá no aeroporto em São Paulo, quando ele chegar tem 5, 6 gaviões lá querendo carregar, eu vou lá, vou pegar lá em Lisboa. O encontro dele foi naquele hotel do Cristiano
2: José
3: Ronaldo.
2: José de Souza Cintra, não foi não?
3: Cristiano Ronaldo, tem um hotel lá de 1000 e tantos apartamentos, viu?
2: Olha, a cidade japonesa, né, que tem esse relato aí histórico de zero caso de diabetes, é a vila de Ojimi, localizada isso, isso. No arquipélago de Okinawa.
3: É impressionante.
2: Nunca viu ter desenvolvido diabetes, não sofriam de doenças cardíacas ou demência na mesma proporção do Ocidente, não conheciam sequer a palavra diabetes.
3: Pois é.
2: Tá aí?
3: Isso é cultura, viu, João?
2: Isso é cultura.
3: Tá certo. Legal, né?
2: Muito bom, fico feliz por isso. A origem da palavra Ojimi e Okinawa é ali nas zonas azuis, blue zones, regiões do mundo onde as pessoas vivem muito mais e melhor.
3: Esporte também é cultura.
2: Vamos a um bloco de comercial gravado e já já a gente volta com mais informações do Tricolor de Aço.
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0: Egito.
1: Moral, voltando aqui pela Nova Brasil com muita informação para você, meu amigo. Domingo tem clássico Rei, Fortaleza e Ceará, 28ª rodada, Série B do Campeonato Brasileiro. Fortaleza no momento é o terceiro colocado, Ceará no momento é o 16º colocado. O Fortaleza vem de vitória contra o Avaí, 1-0, gol do Maílton, e o Ceará vem de uma lapada, de uma surra contra o time do Atlético de Goiânia. O gol do Ceará foi marcado pelo garoto de ouro, o Melk. Muito bem. Opa!
2: Vai ser quem está com a gente agora aqui é o Paulo Autuori, né?
1: Diz aí.
2: Paulo Autuori. Sim. Ele ontem em coletiva falou da atuação da equipe do Fortaleza, mas falou também sobre o tabu.
1: O tabu.
2: O tabu em jogo aí no Clássico Rei, né? O Fortaleza não vence o Ceará desde o dia 1º de abril de 2023.
1: Olha aí.
2: Vamos ouvir o que é que ele falou sobre o tabu. Será que para ele é importante esse tabu?
1: Vamos
2: pra
1: lá.
2: Para ele não é mais importante o que o Fortaleza vem fazendo na Série B?
1: O torcedor.
2: Para ele, o torcedor, para ele também, o mais importante não é o que o Fortaleza já conquistou de 5 anos para cá. Vamos ver o que é que ele fala.
1: Davi Duarte está ouvindo.
2: É o grande Davi Duarte, torcedor do Ceará, isso, lá em Baretama.
1: Eu estava esquecendo aqui do homem, rapaz.
2: Grande homem.
1: Vamos ouvir
2: o nosso. Paulo Autuori.
1: Paulo Autuori.
3: Eu não vejo por que peso nesse. Se peso negativo por uma situação circunstancial faz diferença, porque nós não construímos absolutamente nada. Entende? A minha análise é sempre um pouco diferente disso. Vamos pegar os 5 anos para trás? O que Fortaleza conseguiu e o que o clube com a irmã conseguiu? Não estou preocupado com o que nos últimos 15 jogos, estou preocupado com esse jogo. São situações diferentes. Entende? Então, não dá nem para pensar nos últimos 5 anos em termos de. Tá? O que eu quero é que a equipe entre em campo respeitando o adversário, não porque é o Ceará, uma grande instituição, grandiosa. Como é o Fortaleza, como são muitos clubes aí no Brasil, fora do foco Rio, São Paulo, Minas e Porto Alegre, né? É preciso entender isso, né? Então a minha preocupação é com o jogo. Eu vou te responder melhor, por favor, vou te pedir essa resposta depois do jogo, quando você me fizer a pergunta em relação a querer ao aspecto anímico. Ou seja, vai ter força mental ou não? O adversário vai ter mais força mental do que isso. Porque nós não precisamos ter força mental para esse jogo e não ter nos outros que vêm. Entende? Isso é uma coisa lógica. Então, vamos pensar no jogo como temos que pensar, recuperar aí os jogadores. Por vezes, determinados clássicos, se perde o foco principal, que é o seguinte: as duas equipes jogarem futebol. Começa a rivalidade sem necessidade, ok? Começa a sair do futebol para outras situações. Isso eu não vou admitir, cara. Eu vou te adiantar aqui, o meu primeiro papo que eu vou ter com os jogadores, vamos jogar futebol, cara, tá certo? Respeitando o adversário. E a melhor maneira de se respeitar o adversário é jogando no seu limite físico, no nosso limite físico, técnico, tático e mental. Perfeito.
1: Aí a palavra do nosso Paulo Autuori. Ele falou que não está nem aí para os 15 jogos, os 5 anos que já se passaram, mas ele está preocupado com esse jogo, Edmilson Marcel.
4: Porque é um clássico, ele sabe a sua vivência no futebol, o histórico dele, a vida futebolística dele, que é um dos grandes técnicos que existem no Brasil. A vida futebolística dele mostra que clássico não tem favorito, que é sempre assim. Ah, esse time está em fase melhor, sempre tem alguém que está em fase melhor. Mas nem sempre quem está pior perde, ou nem sempre quem está melhor ganha. O clássico a história começa quando a bola, o árbitro apita. Começou a partida aí é que a história vai se formando em cima disso. Ele está mais do que correto, certo? A vivência dele dentro do futebol, ele está preparando o seu time para uma grande partida, para esquecer o passado, esquecer o histórico desse encontro e vá jogar o seu futebol determinado, com toda vontade. Nem precisa dizer isso, né? Porque os jogadores quando entram para disputar um clássico, é cada um querendo se matar. Eu espero que tenha um grande árbitro, que a CBF coloque um árbitro de peso.
2: Já está definido.
4: Quem é?
2: Marcelo de Lima Henrique.
4: Pronto, é
2: um despedida grande... dele do apito.
4: Marcelo de Lima Henrique.
2: Da Federação Cearense.
4: Vai ser ele, né?
2: Vai ser ele.
4: É uma pena.
2: Inclusive,
4: né?
2: Questionado pelo Ceará. Fred Gomes questionou muito isso hoje na coletiva.
4: Eu achava que iriam colocar. Essa semana teve um jogo importante, botaram o Daronco para apitar. Aí, de repente, você tem um. Bota um árbitro daqui. Tá bom, mas que ele tenha sorte. É a despedida dele do futebol cearense ou do futebol?
2: Do apito.
4: Do apito, né?
2: É porque ele vai morar, ele tá morando por aqui mesmo.
4: É? Se deu bem aqui, né?
2: Porra, mas, rapaz.
4: Agora ele é carioca.
2: Provou dessa mora... água aqui, meu amigo.
4: A família dele mora lá no Rio de Janeiro.
2: É.
4: Tá certo?
2: O homem já tem uma. Já tem um patrimônio enorme aqui em Fortaleza região, viu?
4: É, né? Então tá certo. Agora, tudo pode. Clássico é sempre assim. Você não tem. É imprevisível, né? E o que ainda leva algum torcedor do Ceará para ir para um jogo desse, diante da fase ruim que vive o Ceará e da fase boa que vive o Fortaleza, é essa esperança de que clássico não tem favorito e tudo pode acontecer. E aquilo é uma coisa: é uma expulsão de um jogador, é um lance que alguém falha e aí sai um gol adversário. Se sai um gol, meu amigo, para sair um empate é a coisa mais difícil do mundo.
1: O que é que ele quer dizer com situações diferentes? É que durante esse período o Ceará foi melhor nos jogos e que nesse momento o Fortaleza está melhor. O que é que ele quis dizer com situações diferentes neste momento?
4: Estou olhando aqui a tabela, tá certo?
1: Não.
4: Ceará, 27 pontos, 16º colocado.
1: Ceará tem 29.
4: Ceará.
1: 31, aliás.
4: 31 pontos. 27 jogos. O Fortaleza tem 47 pontos.
1: Terceiro colocado.
4: Terceiro colocado. Ceará tem quantos?
1: 31.
4: 31, né? Então não são 20 pontos, não. São 16 pontos de diferença. É isso. 16 pontos de diferença. Um é terceiro, o outro é 16º. Então, quando ele cita que são situações diferentes, é porque um time está numa fase extraordinária, pode sair na liderança dessa partida, e o outro, o máximo pode sair, fazer com ele é continuar ali perto da zona de rebaixamento, ou sair da ameaça da zona de rebaixamento. Muito sintética em cima daquilo, das probabilidades, daquilo que o futebol pode apresentar de surpresas e de lógica, né? A lógica aponta o quê? Quem é melhor ganha. O futebol não tem isso. Não é que a. Tá tocando aí, viu, pessoal?
1: Sim. É lá.
4: É. Então tá certo. Tudo bem. Beleza. Mas é isso. O clássico é sempre assim, né? Certo? É que mexe com a cidade. Tem gente que já começa o nervosismo hoje. Tem gente que. Amanhã já começa a tomar uma para esquecer o tempo passar, né? Tá certo?
1: Tá certo. Bom, aqui Nova Brasil, você ligado aqui na Nova Brasil. Agora vamos com informações, já a gente volta a falar mais um pouquinho de Ceará, mais um pouquinho de Fortaleza. Vamos com informações do Floresta? Vamos? Com o nosso repórter Evandro Soares, que está chegando para bancar as informações do Verdão, lá da Vila Manuel Sátiro.
0: O Floresta Esporte Clube enfrentará o Botafogo da Paraíba neste sábado, dia 12 de setembro, às 17 horas, no Estádio Almeidão, em João Pessoa. Na partida valendo pela segunda rodada do quadrangular que dará acesso à Série B do Brasileirão em 2027. As duas equipes perderam na estreia e chegam pressionadas para se reabilitarem uma contra a outra, para descolarem pontos na tabela de classificação. nas 5 rodadas restantes da competição. Se acontecer um empate entre as duas equipes, as manterá vivas na competição, mas não será um resultado satisfatório para ambas equipes. E o Botafogo da Paraíba quer aproveitar a força da sua torcida, pois até baixou em 50% o preço dos ingressos para essa partida no Almeidão contra o Lobo da Vila, e quebrar o tabu de nunca ter vencido o Floresta Esporte Clube. Amigos da equipe esportiva da Nova Brasil em Campo, Evandro Soares, agora na Nova Brasil FM.
1: J. Egito. Na moral, voltando aqui pela Nova Brasil, tá aí o Floresta, rapaz, que não conseguiu vencer o seu jogo, inclusive perdeu o jogo de estreia nessa nova fase, e agora vai encarar o Botafogo da Paraíba lá no Almeidão. Olha, o microfone está desligado. Aqui.
4: O mundo não acabou pro Floresta porque ele perdeu, não. Aliás, sim, ele tem um histórico de boas partidas fora de casa, né, professor?
2: Você inclusive, tem o Botafogo, que é adversário agora, o Floresta venceu lá 2-1. Né? A diferença é porque agora é quadrangular, né? Onde mais uma derrota complica de vez. Então ele sabe disso. Ele venceu lá na primeira fase, foi importante? Foi, porque garantiu também 3 pontos. Mas agora ele, aquela de ficar na defesa esperando o Botafogo, não, ele vai ter que também tomar iniciativa.
4: Embaixo uma vitória e já entra tudo no ritmo.
2: Já volta pro bolo.
1: Isso.
4: Pois é.
2: É igual o Botafogo. O Botafogo perdeu na estreia pro Santa Cruz. Então os dois perderam na estreia. Botafogo e Floresta.
4: Floresta, a hora é essa.
2: É, a hora é essa. De vencer, deixar o Botafogo lá atrás e somar 3 pontos.
4: Acho que pelo histórico recente, esse Santa Cruz é...
2: Não, Botafogo, né?
1: Botafogo.
4: Não, Santa Cruz é o candidato?
2: O Santa Cruz, ele oscilou muito na primeira fase. Oscilou muito. A equipe que... O próprio torcedor, ele olhou com desconfiança na equipe do Santa
4: Cruz. Continua com desconfiança, é o que eu vejo na imprensa pernambucana.
2: Não, a imprensa pernambucana com relação ao futebol do Santa Cruz e ao seu treinador é uma grandeza. É um negócio fora de série. Eles... Eles criticam muito o treinador do Santa Cruz. E a cobrança é imensa em cima dele. E ele tem que dar resultado, né? Venceu, parece que tirou um peso. Mas agora ele vai pegar um jogo complicado, que é o Maringá, lá em Maringá. É um jogo difícil. Onde ele vai ter que mostrar um grande futebol, time do Santa Cruz. Aí o Santa Cruz vai, pega o Maringá lá e volta e pega o Floresta na Arena de Pernambuco. Então, se ele empata lá com o Maringá, ele vai lotar de novo a Arena de Pernambuco para vencer de qualquer jeito o Floresta. A Floresta tem dois... Rapaz, a tabela pro Floresta não foi boa.
4: Não, mas posso ganhar um que rearruma a casa.
2: Não, porque ele tem que ganhar mesmo para recuperar o que ele perdeu em casa, né?
1: E entrar na briga.
2: E entrar.
4: Esse foi o grande problema, foi isso. A derrota em casa.
2: Foi, da forma como foi, né? O time atacou, mas quando o Maringá foi lá que fez o gol, acabou o jogo pro Maringá.
4: Aquele jogo por uma bola.
2: Foi. Essa é a situação. Então, o próximo jogo será sábado, também conhecido como depois de amanhã, viu? 17 horas.
1: Sim.
2: Botafogo e Floresta.
4: Estaremos no
2: Almeidão.
4: Almeidão, não. Vamos não. Não, não, Jota?
1: Não.
2: Rapaz, não sei vocês, mas eu vou.
4: Você vai, é?
2: Vou.
4: Boa viagem, hein, pessoal?
2: Aí volto outro dia cedo.
1: Não.
2: Pra cá, pro Clássico Rei.
1: Clássico Rei, eu tô fora.
2: Clássico Rei, 18h30, né?
1: Clássico Rei, eu tô fora.
2: Tô fora, tá viajando?
4: Eu tô dentro.
1: Edmilson tá dentro.
2: Então, ó, Botafogo e Floresta,
4: eu
2: sábado.
4: Você tá escalado, hein, Jota?
1: Não.
2: Presta atenção.
1: Não, é outro.
2: Tá não, já foi, já mudou aquela escala.
4: E
2: já é
4: o
2: outro.
4: Coronel disse que se não foi, aí ele vai lhe prender.
2: É só dar ordem de prisão, já foi.
1: Ele tô
2: já
1: forinha.
4: O coronel disse o seguinte.
1: Preciso ir da fazenda, rapaz.
4: Cadê?
2: Cuidado do gado, hein?
4: Tá escalado lá, o Jota? Tá, vem aqui. O coronel disse, agora eu vou usar minha patente. Eu sou o coordenador coronel.
2: É, não, então... leia, não, não leia não, que ele colocou lá no grupo.
4: Pois é, hoje foi um sermão que...
2: Rapaz, eu li atentamente, mas umas 3 vezes.
4: Também li,
1: tomou todos os cuidados.
2: Rapaz, eu fiquei assim, sabe? Rapaz.
4: Eu ia até tomar um uísque, amanhã não vou mais.
2: Não, me faça isso não. E essa história de fazenda também babou, viu?
1: Babou? Babou, é?
2: Babou total.
1: Essa é boa, disse, babou. Sabe,
4: não,
2: bem novinha, né?
4: Não acabou, não. Ele disse, dezembro vem aí.
2: Dezembro vem aí. Ei, cabeças vão rolar. Viu? Vixe.
1: Mudanças, né? A janela vai fechar, é?
2: A janela tá fechando amanhã. A janela vai abrir. Mas em dezembro ela fecha de novo. Botafogo e Floresta, sábado às 17 horas. Maringá e Santa Cruz, sábado às 19h30, lá em Maringá, no Willie Davis. Tem no Grupo C, Ferroviária e Paysandu. Ferroviária de Araraquara.
4: Paysandu perdeu a primeira, né?
2: Perdeu em casa pro Brusque, 2-1. Brusque joga em casa.
1: Quer saber quem vai subir no grupo do Floresta?
2: Sim.
1: É o Santa Cruz e o Floresta.
2: E sabe, quer saber quem vai subir no outro grupo?
1: Ah.
2: Quer saber?
1: Quero.
2: Paysandu e Inter de Limeira. Eu tô sem Inter de Limeira, eu.
1: É, né?
2: E agora quer ser safé, quer ser bomê.

0: Eu gostava de ver o Corinthians. E o Santos, dos meninos da Vila, lá de 2002, que acabaram conquistando o título. Mas em São Paulo não tem no clube, não. Agora, no Rio de Janeiro, eu sou o clube de regatas Vasco da Gama. Não tem ponto de correr. Pode apanhar todo jogo, mas não tem jeito. Qualquer empate do Vasco, eu comemoro. Qualquer empate. Aquele certo. Empate lá com o Independiente Santa Fé, pra mim, foi uma grande vitória.
1: Tá certo.
0: Não foi, não?
1: Foi.
0: Tem outra, tem o Paulo Autuar ainda aí, se você quiser, viu? Você
1: é
0: que manda.
1: É,
0: viu?
1: Porque tem. A gente esqueceu o zap, né? tem alguém no zap, não tem?
0: Reclamando?
1: O rapaz mandou, vamos ouvir. Okay. No zap, o nosso 997826700. Vamos lá.
2: Boscão, eu sei que você não tá com amnésia, você lembra que o recorde com relação ao tabu é do Fortaleza, que são 16 jogos, né? Se o Ceará não perder para o Fortaleza, ele iguala. Só que naquele tempo do Fortaleza teve algumas goleadas: 7-2, 6-3, 6-0, 4-1, 4-2. E com o Ceará a gente não levou essa goleada, não. E é bem pouquinho de vitória do Ceará. O senhor acredita que Rian Santana não é centroavante, é jogador pelos lados, pelos flancos, pelas beiras, viu? Brian Bode está fora, levou o terceiro cartão.
1: Deixa eu falar. Isso eu sei que o Brian Bode. A gente, quando fala aqui de centroavante, está falando de atacante, né? Está falando de atacante. Porque, de qualquer maneira, eles vão acabar jogando ali. Ali como. Fazer o papel até de centroavante mesmo, né? Mas eu sei que o Rian Santana não é. Assim como o Saulo Mineiro também não é, mas faz o papel de centroavante de vez em quando. O Vina não é e faz, não é isso? Então é por aí. Agora, a questão também do Brian Borges, aí essa eu tinha esquecido. Então valeu aí, obrigado pela sua informação. Quer mais um? É? Vamos lá, vamos ouvir.
3: Boa noite, Nova Brasil. Boa noite, Bosco, Edmilson Maciel e o Jota, né? Edmilson, mas os outros times também jogam, né? Só o Fortaleza não. Viu? Não adianta ele ganhar se o Juventude ganhar lá, ele não termina na liderança, não, viu? Só pra lembrar, né? Que os outros times também jogam, viu? E outra coisa, clássico é clássico, viu? E o Leãozinho aí é freguês nosso, viu? Não tem negócio de estar 20 pontos na frente, 20 pontos atrás. É clássico. E clássico, o Fortaleza não ganha do Ceará. Domingo é 1-0, o Ceará, gol do Saulo Mineiro.
1: O Saulo não vai jogar.
0: A não ser que a diretoria esteja aí com
1: o gol vai ser
0: uma carta na manga e ninguém está sabendo, né? Daqui para amanhã, né?
1: Pode ser do Matheus Araújo, né?
0: Porque o segredo está no meio do mundo aí, viu?
1: Vamos ouvir mais um.
0: Daqui a pouco
1: a galera resolveu falar.
0: Daqui a pouco eu vou mandar um alô aqui pro aniversariante, um grande amigo meu, vou até filmar aqui. Não vai ser essas coisas bonitas, não, mas é a prova. Igual o Edmilson faz aqui, com o celular aqui.
1: Vamos lá, vamos ouvir mais um.
4: Boa noite, galera da Nova Brasil em Campo. E saudações tricolores. E agradecer primeiro a Deus, né, pela vitória de ontem do meu Fortaleza. E agradecer por tudo, né, de bom também. E um abraço para todos e boa noite para todos.
1: Valeu, obrigado. Tá aí a participação do ouvinte através do 997826700. Eu havia até esquecido do nosso zap, né? Tá, muito bem.
0: Edmilson.
1: Fala.
0: Amigo Edmilson, joga. Rapaz, eu chamo Edmilson para você atender, mas é gente boa também.
1: Satisfação, rapaz.
0: Obrigado, amigo. Deixa eu aproveitar para mandar um grande abraço. Esse é um amigão, um irmãozão grande que eu tenho, que está aniversariando hoje.
1: Opa.
0: Jefferson Moreira.
1: Sim.
0: É torcedor do Ceará. Não perde o jogo. Hoje aniversariando. E toda a equipe da Editora Dinâmica feliz em estar comemorando o Jefferson mais um ano de vida. Aproveita aí, Jota, e manda aí um alô para ele.
1: Parabéns aí pro Jefferson, é isso?
0: Jefferson Moreira.
1: Parabéns para você, Jefferson Moreira. E outra coisa, viva o tanto que você quiser, meu amigo. Isso. E viva bem. E muito obrigado pela audiência.
0: Rapaz, Edmilson, agora você também, Edmilson. Aproveita aí, manda um abraço pro Jefferson.
5: Abraço pro Jefferson. Jefferson, parabéns para você, que Deus lhe proteja. Longa vida para você, com sua família. Só da Dinâmica tá de parabéns essa semana, né? Todo mundo aniversariando. É legal, parabéns para vocês.
0: Valeu, tá aí, Jefferson. Grande abraço para você, meu irmão. Muita saúde.
1: Tá bom, aqui a gente faz ao vivo.
0: Né? Jabá bem feito.
1: Falei
5: no microfone aqui como se tivesse no
0: ar. Rapaz, que jabá bem feito.
1: Isso.
0: Muito obrigado, Edmilson. Foi sensacional, viu?
1: Tá certo.
0: Eu espero agora só
1: o retorno.

0: É brincadeira, gente. Toma seu beck aqui, é só brincadeira, né?
1: É. 7:21, aqui Nova Brasil, aqui a maior audiência do rádio no horário. E aqui um mundo de informação, não é isso, professor Luiz Eduardo?
0: É isso, sim, é isso.
2: Lembrando você estava falando que hoje tem futebol, né, professor?
0: Hoje tem futebol, hoje tem Libertadores América, Independiente Del Valle e Flamengo.
1: Del Valle.
0: Independiente Del Valle e a equipe do Flamengo, jogão de bola, jogo de ida, fase quartas e final, que já teve Fluminense 2, Platense 0, já teve Estudiantes 1, Corinthians também 1, e já teve também, além desses jogos, ontem o Palmeiras vencendo a equipe da LDU pelo placar de 1-0. Rapaz, tudo indica que vão ficar os quatro brasileiros na semifinal, viu?
2: Palmeiras jogou em
1: é
2: casa,
1: mesmo?
0: Venceu a LDU 1-0.
2: O Corinthians jogou fora.
0: Fora contra os Estudiantes.
1: Tudo indica que um brasileiro vai ser campeão.
0: Tudo indica.
1: É. Mais uma vez.
0: Mais uma vez. A supremacia do futebol brasileiro nos últimos anos.
1: Da Libertadores, quem tem mais títulos é a Argentina, mas o Brasil deu uma subida aí, né, nesse ranking. Da temporada para cá, passou a conquistar muitos títulos na Libertadores da América. Mas algum detalhe aí do futebol internacional?
0: Sim, tem, rapaz, sim.
1: Cadê o Richarlison que vinha pro Vasco?
0: Pois é, tá essa novela aí, parece que o Vasco fez uma proposta e o time da Inglaterra, né, rapaz? Deu um brancão agora.
1: É o Tottenham.
0: Tottenham.
1: Isso.
0: Forest, né? Agora, deixa eu dar uma notícia também de salário atrasado. Rapaz, o negócio tá feio, viu?
1: Salário atrasado?
0: É,
1: não é aqui, atrasado. Não.
0: Não, aqui não. Aqui não. Aqui não. Aqui, mas o Caio César...
1: Meu amigo Caio César?
0: Não, jogador.
1: Ah, sim.
0: Caio César...
1: Meu amigo também.
0: Caio César admite incômodo com atrasos no Corinthians, mas diz, não podemos pensar em dinheiro. Olha aí.
2: Cara,
0: o Bosco escutar isso aí,
2: hein? Você ganhando 1 milhão, 800 mil.
0: Diretoria atrasou o pagamento do salário dos jogadores e da comissão técnica. Aí o Bosco diz, não podemos pensar em dinheiro. Faça o seu que eu faço o meu. É crise em São Paulo, crise no Corinthians, é todo mundo liseiro.
1: Crise no Brasil inteiro.
2: O Corinthians
1: está com
2: 400 milhões. 2,4.
1: Bem na hora H, né?
2: É tanto que estão pensando em SAF do Corinthians.
1: Essas SAF aí não estão com nada. Elas não estão com nada.
2: Sei,
1: né? É, vira e mexe, tem uma aí que está atrasando tudo. Muito bem, aqui Nova Brasil, lembrando que no final de semana o Ceará e Fortaleza vão se enfrentar na Arena Castelão, jogo às 18h30, que você vai acompanhar aqui na Nova Brasil.
2: Quem narra?
1: Quem vai narrar é o João Bosco Farias.
2: É, e o comentário do Coronel, né?
1: Do Coronel,
2: é?
1: Isso, reportagem do Wesley Lopes, lá no plantão, lá no CEI, Centro Eletrônico de Informação, o professor Luiz Eduardo, na mesa de áudio.
2: Também.
1: O nosso, o JG está na fazenda. O nosso, na mesa de áudio, o nosso Eduardo Silva.
0: Oi. Tá perto aí de encerrar, dá para ouvir mais uma vez o autor aí, dá?
1: Não. O senhor que manda
0: só,
1: aqui.
0: Só uma vez, porque o Altuori, na coletiva do jogo contra o Operário, foi 1-1. O Fortaleza, ele atacou, teve 31 ataques, 7 para dentro do gol, mas só fez um gol.
2: 31 finalizações,
0: 7 pro gol, só fez um gol. Nesse jogo contra o Avaí, segundo a reportagem que fez a pergunta, o Avaí deu mais chutes a gol que o Fortaleza. Isso aí quer dizer alguma coisa? Quer dizer que o importante não é o número de finalizações, mas é a eficácia. Oh, desculpa aí. Desculpa aí, Jota. A eficácia no resultado, nas finalizações?
3: Eficácia, aquilo que eu falei. Naquele jogo eu falei, pô, eu não aceito resultado injusto. Aceito aquilo que é o placar final. Por quê? Significa alguma coisa. Ah, mas a equipe quase não chegou lá, mas fez um gol. Fez um gol, foi eficaz, cara. E a outra que teve tantas oportunidades, não teve. Por isso, naquele momento, eu disse que o grande problema nosso tinha sido a eficácia. Né? Não é se transformar. Nós estamos vindo de uma carga de jogos aí. Por exemplo, o Sacha tem uma sequência de jogos aí de 18, se eu não me engano, salvo erro aí, 18 jogos. São viagens que não são fáceis, cara. E é isso que eu falo, o problema não é só o Fortaleza. A CBF tem que ter um olhar mais delicado para os clubes que têm uma dificuldade, e porque tem que fazer conexões, entendeu? Às vezes perde 2 dias, 1 dia sem treino. Isso tudo é um diferencial competitivo grande, né? Então, sabia? Os jogadores custam a entrar um pouco na sequência de jogos, que tem uma coisa que a gente sabe que você, com a sequência de jogos e não treina algumas coisas específicas, por exemplo, como força, você começa a perder força. E quando você perde força, você perde rendimento. Isso aí não tem como, entendeu? Então, acho que nós fomos eficazes, sim. Mas eu te faço outra pergunta. Qual foi a grande defesa que o João Ricardo fez? Não é nesse jogo, não. Em todos esses jogos aí, tá certo? Fez, mas se você conta nos dedos de uma das mãos. Né? Hoje a equipe é assim e se ganha, se participa de campanhas vitoriosas, assim, com momentos assim. Quem foi campeão já não é campeão de estadual só. Quem já foi campeão de brasileiro, e não sou eu não, estou falando tantos aí, sabem disso. Podem ver que pô, tem jogos consegue produzir aquilo que queria, mas aí entra o que você colocou muito bem, que é a eficácia na finalização.
1: É isso aí. Desse...
2: É, lá no Ipu é melhor do que aqui, é, Jota? Sabor. Mas é essa medo.
1: Medo.
0: Medo é um bicho escuro.
1: Rapaz, é doido, medo assombra,
2: viu? Diga o ouvinte, seu Bel que se conversa aqui.
0: Por que, é que você não entra numa jaula do leão?
1: Medo.
0: Medo.
1: Por que, né? Que você não entra? Por que você não anda depois de meia-noite na estrada sozinho do Canindé pra Santana? Medo de alma.
0: Por que, que você não entra no cemitério de madrugada?
1: Eu gosto de andar à noite. Eu gosto de dirigir à noite. Agora eu já não gosto mais, né? Porque achar bom.
0: Prefiro dirigir à noite.
1: É. Só bom depois de 10 horas, não tem nada só. Mas aí é ruim, porque você sozinho. Eu gosto de andar sozinho, Deus, né? Mas aí se furar um pneu, meu mano.
0: Aí é o seguinte.
1: Tu é doido, é, cara?
0: Paga o farol, Tony, diz boa noite. Vai dormir. Vim de Horizonte, de repente, do nada, um amigo meu disse: eu achei engraçado, tudo é do nada. Eu tava dirigindo aqui, do nada apareceu uma vaca preta na frente do carro. Eu disse, meu Deus do céu.
1: A Horizonte é bem aí.
0: Não, mas a vaca também pode aparecer até aqui em Horizonte ou lá no Ipu também. O medo da noite, o medo que faz é o animal, que você nem espera estar na
1: sim,
0: frente do seu carro.
1: Sim, e o autor falou e acabou com a gente...
0: Não, o autor falou da eficácia nas finalizações. Né? Porque às vezes o time finaliza e não faz o gol. Mas tem poucas oportunidades em um outro jogo que faz.
2: É a diferença entre eficiência e eficácia, né?
0: Pois é.
2: Eficiência é você criar. Eficácia é você concluir corretamente.
1: Olha aí, viu?
0: Foi isso que o papo que rolou aqui em off foi isso daí. Pois é. O que era o certo e o que era errado, né?
2: Boa noite.
0: Boa noite.
1: Boa noite pro meu amigo Edmilson Maciel. Até amanhã, Edmilson.
2: Deus quiser.
1: Boa noite. Tchau. Para o professor Luiz Eduardo, que tá com o bolso cheio.
0: É, o cabo mentira. Valeu, Jota.
1: Boa noite pro Eduardo Luiz, Eduardo Silva, que tá com o bolso cheio também. Eu tô com o bolso vazio, mas...
0: Cheio de esperança que pinte alguma coisa.
1: Valeu, um abraço, até amanhã, audiência.
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0: Nova Brasil com o seu Jorge, a doida, 5 para as 8.
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1: Mais que moderna brasileira, 8 e 1. Muito boa noite. Está no ar o Sob Medida com Jorge Vercelo, signo de ar.

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1: Olá, boa noite.
2: Boa noite para você que nos acompanha em todo o país.
1: Quinta-feira, 10 de setembro de 2026.
2: Vamos aos destaques do dia.
1: Fim da taxa das blusinhas.
2: Sancionada a lei que acaba com a cobrança do imposto de 20% sobre compras de até 50 dólares. Luciana Colares de Holanda.
3: O fim da cobrança vale para o imposto federal. As compras internacionais continuam sujeitas ao ICMS, com alíquotas definidas pelos estados e Distrito Federal.
1: Nunca é tarde para aprender.
2: Cadastro da Educação de Jovens e Adultos orienta quem quer voltar a estudar. Luana Karen.
4: A plataforma é um auxílio para o aluno encontrar a oportunidade de matrícula mais adequada à sua realidade.
1: Segurança na hora das compras.
2: Do brinquedo ao eletrodoméstico, verifique o selo de conformidade do Inmetro que garante a segurança do produto.
1: Capacetes, cilindros de gás natural e extintores de incêndio contam ainda com selo digital. Quem explica é Márcio Oliveira, presidente do Instituto.
5: Ele vai pegar a câmera, fazer a foto no QR Code e imediatamente vai ser direcionado para nossa atendente virtual. Ato contínuo, ela vai dizer selo falso ou vai dizer produto aprovado.
2: Hoje, na apresentação da Voz do Brasil, Luciano Seixas e Mariana Jungmann.
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2: A chamada taxa das blusinhas agora foi zerada de forma definitiva.
1: O imposto de 20% era aplicado sobre importação de compras de até 50 dólares, ou seja, R$250.
2: E agora serão aplicadas apenas taxas estaduais, o que reduz o custo desses itens.
3: O texto aprovado pelo Congresso Nacional e sancionado nesta quinta-feira acaba com um imposto de 20% sobre compras internacionais de até 50 dólares, a chamada taxa das blusinhas. A cobrança já estava suspensa desde maio com a edição da medida provisória. Agora, com a sanção, se torna definitiva. O ministro da Fazenda, Dario Durigan, explica como funciona hoje o acompanhamento dessas mercadorias que vêm para o Brasil.
6: O desembaraço, ele é expresso. A gente recebe a informação do que vem das empresas desde antes de sair do porto de origem. Todas as empresas sentaram conosco e disseram: não, nós vamos padronizar a caixa. Então a gente sabe o que está dentro, de que empresa que vem, que está cumprindo com regra de proteção à criança e adolescente.
3: O fim da cobrança vale apenas para o imposto federal. As compras internacionais continuam sujeitas ao Imposto sobre Circulação de Mercadorias e Serviços, o ICMS, com alíquotas definidas pelos estados e pelo Distrito Federal. Serão realizadas avaliações periódicas dos impactos econômicos da lei e, caso sejam identificadas consequências, medidas poderão ser adotadas. A lei também zera impostos de importação de medicamentos destinados a doenças raras e negligenciadas sem similar nacional. Reportagem Luciana Colares de Holanda.
1: Os vales do programa Gás do Povo referentes ao mês de setembro já estão disponíveis. O prazo começou hoje.
2: A informação é do Ministério do Desenvolvimento e Assistência Social, Família e Combate à Fome.
7: A frequência de recebimento do vale varia de acordo com a quantidade de pessoas que compõem a família. Por isso, a orientação é consultar os canais oficiais e verificar se há um vale disponível e até quando ele pode ser usado. Os canais oficiais são o aplicativo Meu Social, o portal Cidadão Caixa, o Disque Social 121 com ligação gratuita e o site gasdopovo.com.